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6: Olá, estrelas! Sejam muito bem-vindos ao Popstar. Eu sou a Andressa Pires e já chego ligadíssima nas notícias que estão bombando no mundo das celebridades. E para começar, vamos falar da nossa querida Sabrina Sato, a apresentadora que está à espera do seu segundo filho, o primeiro com o maridão Nicolas Prates, revelou que precisou mudar os planos da vida pessoal. Ela explicou que decidiu adiar as férias da família porque achou mais prudente. Que amor, né? A gente entende direitinho. Mas ó, o Popstar não para por aqui. Já já a gente volta com muito mais pra você. Não saia daí!

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1: De volta, e o caminho dos amantes do sertanejo está mais lindo do que nunca. 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

0: uma saudade.
1: Essa canção aqui é tão marcante que a gente quer repetir toda hora. Tenho certeza que vai grudar na memória. Se você por acaso está aí pensando em alguém muito especial, não perca a chance de fazer uma dedicação agora. Continue com a gente aqui no Paixão, onde a música sertaneja aquece seus corações.
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0: prioridade.
1: Não é por falta de tempo não, viu? Você só não tem prioridade.
2: Pessoal, é hora de uma pequena parada na nossa viagem incrível pelo universo da muda sertaneja, tá? Já, já estamos de volta. Pausa, senhoras e senhores, preparamos o coração porque surpresas incríveis vêm a seguir. Aguarde só um instante porque já já o Paixão Sertaneja vai retornar por aqui com hits emocionantes.
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4: 8:17.

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1: E aí, galera animada do Popstar? Andressa Pires de volta com a energia lá em cima pra gente desvendar mais um segredo do mundo das celebridades. Pode chegar, porque a fofoca boa já tá no ar. E a notícia que tá bombando nas redes vem da família mais querida da TV, Camila Queiroz e Kleber Toledo. A atriz compartilhou novos registros da filha, a pequena Clara, que já está com 6 meses de pura fofura. A menininha, fruto do casamento dos dois, roubou completamente a cena. E os fãs não param de comentar o quanto ela é uma boneca. É muito amor e beleza para uma família só, né? Mas ó, segura a emoção, porque o Popstar volta já já com muito mais. Não sai daí!

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1: E cá estamos nós de volta, seguros na rota da excelente música sertaneja. Agora o coração tá preparado e a viola afinada para mais emoções. No Paixão Sertaneja, a jornada prossegue com canções incríveis que envolvem a alma.

0: 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Vamos eternizar na nossa memória. Depois dessa música, você lembrou de alguém? Continue conosco, porque tem mais e mais e mais sucessos sertanejos vindo a todo instante.
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0: 8h32.
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1: E aí, galera antenada? Andressa Pires chegando com toda a energia que vocês já conhecem. Popstar tá de volta com mais uma fofoca que tá dando o que falar nos bastidores do esporte e do show business. Porque, afinal, técnico de seleção também é celebridade, né? Olha só essa. O ex-técnico da Coreia do Sul, o Hong Myung-bo, está passando por um perrengue daquelos. Depois da eliminação na Copa, ele virou alvo de protestos e até ameaças de morte. Que tenso, gente! O presidente do país, Lee Jae-myung, chamou ele de incompetente. E o resultado? O Hong Myung-bo pediu demissão do cargo. Pois é, a pressão no mundo do futebol é gigantesca e às vezes sai dos campos e vira uma verdadeira polêmica. Mas não sai daí que a gente volta já com muito mais pra você. Fica ligado!

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1: Aqui estamos então, novamente, na estrada sertaneja que sempre nos leva adiante. Se você permaneceu aí, ai que delícia, saiba que o melhor ainda está por vir. Ah, meus queridos, viola afinadíssima por aqui, tá? A sanfona respirando fundo e o coraçãozinho, ah, o nosso coraçãozinho segue batendo conforme o compasso da super moda que vem aí. No Paixão Sertaneja, vivemos cada canção como um capítulo da nossa história, capturando a essência de tudo que sentimos. Agora segura forte, gente, vamos seguindo juntos, eu e você, você e eu, porque o trajeto segue ainda mais encantador, com sentimentos e emoções maravilhosas.
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0: daqui é demais, gente. Cada estrofe traz uma memória nossa. Você já passou por uma situação parecida? Compartilha com a gente. E assim continuamos a nossa jornada com músicas incríveis aqui no Paixão Sertaneja.
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0: 8h47.
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1: E aí, gente bonita? Popstar tá de volta com a última fofoca que tá agitando o mundo das celebridades, viu? E a gente fala agora de uma mudança emocionante. Sabe a Ticiane Pinheiro? Pois é, ela tá de malas prontas, ou melhor, já se mudou definitivamente pro Rio de Janeiro. Tudo isso pra acompanhar o maridão, César Tralli. E essa despedida de São Paulo não foi fácil, não. A apresentadora emocionou todo mundo ao mostrar suas despedidas de pessoas queridas. É o coração apertado, mas a vida segue, né? E é isso, minha gente. Fica ligado porque tem mais. Mais bastidores, mais histórias e tudo que tá bombando por aí. Se cuida, bebe água e não esquece. Aqui é só fofoca confirmada. Até a próxima.

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0: concluímos mais um Paixão Sertaneja. Foi um prazer imenso trilhar essa jornada de boas modas com você aí do outro lado me acompanhando. Um grande beijo! Em cada nota musical, revisitamos aventuras passadas, compartilhamos sorrisos, nos comovemos e demos voz aos nossos corações. Com enorme apreço, eu vou agradecendo a você pela ótima conversa e pela agradável companhia. O sertanejo vai além da música, né? Aquele abraço, numa memória, uma verdade. Ó, não precisa ficar triste não, tá? Porque a nossa próxima viagem ao mundo sertanejo já tá marcada. Até então, minha gente, mantenha-se bem, inspire-se e siga deixando a música sertaneja ditar o compasso da sua vidinha.
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2: 8:58

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6: Olá, queridas. Que delícia estar com vocês em mais um Toque de Mulher. A nossa companhia especial para todas as mulheres. Sabe, a vida às vezes fica pesada, né? Trabalho, filhos, contas. E um livro bom pode ser aquela válvula de escape perfeita. Um autocuidado inteligente para a gente viajar sem sair do lugar. Romance, ficção, biografia, cada um dá um respiro diferente. E é tão saudável. E por falar em vida, nos relacionamentos, as brigas acontecem. Mas o segredo não é não brigar, e sim como a gente briga. Evitar palavras que machucam para sempre, sabe? Tentar falar do seu sentimento, tipo, eu me senti magoada quando? E depois, sempre buscar resolver. Guardar mágoa só envenena. Ainda sobre relacionamentos, o dinheiro também pode ser um ponto delicado. Quando um ganha muito mais ou controla as finanças, o equilíbrio pode balançar. Lembrem-se, dinheiro não define quem manda. Respeito e decisões em conjunto são sempre a chave, mais importantes que qualquer salário. São conversas que fazem a diferença no nosso dia a dia, né? Fiquem ligadinhas, que eu, Andressa Pires, volto já já com muito mais dicas e bate-papo no seu Toque de Mulher. Não saiam daí.
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Tô chegando na sua noite deliciosa, aqui nesta quinta-feira, 2 de julho, né, gente? É mês novo, vida nova, e a gente tá aqui trazendo muita música pra você. Eu sou a Patrícia e Stephanie, juntos, tá? Eu e você, você e eu sempre aqui na melhor. E claro que tem muita música boa pra gente curtir nesta quinta-feira, tem muita coisa que eu vou pedir pra você, inclusive, baixar o nosso aplicativo e nas redes sociais e muito mais. Mas calma, porque a gente tem muito tempo a partir de agora. E o primeiro sucesso chegando, Ficar Pra Quê? Grupo Benza Deus, dá volume que a sua noite da Conte chegou.

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2: 9:14.
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8: Olá, mulherada linda. Que alegria ter você aqui, ligadinha no Toque de Mulher. A gente está de volta com a nossa dose de conversa boa, com aquele papo reto, leve e super importante para a nossa vida, né? E olha, quantas vezes a gente não se vê numa encruzilhada no relacionamento, pensando em dar mais uma chance. Às vezes, a gente até tenta uma reconciliação, mas nem sempre ela faz bem, viu? Fica atenta a esses sinais, que são super importantes. Se o parceiro não assume a responsabilidade pelos erros, se as promessas se repetem, mas os comportamentos não mudam, ou se você sente mais ansiedade do que paz. Pense também se há uma pressão emocional, uma culpa para você voltar. Voltar não pode custar a sua saúde emocional, amiga. É um assunto delicado, eu sei, mas é fundamental a gente se cuidar. E fica por aí, porque ainda temos muito mais Toque de Mulher vindo por aí.
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0: você estiver, Rádio Conte Maluca. Mari Fernandes e Lauana Prado, nesta quinta-feira bem delícia. Já vou aproveitando, falei que eu ia pedir, né, gente? Baixe o nosso aplicativo, segue a gente nas redes sociais. Ó, vamos lá, arroba Rádio Conte, assim, tá? Aí, se você quiser, é só saber quais são os municípios que você pode estar seguindo direto, tá, gente? São vários com a gente. Aproveita abaixo também o nosso aplicativo, que você vai saber quais são. Mas eu vou contar daqui a pouquinho quais são os municípios que são parceiros da gente aqui na Conte FM, que é a maior e melhor rede de rádio do estado. Pera aí que eu volto com muito mais.
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2: 9:29.
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5: Oi, minhas queridas. Que alegria ter você aqui, sintonizada com a gente. Toque de Mulher tá de volta, irradiando energia boa e trazendo sempre aquele papo que a gente adora, né? E olha só, um tema que sempre gera dúvidas é sobre como dividir as contas de forma justa com o parceiro. Gente, não tem uma receita de bolo, viu? O importante é os dois entrarem em acordo. Algumas opções que funcionam bem são dividir tudo meio a meio ou proporcional ao salário de cada um, ou quem sabe um cuida das contas fixas e o outro das variáveis, ou até uma conta conjunta para os gastos da casa e cada um com a sua para os gastos pessoais. O segredo é ter diálogo e que a divisão seja justa para vocês. E ainda tem muito mais vindo por aí, viu? Fica com a gente, não sai daí.
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Estamos de volta com mais sucessos, mais músicas. Obrigada por escolher a Conte para ser a sua companhia. Em casa, no trabalho, sítio, chácara, fazenda, a carona que a gente adora. E tem mais músicas chegando, hein, gente? Aproveito que nesse bloco tá assim. Tem Gustavo Lima, tem Zé Neto Cristiano, tem Isa, tem Edson Yurtz, Michel Teló e muito mais. Faz assim, ó, só dá volume.

0: 946.
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4: Olá, minhas queridas. Que delícia ter vocês aqui coladinhas com a gente no Toque de Mulher. É sempre um prazer enorme compartilhar essas conversas tão especiais que tocam a nossa alma e nos fazem sentir mais fortes, mais unidas. E para fechar essa nossa parte do programa, quero deixar uma mensagem no seu coração. Seu valor vai muito, muito além da aparência. A sua inteligência, o seu caráter, a sua força e a sua dedicação são o que realmente te fazem brilhar. Reconheça essa essência maravilhosa que existe em você, porque é aí que a sua autoestima se torna inabalável e verdadeira. Um abraço bem apertado para cada uma que ficou com a gente. Meu muito obrigada pela sua companhia. O Toque de Mulher volta no próximo programa, no mesmo horário, para a gente bater mais papo e trocar mais ideias. Um beijo enorme. Até lá.
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0: você estiver. Rádio Conte, as gêmeas, Maiara e Maraísa. Gente, são gêmeas, mas parecem tão diferentes uma da outra, né, gente? Inclusive na personalidade, viu? Você acabou de curtir? Vai lá. Por falar em vai lá, menino do céu, parece que Virgínia e Vini Jr. estão juntos, viu, gente? Aí o que que acontece? A influenciadora Virgínia Fonseca revelou aos seguidores que foi diagnosticada com uma gripe forte e precisou diminuir o ritmo nas redes sociais. Ela contou que está com bastante congestão nasal e tosse e acredita que contraiu o vírus dos filhos, né? A notícia repercutiu entre os fãs, que também comentaram em um tom de preocupação e brincadeira sobre a possibilidade da gripe ser transmitida ao jogador Vinícius Júnior, com quem a Virgínia vem sendo alvo de rumores de um possível relacionamento novamente, né? Apesar da repercussão, o diagnóstico é apenas de gripe, sem indicação de um problema de saúde mais grave. Mas se realmente estiverem juntos, há grande possibilidade, sim, de passar, né, gente, esse vírus. Ai, ai, ai, eu entendo a preocupação do povo brasileiro, ainda mais o Vini Júnior, que tá aí fazendo vários gols nesta Copa, né? Daqui a pouco eu volto trazendo mais músicas. Espera aí.
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2: 9:59.
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6: 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Nisso, um rapaz franzininho se levanta e fala:
7: aí, o Josias sou eu!
6: O sujeito caminha até o rapaz, segura-o pela gola da camisa, dá-lhe alguns safanões, derruba-o no chão, dá-lhe mais alguns chutes e vai embora sem dizer uma palavra. Nisso, o rapaz todo ensanguentado começa a dar gargalhadas, ao que um dos fregueses pergunta:
8: O que houve? Você tá maluco, rapaz? Levou uma tremenda de uma surra, tá aí dando risadas ainda?
7: É que eu enganei o cara. Eu não sou o Josias, eu sou o Manuel.
5: Ei, é você, tá de mau humor?
8: Sorria!
7: É hora do humor, abobrinha!
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1: Estamos de volta com você, com a sua audiência, com o seu carinho e, claro, a gente com carinho também com você, porque a gente ama ter você por aqui, viu? Eu sou a Paty e tô aqui te fazendo companhia nessa noite deliciosa, Noite da Conte de quinta-feira. E quem vem? PPM. Na verdade, é o Pedro, Paulo e Matheus. Top 1 agora na sua Noite da Conte.

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2: 10 e 16.
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0: você estiver, Rádio Conte, filho da mãe, Guilherme Benuto, nessa noite delícia do jeito que a gente adora. Você sabe, né? Que a gente ama ter você aqui todos os dias. Já baixou o nosso aplicativo? É muito fácil. Vai lá pra você baixar o nosso app. Aproveita e já vou falando aqui, ó. Barra do Garças 95.3 tá com a gente. Garlinda 94.3. Cláudia 96.3. Diamantino 97.3. Mirassol do Oeste 101.5. Nova Brasilândia também está com a gente. Peixoto de Azevedo 94.9. Daqui a pouco eu falo mais, né, gente? Porque assim, né? Não é querendo me gabar, mas já me gabando. É a maior rede de rádios. Não dá pra falar todos os nomes aqui de uma vez só. Mas ó, um beijo pra todo mundo. Então baixa o aplicativo. 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Já volto.
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2: 10h30.
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Onde você estiver, Rádio Conte, de volta com você, sintonizado com a gente. Obrigado pela carona. Cadê a galera do bar? Tem gente trabalhando, tem gente em casa descansando. O importante é estar com a gente aqui na Conte, tá? E claro que tem mais sucesso chegando nesta quinta-feira delícia, 2 de julho. Jorge Henrique Rodrigo, cuida da sua vida.

0: 10h46.
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0: nublado. Não, não é domingo, é quinta e a gente tá aqui te fazendo companhia. Eu falei que eu ia mandar mais beijo, né? Alô, Vila Rica, 101.5. Alô, Ponte de Lacerda, 95.9. Terra Nova do Norte, 97.1. Peixoto de Azevedo, 94.9. Nova Brasilândia, 88.5. E tantas outras cidades conectadas com a gente na maior e na melhor rede de rádios do estado. Daqui a pouco eu volto com mais músicas, com a sua audiência. Ai, eu adoro.
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2: 11.1.
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5: E aí, galera antenada? Que bom ter você aqui com a gente, iniciando mais uma edição do seu programa favorito, o Link. Cheio de energia boa, muita informação e aquele papo que a gente adora, direto pra você. E a gente já começa com uma daquelas notícias que agitam o mundo do samba. Pra quem já tá com a cabeça em 2027, a Viradouro fez um anúncio que deu o que falar. Belinha Delfim é a nova rainha de bateria da escola, assumindo o posto que era de Juliana Paes. É isso mesmo, a Viradouro já se preparando com força total pro próximo carnaval e Belinha promete brilhar muito na Sapucaí. Mas ó, isso foi só um aperitivo, viu? Tem muito mais vindo por aí. Fica ligado que na próxima parte do Link a gente continua com mais novidades e, claro, a sua participação. Não sai daí, que o Link tá só começando e já já tem mais pra você.
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0: Estamos de volta com mais músicas, com mais sucesso. Aqui, meu amor, você não perde tempo. Você ganha é alegria, energia lá em cima. E quem vem agora? Kaique e Alessandro, Promessa de Bar. Cadê a galera do bar, gente? Dá volume.
1: Presta atenção nessa história, gente.

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1: E aí, galera ligada no Link. Que vibe boa ter vocês com a gente para começar essa nossa parte do programa. É uma alegria imensa estar aqui e tô pronta pra gente mergulhar nas notícias mais quentes do mundo do entretenimento, sempre com aquele pique que você já conhece. E olha que notícia fresquinha pra quem é fã de K-pop. O NHYPEN já está em solo brasileiro. É isso mesmo, o grupo desembarcou por aqui e não perdeu tempo pra se conectar com a galera. Direto do aeroporto, a caminho do hotel, três integrantes já mandaram as primeiras mensagens pros fãs. A energia está lá em cima e a expectativa pro show, claro, só aumenta. Mal podemos esperar pra ver o que eles preparam pra gente nos palcos. E o Link tá só começando, viu? Muita coisa legal ainda vem por aí. Fica ligado porque já já eu volto com mais novidades. E quem sabe até umas fofocas que você adora. Não sai daí.
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0: Bom, FM, onde você estiver, Miley Cyrus, pra fechar mais um bloco por aqui. E já já tem mais, fica comigo.
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2: 11h30.
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5: E aí, galera antenada? Chegando com mais uma parte do seu Link, a sua conexão direta com o que rola de mais interessante por aí. Eu sou Andressa Pires e já começo com uma notícia que mexe com o nosso cinema brasileiro. Olha só, a 21ª Cineop está ampliando o debate sobre memória, inteligência artificial e políticas públicas para o nosso cinema. Esse evento, que acontece ao longo de 6 dias, tem consolidado Ouro Preto como um espaço super importante, sabe? Um lugar de formulação de políticas públicas voltadas para a preservação, para a educação e para a história do cinema nacional. É um papo super relevante, que mostra como a sétima arte está sempre se reinventando e buscando novos caminhos, inclusive pensando no futuro com a IA. É a cultura e a tecnologia andando juntas, construindo o futuro do audiovisual no Brasil. E o Link tá só começando, viu? Tem muito mais vindo aí pra gente interagir e se conectar. Fica por aqui que o Link continua já já.
3: Esse...

Atlântida. Estamos de volta com o nosso último bloco por aqui nessa noite delícia na Conte FM. Vamos trazer Gustavo Lima. Mas antes, gente, vamos trazer uma última fofoca aqui com relação ao prefeito que chamou o Gustavo Lima de ladrão. Você ficou sabendo disso aí, né, gente? O prefeito de Surubim, no Pernambuco, Kleber Chaparral, que chamou o cantor Gustavo Lima de ladrão após o cancelamento de um show no município, é réu na Justiça Eleitoral por compra de votos nas eleições de 2024. Denúncia do Ministério Público Eleitoral aponta que o mentor é beneficiário de esquemas. Foram também denunciados Jona Luiz Nascimento e a Juliana Barbosa Silva Aguiar, que é a esposa de Kleber Chaparral, o prefeito que xingou aí o Gustavo Lima, né? Enfim, parece que ele estava comprando votos com cirurgias, com exames e outros tipos de esquemas, gente. Então, vamos aguardar para saber mais resultados com relação a essa notícia. Se bem que a defesa do prefeito nega qualquer envolvimento, né, gente? Então vamos trazer então Gustavo Lima, fora do comum.

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1: Estamos de volta no Link, com a energia lá no alto. E já chegamos com uma notícia que é puro orgulho nacional, viu? A atriz Olivia Araújo, que já brilhou muito por aí,

0: e recentemente nos cinemas com o filme 15 Dias, está pronta para cruzar o oceano. Isso mesmo! Aos 53 anos, a Olivia se prepara para representar o nosso Brasil em um festival internacional lá em Angola. Que momento especial na trajetória dela, né? É um reconhecimento incrível. E a gente aqui no Link tá na torcida, mandando as melhores energias para ela arrasar. E o mundo do entretenimento não para, a gente sabe. Tem sempre uma novidade, uma história, um talento que se destaca. Essa parte do programa vai chegando ao fim, mas a gente se despede com essa vibe positiva e a certeza de que tem muita coisa boa vindo por aí. Fiquem ligados na programação da rádio, porque o Link volta em breve para a gente continuar conectado com tudo que mais importa no universo do entretenimento. Um abraço grande e até a próxima.
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Carol Biazin, amor traumatizado. Pra fechar a nossa noite da Conte, que daqui a pouquinho já é sexta-feira. Tá sim, ó, alguns minutinhos, né? Muito obrigada por escolher sempre a gente pra ser a sua companhia. Eu sou a Patrícia Stephanie, volto daqui a pouquinho. Pode ser, gente? Vamos falar assim que é melhor, né? Tem menos saudade. Então daqui a pouquinho eu volto pra dar sequência aqui, com certeza, na nossa programação 24 horas da Conte FM. Mas eu volto com a noite da Conte, tá? A direção geral é dele, do Dr. Rodrigo Barbosa. Beijo, tchau. Noite da Conte. 11:56

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0: 2:04.
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0: Olá, amigos da estrada! Tudo bem por aí? Cruzados e cá, tudo bom também? É o Fernando Riquetti, turma, chegando com toda a sua comitiva para mais um Brasil Caminhoneiro, ó. Simbora nós apertar o cinto, soltar o maneco e acelerar o carrão com os dois pés, porque é carga de horário e o programa tá repleto de atrações. Tem moda, tem informações das estradas, prestação de serviço. Então, ó, sem perder tempo, simbora, turma!
1: Quando a gente fala de velocidade na estrada, qual a primeira coisa que vem na tua cabeça, hein? Ah, excesso de velocidade, boa! Mas logo na sequência, né, você fica pensando aí naquele topo, naquela subida, ou então naquela descida de serra, num morrinho, e daí vem a cabeça que a falta de velocidade também faz parte do seu dia a dia. E às vezes, a gente nem lembra que ela também, ó, pode dar multa. Hoje o nosso repórter especial, Francisco Garonce, vai lembrar pra gente esse lado da moeda, a velocidade mínima. Vai daí, Garonce!
2: Turma do Brasil Caminhoneiro, quem vem na estrada tranquilo e de repente vê que vai passar por um radar de fiscalização, normalmente dá uma conferida na velocidade e, por precaução, sempre tira o pé do acelerador e de repente dá até uma freada. Segundo a Polícia Rodoviária Federal, o excesso de velocidade é a principal causa para a emissão de autos de infração nas nossas rodovias. Além de ser a principal infração cometida pelos condutores brasileiros, a velocidade é fator predominante na gravidade dos sinistros de trânsito. O que muita gente não se lembra e talvez até nem saiba é que o mesmo código que estabelece uma punição para quem anda acima da velocidade máxima também estabelece uma penalidade para aqueles que rodam abaixo da velocidade mínima da via. O Código de Trânsito define que transitar com o veículo em velocidade inferior à metade da velocidade máxima da via, retardando ou obstruindo o trânsito, é infração média e 4 pontos na habilitação. Mas deve ter gente se perguntando, eu já vi combinações de veículos de carga que transportam pás eólicas, peças de hidrelétrica, que transitam em velocidade muito inferior. Nesses casos, as autoridades que têm circunscrição sobre a via podem emitir as autorizações especiais de trânsito, ou AETs. Esses documentos permitem que esses tipos especiais de cargas possam ser transportados em velocidade bem inferior, mas definem um horário específico, o acompanhamento e a sinalização que devem ser especiais.
0: E o Francisco Garonce também ouviu um parceiro do trecho sobre esse assunto. É o Marcelo Andrade, da cidade de Onda Verde, interior paulista. Vamos ouvir.
3: A velocidade mínima da via, ela existe. E tem os usuários que muitas das vezes andam abaixo dessa mínima, do qual esse usuário, ele é um forte candidato a gerar um tanto vários acidentes, ou gerar até um acidente com várias vítimas. O cara vem na máxima da via e muitas das vezes não consegue se defender dessa situação. A velocidade, ela é tudo, né? Tanto a máxima quanto a mínima, que é o assunto de hoje, que é muito importante. E a gente frisar também, a gente que é do carro pesado, para orientar o pessoal do carro baixo, carro mais leve, que eles são responsáveis também pela segurança da via.
2: E a turma, às vezes, vai tentando forçar o limite, né?
3: Tem o ditado dos antigos aí que é o costume do pito que entorta o beiço, né? Então, hoje o cara passa 60, dá certo, passa 70, passa 80 e já não tá podendo, passa 90. Quando vê, acontece a tragédia.
2: É isso aí, turma. Que não pode andar acima da velocidade máxima, isso todo mundo já sabe. O alerta de hoje vai para aqueles companheiros que vão carregados, pesados mesmo, para o trecho, para que eles nunca rodem abaixo da velocidade mínima da via, muito menos na faixa da esquerda, porque isso coloca em risco a vida de muita gente.
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0: Turma, eu estive na estrada para conversar com os parceiros do trecho. Eu encontrei o Francisco Medeiros, ó, vale a pena ouvir o papo.
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5: Quantos anos já de profissão, Francisco?
6: Rapaz, eu acho que tá com uns 16 anos.
5: Eita nós, hein? Sempre no tiro longo, Francisco?
6: Sempre. Sul, Nordeste, São Paulo.
5: Ô, Francisco, como é que você, quando você começou a dirigir, essa aqui é a pergunta do milhão, como é que você imaginava que seria o caminhoneiro do futuro?
6: Eu pensava que ia dar uma melhor qualidade a quem dirige.
5: É mesmo?
6: É. Pelo que eu tô vendo, não tá dando, não.
5: Não tá, né?
6: Não.
5: Porque a gente sempre fala muito, né, Francisco, por exemplo, de avanço de tecnologia nos caminhões e tal. Mas o que a gente se preocupa é saber se vocês que estão ali, né, que é aquela peça importante entre o volante e o banco, estão recebendo essa devida informação, essa devida qualificação. Porque hoje a questão do custo a gente sabe que tá alto. E se você não souber fazer uma planilha, seja no papel ou seja no aplicativo aqui no telefone celular, fica complicado, não fica não?
6: Tem mais a conta, principalmente quem for autônomo, né? Já como a gente trabalha por empresa, a empresa faz esse projeto.
5: É mais tranquilo, né?
6: É, muito bem. Eu acho que daqui uns 15, 20 anos vai melhorar bastante.
5: Vai melhorar?
6: Vai melhorar.
5: Opa.
6: Só que tem um problema. Os cabecinhas brancas querendo se encostar, vai faltar mão de obra. E quem tiver no trecho, tiver qualificado, vai ganhar dinheiro.
5: Boa. Telefone celular, você usa essa tecnologia no teu dia a dia para aprender, claro, buscar um conhecimento?
6: Sempre. Às vezes um tempo sobrando, estamos sempre pesquisando alguma coisa.
5: É, né?
6: Salvação da lavoura é o celular hoje em dia.
5: Tá certo. Tecnologia do caminhão tá sempre procurando entender direitinho para poder ter o melhor desempenho da máquina?
6: Tem que ler o manual, tem que buscar melhor aproveitar a máquina, né? É sempre assim.
0: Outro parceiro que conversou comigo foi o Johnny Hamilton. Ô Paulinho, roda o papo aí, meu irmão.
5: Quantos anos já de profissão,
7: Faz
5: Johnny?
7: Uns 15 para 17 anos já.
5: É mesmo? Peraí. Costuma sempre fazer esse tiro um pouco mais longo ou só roda ali para aquela região do norte pioneiro do Paraná?
7: Fazemos sul, aqui em Minas Gerais também, São Paulo, bastante também.
5: Você é autônomo, né, Johnny?
7: Autônomo.
5: Tá. Quando você começou a tua vida como estradeiro, como motorista, como é que você imaginava o caminhoneiro do futuro?
7: No decorrer do tempo, você vai vendo que as máquinas vão ficando mais... Cada vez mais vai ter que ter mais estudo, né? Pra poder dirigir um caminhão hoje. Antigamente o pessoal não tinha muito estudo, então ficava fácil até você dirigir um caminhão. Hoje a pessoa já tem que ter um pouquinho mais de estudo pra poder entender tecnologia. Até tive um amigo meu, ele já é um senhor de idade, ele tem uns 50 e poucos anos já. Ele pegou um caminhão novo e tava se batendo pra subir a serra do lá em Santa Catarina.
5: Santa Catarina?
7: Ele tava parado na beira da pista, eu conheci ele, parei, ajudei. Ele tava com um caminhão automático e ele tava subindo tudo em primeira. Ele não sabia que ele tava com medo de forçar o caminhão e ferver. Então, falta de alguém ensinar, né? Mas um pouquinho de estrutura, né?
5: Você tem esse hábito de anotar lá no caderninho, lá tudo que você gasta lá durante a viagem?
7: Tenho o hábito, sim. Marco tudo, desde um pneu, de uma refeição, tudo. Tudo marcado, tudo certinho, pra você chegar, fechar certinho no final do mês, né?
5: Porque se você não deixa anotado, fica complicado, né?
7: É, se você deixar passar batido, daí chega no final do mês, você vai fazer as continhas, falta alguma coisa.
5: Não é questão de você se privar das coisas, mas depende de você ter um controle para saber até onde você pode chegar.
7: Exatamente.
5: Então, né?
7: É, você tem que ter um controle do que você vai gastar na estrada, né? Às vezes, que nem a gente que tem caminhão, a gente tem que saber se o caminhão tá dando lucro ou não tá, né?
5: Bacana.
7: Como tem mês que fecha a régua certinho, tem mês que fecha pra baixo, mês que fecha pra cima, então
5: tem que ter esse
7: os
5: controle,
7: altos e baixos, né?
5: Tem que ter esse controle, né?
7: Tem que ter.
5: Telefone celular, isso aqui você costuma usar esse aliado aqui, depende, pra fazer um controle de gasto, usar ela pra buscar um frete, fazer aí o conhecimento de um novo caminho, é a tua ferramenta do dia a dia?
7: É a ferramenta do dia a dia, tem um GPS, tudo que você põe no celular, tudo é o celular hoje, né? A WhatsApp, você imprimir uma folha até pra você, manifesto, coisa arada, tudo se você usa pra isso aí.
5: Então, questão de qualificação, você procura usar, por exemplo, assim, os cursos do SESCENAT, cursos de EAD?
7: Então, assim, não vou te dizer que esteja bem atualizado, mas a gente sempre procura, sempre assistir um vídeo ali, como funciona, às vezes, por exemplo, uma catraca catraca de freio hoje, que eu não preciso se regular igual antigamente.
5: Opa!
7: Tem muita catraca, uma diferente da outra. Então você está ali procurando um meio de assistindo um vídeo e um passatempo e aprendendo ainda.
5: Legal. As mudanças da lei também é algo importante para você estar sempre ali ligado, né? Agora tem a tabela mínima de frete, tempo de parada, né? São assuntos que vem no dia a dia que você também, você tem que saber por conta isso daí também, né?
7: Tem que saber, né? Se você passar das 11 horas hoje, tudo você tem que controlar, né?
0: Esses foram os parceiros Francisco e Johnny, os dois ligados no futuro. E tem que ser assim.
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1: E agora vamos falar sobre os cegonheiros, motoristas que carregam o sonho de consumo de muita gente, os automóveis. É carga com alto risco de roubo e que exige responsabilidade enorme, porque qualquer dano gera prejuízo alto, além de manobras difíceis, porque o caminhão é longo e alto. O cegonheiro Zubiel já está há 5 anos na cegonha e ele fala dos desafios da profissão.
2: A cegonha, ela é a maior carreta fixa que tem no Brasil. O que eu falo fixa é que ela não dobra no meio, né? Assim, a maior sem ser carga especial, tá, gente? Ela não quebra no meio. Então ela é uma carreta só, que ela é muito comprida. E ela é baixa a barriga, ela é alta na altura e ela é comprida, né? Então, assim, a gente passa muito aperto em questão de entrada de cidade. Então, às vezes a gente vai entrar em alguma cidade, o caminhão não entra. Então a gente tem que estar sempre atento a isso, perguntando aos amigos mais antigos. Graças a Deus, nós se ajudamos, né? A maioria dos amigos aí que eu já perguntei me ajudou de verdade. Então ligava, ficava de chamada de vídeo comigo, olha, vira nessa rua, você vai passar depois de tantos sinais, aí você pode encostar o caminhão e descarregar aí, leva os carros. Não é só dirigir. Outra, tem que regular freio, né? Toda viagem, depois de toda viagem longa ou depois de 2 viagens curtas, a gente tem que regular o freio, tem que entrar debaixo da carreta, tem que olhar se as molas não estão trincadas, tem que olhar se a balança não está quebrada, a gente tem que estar conferindo sempre combustível, abre o tanque, bate a lanterna lá dentro, vê se não tem nenhuma borra, porque pode entupir, né? Tem que estar sempre de cima da manutenção do caminhão, porque acontecem pequenas coisinhas que às vezes a gente não percebe, e isso pode trazer um problema muito grande para a gente, né, futuramente.
1: Ô, Zubiel, muito obrigado, viu? Essa é uma área que exige experiência e muita habilidade, mas costuma ter remuneração melhor que o transporte comum, justamente pela responsabilidade envolvida. E uma curiosidade, ó, o nome cegonha vem da semelhança com a ave, a cegonha, aquela que carrega filhotes, assim como o caminhão carrega os carros empilhados.
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1: E vamos de música! Ana Castela!

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1: Construção civil é um dos motores do crescimento do país. Geram empregos e melhorias para todo mundo, até mesmo aí para a turma do trecho. Repare só, parceiro, onde tem um canteiro de obra, sempre tem um caminhão perto. Os números da construção civil no país são impressionantes. A areia é um exemplo. Você sabe quantos metros cúbicos de areia são extraídas por mês na região metropolitana de São Paulo? 1.200.000. E para movimentar uma montanha dessa, são necessários 200 mil truques que atendem a maioria dos canteiros de obra. Mais construções, mais cimento. E com o aumento da procura pelo produto, aumenta também a demanda por pedra e areia. O Marcelo Gilger, de São Paulo, está no puxa da areia desde moleque. O dia começa bem cedo para ele.
2: Começa cedo. A gente acorda geralmente 4 horas, às vezes até às 4,
1: viu? E quantas viagens você chega a fazer por dia puxando areia?
2: Ah, se ficar só na areia aqui, faz na margem de 3, 4 viagens por dia, né? Porque tem lugar certo para levar e, entendeu? É pouca areia que os caras recebem lá, né?
1: A lona de cobertura é essencial para evitar que a areia se espalhe pelo caminho e atinja carros, motos ou pedestres. A areia recém-retirada precisa passar por um período de drenagem nos tanques de lavagem para não carregar excesso de água. Isso aumenta o peso bruto e pode gerar multas por excesso de peso na balança.
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1: Tem música na boleia! Murilo Rufi.
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2: Ela trabalha silenciosamente, mas sua importância é enorme. Sem a bateria, o caminhão simplesmente não sai do lugar, fica ancorado. E quando ela falha, o prejuízo pode ser grande para quem vive na estrada. O estradeiro Álvaro deixou o caminhão na oficina para fazer a manutenção nos freios. E na hora de dar partida no bruto, foi surpreendido por ela, a bateria. Vamos ouvir.
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3: Esse caminhão aqui, ó, encostou ontem à noite para poder fazer a manutenção nos freios. Só que o Álvaro foi dar partida agora. E aí, Álvaro? Nada?
4: Não dá nada, bicho. Ó, só o barulhinho. Tem alguma coisa roubando corrente. Pode ser bateria encantando, tem alguma fuga de corrente, alguma coisa que não esteja funcionando, fuga da lanterna, tem alguma coisa, então tem que avaliar para poder ver. É uma coisa que acontece, coitado do caminhoneiro. Imagine à noite, você para viajar e tem que depender de alguém para poder te ajudar e não tem. Qual profissional que vai ter à noite para poder te ajudar? Não vai ter. Agora fica nessa situação.
2: É, bateria é campeã em dar rasteira no motorista, fala a verdade. Por isso, é bom ficar atento. Começou nhenhenhê, encoste no auto elétrico e faça a revisão.
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2: E tudo que é bom acaba rápido, né? Muito obrigado a todos que nos acompanharam nessa semana. 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Tchau, turma, e até segunda-feira.

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Bom dia, amigos do campo e da cidade. Está começando o Som do Campo, desta sexta-feira, 3 de julho de 2026. Eu sou Pedro do Vale e fico com você até às 7 horas da manhã, levando muita moda de viola, sertanejo de raiz, informação, companhia e aquele carinho de sempre para começar o dia com o pé direito. E hoje tem presente para os nossos ouvintes. Você vai concorrer ao sorteio de um delicioso pacote de café favo de mel. Participe durante o programa, mande sua mensagem, seu áudio, faça seu pedido musical e boa sorte. E para começar nossa manhã, fica a reflexão de hoje. Cada amanhecer é um lembrete de que Deus continua escrevendo a nossa história. Não importa como foi ontem, o hoje chega trazendo uma nova oportunidade de recomeçar, corrigir os caminhos, fortalecer a fé e seguir em frente. Quem planta esperança, colhe dias melhores. Por isso, agradeça pela vida, faça o bem e confie. No tempo certo, tudo aquilo que Deus preparou para você acontecerá. Que Deus abençoe a sua casa, o seu trabalho, a sua lavoura, a sua criação e toda a sua família. O Som do Campo está no ar. Aumente o volume e venha passar essa manhã com a gente. E para a gente começar com o pé direito, abrindo a nossa programação, com vocês, Tibagi e Miltinho. Prepare o coração para sentir fundo essa moda. Vem aí, Amargura.

Bom dia, gente! Que energia boa na Rádio Conte 101,5 FM. Onde você estiver, é o som do campo, trazendo a melhor companhia para sua manhã. Mande um alô pra gente no WhatsApp 999-90-4664. Vamos juntos!

0: 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A gente vai rapidinho para um breve intervalo, mas já volta com mais Som do Campo. 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Não saia daí!
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2: 4:16.
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0: 4:19.
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2: Bom dia, minha gente. Estamos de volta com o Som do Campo. Um abraço muito especial para a Jandira, para o Darcy, também para a Lindy Malva e para o Vanderlei. Muito obrigado pela sintonia de todas as manhãs. Que Deus abençoe o dia de vocês.

dia, gente animada da Rádio Conte 101,5. Onde você estiver, que energia boa nesta manhã. 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

0: Bom dia, pessoal! Que alegria ter você ligado aqui na Rádio Conde, 101,5 FM, o som do campo, trazendo sempre a melhor energia para sua manhã. É o som que te acompanha, onde você estiver, sempre com muita música e reflexão. E olha, nessa parte do nosso programa, a gente só tem a agradecer a sua companhia fiel, sintonizada com a gente. Mas agora, chegou a hora daquele nosso rápido intervalo, para você tomar um café, dar uma esticada. Daqui a pouquinho a gente volta com muito mais no Som do Campo. Fica ligadinho, tá? A Rádio Conde, 101,5 FM, é onde você estiver. Quer mandar um recado? Pedir sua música? Manda um alô pra gente no WhatsApp. É o 999-90-4664. E nas redes sociais, Conte Mirassol no Face e @ Rádio Conte Mirassol no Insta. Não sai daí.
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2: 4h30.
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0: 4:33.
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2: Bom dia, minha gente. Que alegria ter você com a gente nessa que é a nossa terceira parte do Som do Campo. E estamos de volta, hein? Alô, Dona Marli, um abraço apertado e um carinho especial para Maria Aparecida dos Santos, lá na chácara Nossa Senhora Aparecida. E também para o Mauro. Muito obrigado pela companhia, pelo carinho e pela audiência de vocês. Vocês fazem parte da família Som do Campo, aqui na Rádio Conte, 101,5 FM. E olha o que vem por aí, para embalar o seu dia. Bruno e Marrone com Inevitável. Fica ligado!

0: dia, galera do Som do Campo. Que energia boa a gente sente aqui na Rádio Conte 101,5 FM, onde você estiver. Agora vamos rapidinho para o nosso intervalo comercial. Mas já já a gente volta com muito mais. Manda seu recado no WhatsApp 99990-4664. Fique ligado.
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2: 4h44. 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

0: 4h46.
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2: Bom dia, estamos de volta na Rádio Conte 101,5 FM, onde você estiver. Um abraço especial para Adriana, também para Aurucina e todo o pessoal aí do Pedro Neca. Muito obrigado por começarem o dia com a nossa programação. Um excelente trabalho e uma manhã muito abençoada para todos. E já para você, aqui no Som do Campo, que tal Pedro, Paulo e Matheus com o Meu Jeito de Amar?

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1: Bom dia, gente. O Som do Campo segue com você nesta parte. 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Fique ligado. Vem mais.

0: dia, gente! Que alegria ter você no Som do Campo! A gente vai pro nosso intervalo agora, rapidinho. Mas não sai daí, porque na próxima parte do programa, a gente volta logo. Fica na Rádio Conte, 101,5 FM, onde você estiver. Manda um oi no 99990-4664. É já!
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2: 4h58. 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

0: 5 e 1.
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2: Bom dia Brasil! Que alegria ter você aqui, ligadinho na Rádio Conte, 101,5 FM, onde você estiver, chegando com a nossa programação do Som do Campo. E olha, a energia tá lá em cima. Um abraço gigante pra Valdete, lá em Porto Esperidião. Um beijo, Valdete. Também pra querida Eva Melo, pro Sebastião e pro João Batista, que mandou um áudio pra gente. Olha só.
3: Bom dia, Pedro do Vales. Tudo bem com você? Eu quero que você olhe a música com Nestor no Sozinho, Relógio Quebrado, O Fidelizão, Geraldo, Evangelho, Francisco, Marta, Fernando, para Marilur, para Luiz, para Kélia, para Fátima e todos os ouvintes da rádio. Muito bom.
2: Que legal. Obrigado pelo carinho, pela audiência de sempre, viu? Deus abençoe cada um de vocês. E não esquece, hoje tem sorteio de um pacote de café Favo de Mel aqui na nossa programação. Para participar, manda sua mensagem no nosso WhatsApp. Anota aí, 999904664. Você também pode curtir e comentar nas nossas redes sociais, no Facebook Conte Mirassol ou no Instagram, @RadioConteMirassol.

0: Pena.
1: Bom dia, a Rádio Conte, 101,5 FM. Onde você estiver, segue com o som do campo, pura energia. 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Fique com a gente.

0: Bom dia, meu povo animado do Som do Campo. Que energia boa na sua sexta-feira, hein? É sempre um prazer enorme estar junto com você. E agora, rapidinho, a gente faz uma pequena pausa, mas é para voltar com muito mais música boa e informação para alegrar seu dia. Enquanto isso, já sabe, pode interagir com a gente. Manda um alô no nosso WhatsApp. É o 999-90-4664. Fica ligadinho na 101,5 FM, a Rádio Conte, onde você estiver. A gente volta já já com muito mais Som do Campo. Não sai daí.
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2: 5:13.
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0: 5h19.
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2: Bom dia, Brasil! Estamos de volta com o Som do Campo, na Rádio Conte 101,5 FM. Hoje tem sorteio de um pacote de café Favo de Mel, hein? Mandando um grande abraço pra Marinalva, pra Jacira Anjos, lá na Chácara Nossa Senhora Aparecida, e também pra querida Maria Aparecida. Muito obrigado pela sintonia de vocês. Um excelente dia pra toda a família. E agora, prepare o coração, porque vem aí Pagode da Hora com João Mulato e Pardinho.

0: Bom dia, minha gente. Que alegria ter você aqui, ligadinho na Rádio Conte 101,5 FM, onde você estiver. E olha, essa sexta-feira está só começando e a gente segue com o som do campo, que é pura energia boa para você. Estamos aqui em mais uma parte do nosso programa e o papo por aqui não para, viu? Mas agora, pra gente recarregar as energias e já voltar com muito mais, vamos rapidinho pro nosso intervalo comercial. E aproveitando, quero mandar um abraço especial para quem faz tudo isso acontecer. 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É isso aí, já a gente volta com mais Som do Campo. Fica com a gente, Rádio Conte.
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2: 5h31.
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0: 5h37.
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2: Bom dia, Brasil! Estamos de volta com o Som do Campo na Rádio Conte, 101,5 FM, onde você estiver. E hoje tem sorteio, hein? Um pacote de café favo de mel esperando por você. Quero mandar um abração especial para a Rayane Araújo, para a Dona Irene e também para o Vanderlei. E olha só o áudio do Sebastião.
3: Bom dia, Pedro do Vale. Tudo bem com vocês aí? Espero que sim, se Deus quiser, ele quer. Pedro, manda uma música, né, com o Jacozinho. Ouvi agora de manhã, oferecer para vocês a rádio, para minha família, para meus amigos e para quem estiver na escuta, mais um dia que vem, se Deus quiser. Tchau, muito obrigado.
2: Muito obrigado por estarem ligados aqui. Que o dia de vocês seja de muitas conquistas. Agora se prepara para essa que vem aí.

Bom dia e que vibração boa nesta parte do Som do Campo, aqui na Rádio Conte 101,5 FM, onde você estiver. 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A gente segue com muita alegria.

0: Bom dia, pessoal! O Som do Campo segue com essa energia incrível. E agora, rapidinho, vamos para um pequeno intervalo. Mas já já eu tô de volta. Fique ligado na Rádio Conte, 101,5 FM, onde você estiver. Manda um zap pra gente no 999-904664.
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2: 5h44.
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0: 5h49.
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2: Bom dia, gente querida. Que alegria estar de volta com você aqui na Rádio Conte, 101,5 FM. Onde você estiver, que energia boa que a gente sente logo cedo, hein? E nesta parte do Som do Campo, a gente tem um sorteio especial de um pacote de café Favo de Mel para adoçar ainda mais a sua manhã. Já já a gente vai anunciar o sortudo ou a sortuda. Um super alô pro nosso querido Donizete, lá no Jardim São Paulo. Um abraço carinhoso também pra Luzinete Araújo e pro Otair Gonçalves. E olha só, a dona Francelina mandou um áudio.
3: Bom dia, bom dia. Bom dia, bom dia. Rádio Conte, bom dia a todos. Bom dia por aí, como estão por aí, como seja mais do seu. Deus abençoe a todos os amigos, amigos do grupo. Bom dia, Rádio Conte.
2: Obrigado pela audiência e pelo carinho de sempre, meus amigos. Forte abraço pra vocês. A gente sente essa conexão. E pra manter essa manhã ainda mais gostosa, para você que tá aí no campo, na lida ou começando o dia, prepare o coração porque vem aí um clássico que toca a alma, aquele sucesso que a gente ama, de Bobby Robson, Uma Noite de Amor. Fica ligado!

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0: 6:03.
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2: Estamos de volta, meu amigo, minha amiga do campo. Bom dia, bom dia, bom dia pra você que tá ligado, sintonizado na alegria, na energia boa da Rádio Conte, 101,5 FM. Onde você estiver, a gente te encontra. E neste Som do Campo, que tá demais hoje, sexta-feira, que grande abraço, aquele abraço apertado para a Kátia e para o José Carlos, aí em Glória do Oeste. Que bacana ter vocês com a gente. E olha só o áudio da Dona Edith, que coisa boa, que mensagem inspiradora.
3: Bom dia, Pedro do Vale. Manda a próxima música aí pra mim. Coloca o meu nome e o da Clara Vitória no seu tempo de café. Deus abençoe o nosso dia.
2: Obrigado, Dona Edith. E tem mais, viu? Hoje tem sorteio de um pacote de café Favo de Mel pra adoçar sua manhã. Pra participar, é só mandar um alô pra gente no nosso WhatsApp 999904664. Siga a gente também no Facebook, Conte Mirassol, e no Instagram, @RadioConteMirassol. Muito obrigado pela companhia de vocês, que faz o Som do Campo ser essa festa. E pra continuar nessa pegada de força e fé, segura essa que vem com tudo. Uma das mais pedidas da nossa programação. Goiano e Paranaense estão chegando com Um Vencedor. Música.

0: Bom dia, bom dia, família Som do Campo. Que energia boa na sua Rádio Conte 101,5 FM, onde você estiver. Mas a gente já volta rapidinho com muito mais pra você. Antes, um recado mais que especial dos nossos parceiros, que fazem essa manhã ser ainda mais gostosa. O aroma inconfundível do café Favo de Mel, que te dá aquele gás. 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Já já a gente tá de volta, hein? Fique ligado na 101,5.
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2: 6:13.
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0: 6h20.
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2: Bom dia, minha gente boa. Estamos de volta com muita alegria e o som do campo no ar, aqui na Rádio Conte 101,5 FM, onde você estiver. E olha só, nesta parte do programa tem sorteio de um pacote de café Favo de Mel, hein? Fique ligado para participar. Quero aproveitar também para mandar um abraço para lá de especial para o nosso amigo Adailton, para o William e, claro, para a querida Sueli. Muito obrigado, pessoal, por fazerem parte da nossa sintonia. Desejo um dia excelente para vocês, com muita saúde e paz. E agora, para embalar ainda mais a sua manhã, prepare-se porque o coração vai bater forte com Ouro Preto e Boiadeiro. E o grande sucesso, Parada Dura.

Que energia boa que a gente sente logo cedo, não é mesmo? É o som do campo chegando com tudo, para te acompanhar, para inspirar seu dia e levar essa vibe positiva para onde você estiver. A sintonia é Rádio Conte 101,5 FM. Fica ligado na gente. Manda seu recado no nosso WhatsApp e não esquece de seguir a gente no Instagram. É @RadioConteMirassol e curtir a nossa página no Facebook. Conte Mirassol. Um dia abençoado para todos nós.

0: Bom dia, gente animada! Que energia boa aqui no Som do Campo, da Rádio Conte 101,5 FM. Onde você estiver, a gente está junto. Agora, uma pausa rápida para os nossos parceiros, mas já voltamos com mais. 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Fica ligado!
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2: 6h28.
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0: 6h33.
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2: Bom dia, gente boa. Estamos de volta com o Som do Campo. Hoje tem sorteio de café Favo de Mel. Um abraço ao Marcelo e a todos os amigos que nos acompanham na lida, no sítio, em casa. Obrigado pelo carinho e audiência. Continuem ligados, porque a seguir tem Zezé de Camargo e Luciano com Fui Eu.

dia, amigos da Rádio Conte 101,5 FM. Eu sou Pedro do Vale e é um prazer enorme te acompanhar nesta manhã do Som do Campo, onde você estiver. Muita energia para a gente começar mais um dia. Nossa programação só é possível graças aos nossos parceiros, viu? 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Fica com a gente, que tem mais Som do Campo para você.

0: dia, gente querida. O som do campo tá demais, né? Muita energia boa aqui na Rádio Conte, 101,5 FM, onde você estiver. Para continuar ligado, manda um alô no nosso WhatsApp, 999904664. A gente já volta com mais. Fique com a gente, rapidinho.
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2: 6h45.
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bom dia meus amigos e amigas da Rádio Conte 101,5 FM, onde você estiver. Que energia boa encerra a nossa manhã, hein? Chegamos ao final de mais uma edição do Som do Campo. O tempo voa quando a gente tá junto, não é verdade? Quero agradecer demais de coração o carinho da sua audiência e essa companhia tão especial que tivemos nesta manhã. Vocês são a nossa força e a sortuda da vez que vai levar para casa aquele pacote delicioso de café favo de mel é a Rayane Araújo. Rayane, parabéns, viu? Para você que nos acompanhou pelo Facebook Conte Mirassol, pelo Instagram arroba Rádio Conte Mirassol e mandou aquele alô no nosso WhatsApp 999904664. Nosso muito obrigado. A interação de vocês é o Som do Campo ganhando vida. Eu sou Pedro do Vale e foi um prazer imenso, uma alegria gigantesca estar com vocês. Que a sua sexta-feira, 3 de julho de 2026, seja repleta de paz, de muita luz e de momentos incríveis. Um grande abraço para cada um. E se Deus quiser, a gente se encontra amanhã para mais uma manhã de Som do Campo. Fiquem com Deus e um excelente dia.

0: 6h55.
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0: 7 horas.
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Olá, bom dia, bom dia, bom dia. Hoje eu vou começar o jornal cantando a música... De quem é essa música? Ainda ontem fez frio. Não, vou deixar pra cantar depois. Muito bom dia, mas fez frio. Fez frio, que eu não consegui dormir. Ainda ontem fez frio. Pois é, você que não gosta do frio, teve que engolir. Apenas uma pequena mudança na temperatura. Porque, na realidade, meus amigos, frio mesmo, senhor Nod, faz frio lá na Santa e Bela Catarina, o estado do meu amigo, o que está longe e está perdendo todo o frio lá. Né? Eu tenho um catarinense aí, falou, pois é, cara, se eu estivesse lá, sem nenhum problema. Faz tanto tempo que eu estou no Mato Grosso que já estou até com medo de voltar lá para a Santa e Bela Catarina. É o André Luiz, ou Luiz André. André Luiz, né? Que é o chefe da equipe de investigação da Polícia Civil aqui de Mirassol do Oeste. Pois é, descobri que o cara é lá de da Santa e Bela Catarina. Mas o que é que você está fazendo aqui, filho? Falou, pois é, tô por aqui. Mas penso um dia em voltar pro meu estado, Tadeu. E eu também, né? Quantos estados, quantas pessoas que vieram de longe para plantar uma árvore. Fala, não, eu vou lá para o Mato Grosso, lá que o dinheiro corre, é lá que o progresso, né, nasce e vai de vento em popa. Então, muitos conseguiram isso aí, né, que aqui o dinheiro corre. Mas ainda, eu digo que Mirassol do Oeste e a região, o dinheiro está correndo ainda, viu, Ronaldo? Mas ele corre demais, né? Não dá para pegar. Corre demais. Alguns conseguiram, outros não. E aí tem gente que fala, não, eu vou lá para o Mato Grosso, eu vou lá plantar uma árvore. Tem gente que plantou uma árvore e muitas sementes foram germinadas e estão aí, né? Só vão aos seus estados de origem no final do ano e tal. Já outros plantaram a árvore secou, né, não sobrou nada, e ele continua aqui e acha que ele não deveria ter saído da onde ele veio. Então são muitas histórias quando a gente fala de imigrantes, de pessoas que vêm de longe, né, tentar a sorte, tentar achar um novo Eldorado. Você que está me ouvindo, você achou um novo horizonte por aqui, um novo Eldorado? Conseguiu plantar aí a sua árvore? Ou nem horta dá aí na sua terra? Choveu na sua roça? Ou nem roça você tem? Ou você foi literalmente pra roça? Como eu disse, tem muitas histórias aí. O nosso Giro Contos está no ar nessa sexta-feira, um tanto quanto fria, né? Para os mato-grossenses, os cuiabanos em especial, porque é que eu falei, frio mesmo, é lá no Rio Grande do Sul, tchê. Ali no Campo Grande, onde morei muito tempo também, onde conversei com meu filho, o mais velho, hoje com 43 anos, Thomas Ralph Baraldi Benites, sargento do Exército. E falou, não, pai, aqui deu uma refrescada, eu apenas coloquei uma manga longa de flanela, não. Como é que chama aquelas camisas que usa muito pra lá? Esqueci aquele tipo de pano gostoso de usar. Sem muitas intercorrências. 10 graus, tá bom? Não tá nada. Mas onde realmente a água tem preguiça de sair da torneira é lá. Santa Catarina, Rio Grande do Sul, no Paraná também faz muito frio, né?
Por falar de frio, vamos falar do frio aqui na nossa, no nosso querido país chamado Mirassol do Oeste. Cidade que foi homenageou a Mirassol do Oeste de São Paulo. E aqui colocaram Mirassol do Oeste. Tem locutores comerciais que não grava a expressão certa e coloca Mirassol do Oeste. Coloca dois O's aí, enquanto que é Mirassol do Oeste, né? Mas enfim, tá valendo. Para poder as pessoas distinguir e separar que tem Mirassol, São Paulo, e Mirassol do Oeste, Mato Grosso. E tem muita gente de Mirassol. Você é de Mirassol, São Paulo? É, valeu a troca que você fez lá da sua cidade, entre outras cidades de São Paulo. É que eu disse, tem gente de todos os estados aqui nesta cidade maravilhosa, onde muitos conseguiram o novo Eldorado, conseguiram plantar as suas árvores, e outros apenas estão aqui. O nosso Giro Conte tem a direção comercial e supervisão geral do senhor Silvio de Oliveira. OPEC Produção, Silmara e o Bruno Nod, que veio com 5 blusas. O Nod, ele atende a minha recomendação para que esses caras que são frientos. E agora, como é que eu vou fazer? Falei, faz igual o meu amigo cuiabano. Ele segue o que eu recomendei aqui. Recomendo todo o tempo quando faz um friozinho. Mas qual a recomendação? Você já pega a roupa que você vai usar no trabalho para amanhã, se for um uniforme, enfim, já coloca ele, né? Primeiro coloca a roupa de dormir. Aí coloca a roupa de trabalhar em cima e deita. No dia seguinte é só levantar, tá tudo, tudo quentinho, vem pro trabalho, né? E outros ainda acrescentam um pouco mais, assustando a gente quando chega aí com blusa, mais outra blusa, cacharel, cachecol, pelo amor de Deus. A gente assusta o frio. E vai que vem esse frio que as pessoas esperam. Tem gente que nem blusa tem, né, cara? Como é que faz? Pra que tanta blusa assim, meu amigo Nod? Que isso? Tira umas duas dessa aí e doa. Muita gente precisando aí, você com 3... Não, quanto? 4, né? Bom, no sul do país... faz frio. Vamos ver em Mirassol do Oeste. Mirassol do Oeste nessa sexta-feira, 3 de julho. Final de semana, frio e chuva. Vai chover também ou não? Não, não haverá chuva. Tem alguns estados que a chuva persistiu. Andou caindo fora da data, né? Continua ainda a chover. É o caso do Rio de Janeiro, São Paulo. Hoje, ao vir para cá, o tempo estava nublado, inclusive com chuvisco, não é? Chuvisco. E uma temperatura, é por causa do vento, para quem usa o veículo que não tem capota, não tem vidro, né? Então, a sensação é que realmente faz mais frio, né? Mas você que vem com o carro protegido, tudo não faz tão frio. Mas hoje estava realmente muito frio para quem levantou bem cedo, ó, com a sensação aí pelo menos de uns 12 a 13, né? Bom, nesse 3 de julho, o fim de semana em Mirassol diz o seguinte, o Climatempo diz que será de apenas frio e tempo seco. A previsão de chuva não tem. A região sente o reflexo da massa de ar frio, gerando um declínio nas temperaturas, mas a umidade permanece baixa. Então é interessante, se a umidade está baixa, você tem que tomar bastante água, dá água para o nono, para a nona, né, para os animais, porque quando é a temperatura baixa tem que tomar água também, né? O comportamento do tempo
aí nos próximos dias será o seguinte. Climatempo, cadê aqui? Vamos atualizar aqui. Sexta-feira, dia 3 hoje, portanto. O céu terá muitas nuvens, é o que eu falei, né? Intercaladas aí com períodos de sol. As temperaturas despencam, registrando mínima de 12 a 15, que é o que aconteceu nessa madrugada. 12 graus, né? Agora acho que deve estar uns 15, já indo para os 20. Nesse final de semana não vai ultrapassar aí a máxima 21 graus. Então o tempo vai continuar meio friento, viu, Cuiabá? Há, inclusive, um alerta amarelo de declínio de temperatura emitido aí pelos órgãos meteorológicos. Portanto, no sábado, dia 4, la mañana, o frio persiste no amanhecer com mínima na casa dos 15 graus. Não é muito frio, né? No entanto, o sol aparece amanhã e hoje com mais força ao longo do dia, fazendo a temperatura máxima subir gradativamente até atingir os 26 graus. Chance de chuva, zero. E no domingo, dia 5? No domingo, o bloqueio de seca ganha total controle. A madrugada ou as madrugadas ainda vão continuar registrando temperaturas amenas em torno dos 17 graus. A tarde já volta a ficar quente aí no sábado e também no domingo, tá certo? Então pode ficar tranquilo que você não vai precisar usar muita blusa. 7:19, o primeiro intervalo chegando, daqui a pouquinho as manchetes que serão notícias no decorrer desta sexta-feira e também algumas que ainda, né, estão para acontecer. Qual a notícia que está para acontecer? A temperatura, né, que deve chover, deve fazer mais frio ou não. Quando a gente fala de temperatura, eu digo sempre, né, a temperatura é a previsão do tempo, que pode ser isso que eu falei e pode ser diferente também, né? Pode ser que seja mais ou menos, porque é uma previsão do tempo, não é uma exatidão do tempo. Capisco, vale, right. Rapidinho com o nosso primeiro Inter e voltamos em instantes já com a manchete e a notícia.

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Meu amigo cuiabano acabou de ligar. O presidente do conselho também. Não é do conselho da cidade, não, viu? É do conselho aqui do jornal. Eu saí pra caminhar, tive que levar o guarda-chuva, tá vendo? Tava realmente com um chuvisco. Aí resolvi e falei, não, ó, vou voltar pra cama, porque hoje tá errado. Quando ele saiu, não tava chuviscando, mas depois, uns 100 metros da casa dele, começou o chuvisco. Tem tanto tempo para fazer educação física, cuiabano, você vai sair justamente nessa madrugada que tá com a temperatura desse tipo e chuviscando? Você vai pegar uma gripe, cara. Vai ficar resfriado.

Ontem fez frio, fez tanto frio que eu não consegui dormir. Sabe o Morro do Calango? Eu conheço o Morro do Calango, eu tenho um amigo lá, que ele é engenheiro de... Opa, cadê o meu fone? Ah, tá aí. Ele é engenheiro de som e mora lá, bem próximo do Morro do Calango. Ô amigo, qual que é o nome real? Não é o Morro do Calango, né? Tem outro nome, né? Mas apelidaram de Morro do Calango, próximo do pé da serra. Com relação à morte daquele servidor público que foi morto com requintes de crueldade, porque atirar de 12 na cabeça de um ser humano pode sim ser enquadrado como requintes de crueldade. Quem viu as imagens? Muita gente viu, né? Nós recebemos também, tivemos acesso a essas imagens. E aquele carro de cor negra, cor preta ou preto, ele foi encontrado no Morro do Calango, incendiado. Apearam o fogo e há informação que esse carro pode ter registro que foi roubado da cidade de Pontes e Lacerda. Aí depois do crime, levaram no Morro do Calango e atearam o fogo. E ninguém foi preso até o momento. Realmente uma tristeza muito grande, né? No sepultamento, caixão fechado. E tem a informação que circula, que é extraoficial, não é oficial, a polícia não disse isso. Eu estou dizendo que há comentários de que ele poderia ter sido morto por engano, que o alvo era outro. E aí eu digo para você sobre a questão da organização, né, que sempre desorganização criminosa acaba às vezes matando a pessoa que não tem nada a ver diretamente com o assunto, né? Talvez moram, habitam na mesma casa e aí vem a covardia, abre o portão à força, destrói, derruba e vai lá e já vai matando. Houve um assassinato aqui no centro da cidade e as imagens mostraram o seguinte. O cara chega aqui no bar no centro. Você vê a pessoa chegando e aí conversa com a pessoa. Chama a pessoa, chama o homem. Parece perguntar, você que é o fulano de tal, assim, assim? É, sou eu mesmo. Então tá certo, obrigado pela informação. Aí descarrega a arma, dá uns 4, 5 tiros de queima-roupa e vai embora. Então, esse participa de uma organização. Agora, esse que chega já nem pergunta nada, sai correndo, caindo arma, deixando arma para trás, né? São da desorganização criminal. Ou organização, desorganização do crime. Quem viu as imagens daquela... São vários, né, que nós temos aí. E nós temos uma facção ou duas aqui. E o Brasil hoje coleciona não, tem a triste estatística de afirmar, isso foi dita pelo meu amigo o Coronel Assis, deputado federal, dizendo que são mais de 80 facções que existem no Brasil, as que se conhece, que foi registrado de alguma forma, mas são mais. Então, se os órgãos públicos não sentarem à mesa e conversar sério sobre esse assunto, para ninguém ficar colocando culpa no judiciário ou no Ministério Público ou em outros, realmente vai ser difícil de exterminar essas organizações como fizeram de forma concentrada. Foi em Minas que realmente deram um susto. Naquele outro país lá também, que praticamente zerou as organizações, que o presidente mandou ver, concentrou
E deu um susto. Acabou, mas deu um susto, né? Diminuiu consideravelmente. Onde que é o presidente aí, o cuiabano? Ronaldo Caiado? Ronaldo Caiado é pré-candidato à presidência da República. Ele continua na lanterninha como outros candidatos que não conseguem passar dos 3%, 4%, mas continuam com planos excepcionais e estão criticando tudo e todos e dizendo que eles são a terceira via. Larga de do Flávio Bolsonaro, larga de Lula, vai por eles que o Brasil tem mais a ganhar. Então é tido como terceira via e de que ao aproximar as eleições propriamente ditas, esse quadro vai reverter. Eles vão ser conhecidos e vão subir na pesquisa. Então, é o que eles dizem como pré-candidato com a margem bem baixinha, mas com a intenção muito grande de ser escolhido como terceira via e vir a ser o presidente da República.

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0: Bem, são 7:35, 7:35. Hoje é sexta-feira, oh, sexta-feira maravilhosa. Espero que você esteja gozando dessa felicidade de ter recebido, não é? O sopro da vida. Diz que o sopro da vida a gente recebe quando nascemos, né? Eu costumo afirmar de que recebemos o sopro da vida todos os dias. Porque muita gente não recebeu o sopro da vida hoje. Se você vê a quantidade de pessoas que deitaram ou tiveram ontem o último dia de suas vidas. Então, temos que fazer a oração e dizer sempre o que meu amigo Fabiano falava. Muito obrigado, Senhor, por ter abençoado a minha vida até aqui. E é verdade. Esse jovem senhor, que acabou tendo uma morte trágica, com um tiro de 12 na cabeça, é uma execução que quem veio para matar fala assim: você não pode escapar de forma nenhuma, né? Sem nenhuma chance. Então, você que recebeu o sopro da vida nessa sexta-feira, quero desejar uma boa sexta-feira. Aproveite, vamos bebericar, se é que você beberica, ou palitar. Você palita? Palitar é aquela cervejinha que fizeram, a cerveja palito. Ela diminuiu o tamanho, mas continua com o mesmo preço, lembra? Eu prefiro a mais cheinha, né? A gordinha, que vem mais. Então vamos aproveitar o tempo para dizer para as pessoas que você gosta dela, que você admira a forma como trabalha, a forma como vive, e curtir esses dias, esses minutos que você tem. Porque a vida não é feita só de alegria, infelizmente. Então temos que aproveitar o momento de alegria e celebrá-lo, curtir, aproveitar. Para você que vive aquele momento também que não tá ruim, tá tudo complicado, calma, que também não é para sempre. Daqui a pouco as coisas mudam, né? E você vai perceber que depois de uma tempestade, sempre o sol volta a brilhar. Então nem para mais, nem para menos. Então tem motivos para ser feliz? Seja feliz! Para de reclamar tanto, né? Tem gente que tá com a vida controlada, tudo, mas sempre tá reclamando, não tem? Eu conheço muita gente que vive só reclamando. Mas não faz nada para mudar. Continua no mesmo trabalho, continua vindo pela mesma rua, continua. Eu conheço, inclusive, um cara que faz isso, né? E como é que vai mudar? Não vai mudar nunca. Só se mudar de cidade, daí sim, ele faz mudanças na vida aqui, vai mudar de cidade. Mas se você for mudar de cidade, meu amigo, se você vai continuar, você vai para onde? Aonde você vai fazer melhor? Você tem alguma forma de sobreviver onde você vai fazer? Lá? Se você for para algum lugar, vai levar você com você e continuar fazendo as mesmas coisas? A grande possibilidade de você não fazer nada. Faça aqui, muda aqui, já que está aqui. Corpo de Bombeiros, sétimo núcleo, foi inaugurado recentemente, aliás, no dia 30. E justamente no dia seguinte a gente ficou fora do ar. Aliás, dois dias essa semana que ficamos fora do ar. Uma grande parte da nossa programação por falta de energia elétrica lá no Morro dos Transmissores. Tem o Morro do Calango, né? E tem também aliás, o Morro das Antenas é para aquele lado lá. E tem o Morro das Antenas, que é outra rede de energia elétrica que sempre deixa a gente na mão. Aí falamos para a internet e algumas entrevistas já rodamos, evidentemente, inclusive colocamos aí. Tem ainda uns 30 grupos que aceitam as matérias que a gente manda. Um ou outro que saiu dali, montou um jornal, agora se apresenta como jornalista, etc. .com.br, e aí me tiraram de lá. Eu achei graça, falei assim: eu vou ver você noutra situação, cidadão. Você não é jornalista? Acho que nem jornaleiro você é. Aí foi lá e sacou meu nome. Mas alguém deve ter mandado, tira esse cara aqui, ó, fica mandando matéria aqui. É brincadeira, né? Apesar do tamanho, não tem visão nenhuma do que está fazendo. Num país que se pode fazer o que quiser no ramo da profissão, por enquanto está aí. Mas não vai brilhar nunca. A sua estrela vai ficar por aqui e logo apaga. Então, já mandei aí para mais de 30 grupos que eu tenho e que aceita as matérias. Eu, para colocar uma matéria, não é converseiro, não é para promover político nenhum. Aliás, se o político fizer alguma coisa que realmente mereça a promoção, é claro que a gente vai falar nas redes sociais, talvez aqui não. Então, já essa matéria aqui, muita gente já ouviu. Não estou requentando matéria não, viu, tio? Não é requentar matéria. É que a gente não teve possibilidade por falta de energia. E aí nós transmitimos só para a internet, que é, na verdade, Mirassol e o resto do mundo, se quiser. Mas sempre julgamos interessante quando estamos com as duas asas. Aí voamos tranquilo, né? Que é a internet, a rede mundial de computadores e o nosso transmissor que fica lá no Morro das Antenas e fala para mais de 20 municípios, que, aliás, é o que interessa muito a rede, a emissora que faz parte da Rede Conte e que é as cidades que compra, que consome, que vem aqui comprar, né? Que é a grande região. Eu falei com a Tenente Coronel Sheila, ela é comandante do Corpo de Bombeiro de Cáceres e, por extensão, toda a nossa região aqui. E ela veio, né? Uma pessoa maravilhosa, aliás, muito linda, muito simpática, e falou para o repórter Tata, o Tadeu, sobre esta a inauguração oficial do 7º núcleo do Corpo de Bombeiros em Mirassol do Oeste. Vamos conversar com ela. Cadê Dona Sheila? Dona Sheila tá aqui. Agora sim. Nesse momento, vamos ouvir a Tenente Coronel Sheila, que comanda a região de Cáceres e, por extensão, obviamente, Mirassol do Oeste. Tenente Coronel, hoje é um dia ímpar. A gente, da nossa comunidade aqui, sonhamos com a unidade há muito tempo. Então, eu gostaria que a senhora resumisse tudo isso, o que significa.
1: Bom, sem dúvida, é um dia muito especial, muito importante, não só para a população da cidade de Mirassol, mas aquelas cidades circunvizinhas também. Então, sem dúvida, é um marco histórico. Isso aqui é fruto de toda uma sinergia entre governo do estado, o executivo municipal, prefeitura, assembleia, câmara dos vereadores, deputados, toda a sinergia entre os órgãos e instituições envolvidas para fazer com que esse dia acontecesse. Então, como até o comandante colocou, nosso comandante-geral, a vinda de uma unidade do Corpo de Bombeiros para uma cidade, ela é um diferencial, porque ela gera todo um impacto socioeconômico dentro do município, seja para comércio, seja para a população no geral, para a área da saúde. Mirassol está muito, muito bem contemplada, porque nós temos esse diferencial aqui, tem esse diferencial, que nós já começamos ela com a contratação dos profissionais de saúde. Então, nós já temos enfermeiros, o que não é uma realidade de muitas outras cidades, que são muito mais antigas e não conseguiram. Então, Mirassol, a unidade Mirassol já nasce com essa parceria, com essa contratação desses profissionais tão importantes, tão valiosos para a população geral. E é só a população geral que vai ter esse ganho, né? Todos se beneficiam. E a gente está aqui justamente para servir a população. Então, todos ganham, sem dúvida.
0: Estamos chegando no período de estiagem e inaugura oficialmente no dia de hoje. Qual a recomendação nesse momento para as questões de as pessoas atearem fogo em lixo doméstico, que uma fagulha pode ser transformada em uma tragédia? E agora temos o bombeiro, não porque temos o bombeiro, tem que evitar fogo nessa época que promete, inclusive, temperaturas altíssimas.
1: Sem dúvida, esse período proibitivo aí de uso do fogo vai agora para dia 1º de julho, até dia 30 de novembro, por conta dessa questão climática mesmo. Todos os fatores vão influenciar diretamente na propagação do fogo. Então, a gente vai fazer um trabalho muito forte aqui em Mirassol para a conscientização da população num primeiro momento, a prevenção para que não ocorram. Intensificaremos também através das nossas equipes, já que tem a unidade, então tem bombeiros destacados diretamente na unidade, para reforçar também o trabalho de resposta naqueles casos onde acontece a prevenção falha. Mas queremos assim destacar muito a prevenção para que não se deixe nem acontecer. Então são justamente essas ações simples de evitar fazer, até porque não é permitido nesse período, né, o uso do fogo, seja para limpeza, seja para manejo, para fazer uma queima. Então não há autorização. Então, a gente conscientiza, traz essa conscientização para a população para não provocar. E ações simples também, como essa questão de bituca de cigarro, deixar ali um monte, material combustível, né, com as condições climáticas favoráveis, que é a temperatura acima de 30 graus, ventos acima de 30 km por hora e a umidade abaixo de 30. Abaixo de 30. Então, esses três fatores somados a uma ação humana pode potencializar e descontrolar os incêndios. Então, a gente vai fazer muito, muito fortemente esse trabalho de prevenção com a população local, aproveitando os próprios bombeiros que já estão aqui instalados.
0: A população de Mirassol do Oeste hoje passará a dormir mais tranquila, porque agora nós temos aí os anjos que não só apaga fogo, né? Tem aí N atividades. Muito obrigado pela entrevista.
1: Bom, muito obrigada, agradecer a oportunidade. Fazemos esse chamamento à população de que qualquer situação que exija uma questão de emergência, seja ela para um atendimento pré-hospitalar, seja para incêndio ou outras naturezas também de ocorrência que nós atendemos, né, podem fazer esse acionamento do Corpo de Bombeiros. A unidade, de forma física, fica aqui, né, na Praça do Rotary, logo à frente, então é um ponto muito bem situado dentro da cidade, e a gente divulga de inicialmente, né, até a normalização do sistema do 193, a gente divulga esse número para o acionamento ao Corpo de Bombeiros, que é o 65 98164 0350, lembrando que é de forma temporária agora nesse início até que seja resolvido a canaleta, que é 193, né? Então, mas independente de não se ter o número também desse número, gravar esse número funcional, a população toda também pode ligar através do 190, porque essa central é a mesma, então também vai estar nos acionando. Então, nesse primeiro momento. E, posteriormente, o número 193 vai ser normalizado. O princípio é isso, e contamos com toda a população, colocamos à disposição da população, viu?
0: Muito bem, Tenente Coronel Sheila Cebalho, que é comandante do Bombeiros de Mirassol do Oeste e toda a extensão, toda a grande região. Então foi o que ela disse. Tem dois números circulando, esse que ela falou e um outro, né? Quando você liga em Cáceres, eles transferem automaticamente. Mas eu quero aproveitar desse bizu. Bizu é uma linguagem militar, dessa dica que ela deu aí. Aconteceu, você está vendo que pegou fogo numa casa, aconteceu que alguém foi, que caiu, que foi atropelado, enfim, tudo que agora é de extrema incumbência dos bombeiros. 8 enfermeiros padrão, que não é coisa fraca não, vai estar à disposição aí, né, para juntar o Corpo de Bombeiros para salvamento, enfim. Então, não tem, mas eu não vou lembrar o número, 190, filho. O 190 todo mundo lembra. Outro dia estava com um problema para receber ligação. Não sei se já foi resolvido. Liga para o 190, que é a mesma canaleta. Eles passam na hora para o bombeiro e já aproveita e já manda a polícia, dependendo da ocorrência, tá certo? Então, até que você não tenha um número oficial e gravado aí na sua memória, não quero que você grava para você. Mas, de repente, você precisa ajudar alguém, então ligue para os bombeiros, que são preparados e estão à sua disposição. Não tendo número, liga para o 190. Está tudo na família aí de preservação, aí de cuidados com o povo. Liga o 190 e passa aí que vai ter o socorro imediato. 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

0: 7h51.
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2: Mas é sexta-feira. Desejar para você uma sexta-feira maravilhosa. Bom final de semana. O Tenente R. Senna, que já tivemos o privilégio, o prazer de recebê-lo, não só ele, como seu filho também, né? Na família do Chitãozinho Chororó, todo mundo não canta? Na família do R. Senna, todo mundo lá é bombeiro, né? Ele, o filho, aí tem um pequeno também, de 13 anos, vai ser bombeiro também. E o R. Senna já veio, já está instalado, já trouxe a mudança, trouxe o cachorro, o papagaio, o periquito, está aqui. E agora eu sou cidadão mirandolense, Tadeu. Com certeza, Tenente R. Senna. E o Tenente R. Senna, ele é o comandante do 7º Núcleo de Bombeiro, que foi inaugurado no último dia 30. Pensa numa pessoa maravilhosa. Aliás, por isso que todo policial tem que ter formação acadêmica, né? Todo policial, de todas as forças, a começar a militar agora já é, né? Todos. E no bombeiro também não pensa que você pode ser um bombeiro assim simplesmente. Você tem que ter curso acadêmico, você tem bacharel, tem que ser bacharel, senão você não pode ser nem bombeiro. Então você que não estudou, dá tempo ainda, estude, porque senão você não vai sair daí. E ele deu uma entrevista para a gente já rodou evidentemente, e afirmou para a nossa reportagem que está muito feliz, não é, Tenente Senna? Fica à vontade e a gente torce para que realmente nunca vá precisar de tantos equipamentos. O Ministério Público doou quase R$1 milhão para ajudar aí no equipamento, o qual já apresentamos também para os 30 grupos que aceitam nossas matérias, e vamos falar com essa promotora oportunamente, né? Do povo para o povo, quase R$1 milhão para ajudar no equipamento do bombeiros, né? Que maravilha. Tenente R. Senna.
3: Eu estou muito feliz, agradeço muito por essa oportunidade na minha carreira, que eu posso hoje já estar aqui à frente do 7º Núcleo Bombeiro Militar aqui na cidade de Mirassol do Oeste. Estaremos incansavelmente para atender toda a sociedade, o chamado do 93, que quando ecoa, a gente estaremos lá pronto para atender toda a sociedade. Estaremos com 16 militares, hoje atualmente estamos já com 11 militares já efetivos e 5 estão em Cuiabá já fazendo a formação. Daqui uns meses já estarão integrando nossa sociedade. E mais 9 enfermeiros que estarão junto com a gente para fazer o atendimento pré-hospitalar para toda a região aqui de Mirassol.
2: Fica à vontade, aqui os microfones da Rádio Conte, que sempre estão abertos aí para o senhor e a corporação.
3: Eu que agradeço a todos os senhores da mídia. É uma oportunidade ímpar. E colocar aqui, estender a toda a sociedade, que estaremos de portas abertas para atender, possam vir aqui, nos conhecer, ver os nossos projetos, né? Caso queira, a gente estaremos indo até as entidades, as escolas, né? Fazendo o nosso trabalho de prevenção também, que é o nosso lema, fazer o preventivo para que não ocorra algo para o futuro.
2: Justamente, muito obrigado, Tenente R. Senna. Muito digno comandante do 7º Núcleo de Bombeiros de Mirassol, que inaugurou agora no último dia 30. O Norte, toma cuidado desse negócio de falar assim, ó. Quero falar com você e colocar o dedo na frente e fazer assim, ó. Não tem? Passou. O cara aqui outro dia. E em cima de um caminhão, é um caminhão público, eu não vou nem falar, porque não pode carregar funcionário nele na carroceria, né? Aí ele passou ali, tinha um monte de gente. Aí ele foi dizer, e tinha um cidadão de um certo estado aí, lá. Aí o cara falou aqui, da calçada, fez um sinal, botando o dedo, mexendo, disse que queria falar. Era assim, sinal, quero falar com você, né? Você sabe o que o cara, o funcionário dessa empresa disse? Esse já gritou lá, eu também te amo. Então toma cuidado, viu, Norte? Você falou assim, você quer falar comigo? Aí fez assim, ó, botou o dedo assim, né? É um sinal de... Né? Então tome cuidado, senão se depende quiser falar, o cara vai falar, eu também te amo. Que isso? Tô fora, certei de banda. Ô, Diniz, pra que tanta blusa, mano? Pra que tanta blusa? Veio de conversível ou tirou um veículo da garagem? Abraço, gente. Bom final de semana. A gente tá na área coberta aí pela Claro, viu? Parei com esse negócio de vivo. É muita dificuldade. Então, tô na área coberta pela Claro. 999-08-4311. Se acontecer alguma coisa, liga pro bombeiro. Se você precisar de notícia, é com a gente mesmo, tá certo? E se acontecer um fato que mereça uma extraordinária, estaremos entrando na programação em qualquer horário. Tá certo? Agora, se não, segunda-feira a gente está aqui de volta. Valeu? Grande abraço, bom final de semana. Se cuide.
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5: No agronegócio, a Aurora Coop está expandindo sua unidade de abate de suínos em São Gabriel do Oeste, no Mato Grosso do Sul, impulsionada por um novo perfil de consumo no Brasil. Detalhes dessas notícias agora, aqui no 2 Minutos. A gente começa falando sobre o agronegócio, um setor que não para de crescer e se adaptar. A Aurora Coop, uma das gigantes do setor, decidiu há mais de 3 anos investir na ampliação de sua unidade de abate de suínos. O local escolhido foi São Gabriel do Oeste, lá no Mato Grosso.

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2: 8 horas.
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De número 184, fechando a 27ª semana do ano, já vivemos aí 50,4% deste ano de 2026. Dia Nacional de Combate à Discriminação Racial também. Parabéns para quem hoje está de aniversário, 3 de julho. Que essa data se repita por muitos e muitos anos aí. Boa sexta-feira para você. 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Bora começar aqui, ó, 8 e 3.

não podemos nos preocupar com o enorme quadro que temos que criar. Ou podemos simplesmente começar a enchê-lo com as imagens maravilhosas e únicas, fazendo o melhor que podemos a cada dia que nos é dado. Procure viver um dia de cada vez. Não se prenda a remorsos ou frustrações por algo que já aconteceu. O que passou, deixe no passado. Se foram coisas boas, guarde as boas recordações. Se foram coisas ruins, procure tirar um aprendizado para que não se repita no futuro. Não se queixe da vida, pois ela está em constante desenvolvimento. Acredite, seu valor está em você mesmo. Não se deixe vencer e não seja igual. Seja diferente, seja especial. Você não pode mudar o que já passou, nem prever o que vai acontecer. Portanto, viva o hoje, viva o agora, um dia de cada vez. O dia de ontem não voltará jamais. Trace objetivos para cada dia e vá em frente com muita força, coragem e confiança. Seja seu próprio motor de arranque e não desperdice as oportunidades de cada novo amanhecer. Brinque mais, sorria mais, ame mais, dance, ouça sua música preferida, diga eu te amo para as pessoas de quem você gosta e que você sabe que gostam de você. Não conte os dias. Viva como se cada dia fosse o último. Aprenda a amar, a perdoar, a respeitar. E no final, teremos montado o melhor quadro, o mosaico das nossas vidas. E lembre-se, infelizmente, a vida tem prazo de validade. Então, viva do jeito que te faz bem. Pense nisso e seja feliz, pintando o grande quadro da sua vida, um dia de cada vez. Acorda.

Ed Sheeran tocando aqui pra fechar nossa primeira sequência, Photograph. Boa manhã pra todo mundo, 8h15, boa sexta-feira, friazinha aí pra todo mundo. Daqui a pouquinho tem as primeiras previsões astrais e mais músicas aqui.

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4: Oito e dezenove.
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6: Olá, queridos ouvintes do Guia Astral. Que alegria ter você aqui, nessa sintonia de autoconhecimento e renovação. Eu sou Letícia Leal e nesta primeira parte do nosso programa, vamos desvendar as mensagens do universo para Áries, Touro e Gêmeos.
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6: Áries, o amor ganha clareza e no trabalho, inove com sua criatividade. Busque a paz interior, ouvindo sua intuição. Sua coragem é a chave para o novo. Cor da sorte, vermelho paixão. Número da sorte, 18.
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6: Touro. A estabilidade nos relacionamentos se aprofunda com diálogo sincero. E no trabalho, seus esforços serão reconhecidos. Mostre sua vulnerabilidade. A persistência pavimenta o caminho dos seus sonhos. Sua cor é o rosa quartzo. E o 43, seu número.
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6: Gêmeos. O diálogo aberto e novas conexões marcam o amor. Com ideias inovadoras no trabalho e networking favorável. Aceite suas dualidades. Deixe a curiosidade te guiar. Sua versatilidade é um superpoder. Amarelo Sol te ilumina. E o 77 é seu número. Quanta energia boa! Fique com a gente, pois na próxima parte do Guia Astral, vamos mergulhar nas previsões para Câncer, Leão e Virgem.
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0: Excelente, Cristiano Cadeira Cativa, tocando aqui no nosso Bom Dia para fechar mais uma sequência. 8 horas e 31 minutos na sua sexta-feira. Bom comecinho do final de semana para todo mundo. Sextou com S de sopinha no frio. Tudo de bom aí, gente. 8h31. 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
9: 8h35.

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1: De volta ao nosso Guia Astral, com Letícia Leal. Que bom ter você por perto, sentindo essa energia que nos conecta. Um convite para valorizar seus sentimentos e florescer. Vamos desvendar as mensagens do universo.
0: Câncer, Leão, Virgem.
1: Câncer, momento de fortalecer laços e cuidar do bem-estar. No amor, a vulnerabilidade aproxima. No trabalho, intuição guia. Abrace sua sensibilidade, sua maior força. Cor da sorte, rosa quartzo. Número 14.
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1: Leão, é hora de brilhar com autenticidade. Expresse sua paixão e criatividade. No amor, seja generoso. Na carreira, liderança se destaca. Inspire com sua luz única. Cor da sorte, amarelo dourado. Número 27.
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1: Virgem, foque no equilíbrio e organização. Priorize sua saúde e comunicação clara nos relacionamentos. Sua dedicação profissional será recompensada. Seja gentil consigo mesmo. Cor da sorte, azul marinho. Número 61. O Guia Astral continua. Na próxima parte, teremos as previsões para Libra, Escorpião e Sagitário. Fique conosco, a jornada segue.
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3: Já já tem mais uma rodada de previsões. Bom dia para todo mundo. É sexta-feira, minha gente. Um final de semana começando. Que ele traga pra gente muitas coisas positivas. Que essa sexta-feira seja um dia de muito trabalho, de muita produtividade aí pra todo mundo. Bom dia, Evandro. Quero ouvir uma música. A Eva Mello tá participando com a gente. Tudo de bom aí? Bom dia. Bom dia, meu nome é Vanusa de Jesus. Gostaria de participar do sorteio de hoje. Quero ouvir a música com Anderson Freire, Raridade. Valeu, Vanusa. Obrigado. Bom dia pra você. Boa sexta-feira também. Bom dia. Gostaria de participar do sorteio. Quero escutar a música Linda Demais do Roupa Nova. Ofereço pra todos da Fazenda Santa Rosa, na linha 3, ali no Rancho Alegre. A Edilane participando. Edilane, bom dia. Um abraço pra você também. Boa manhã, viu? Bom dia aqui pra Silvana Ramos Nogueira. Tudo de bom, Silvana. Boa sexta-feira. Feira pra você, tá? Bom dia, gostaria de ouvir um sucesso com Marina Elali, oferecer pra todos que curtem o programa e o pessoal aqui de casa. Quero participar do sorteio da Garbus, Rosilene Ramos da Silva Ventura. Muito obrigado, valeu, Rosilene. Tudo de bom aí pra você, boa sorte, tá? Evandro, bom dia, quero ouvir uma música Estrelinha. Vai pra minha família Souza, pros amigos e amigas e pra todos da Conte, ouvinte de todas as manhãs, Maria Madalena, lá de Curvelândia, bairro Jardim Paulista. Obrigado aí pela companhia. Bom dia, Evandro, quero participar do sorteio. Sônia de Jesus, Eloá de Jesus e Edila Amar de Jesus. Bom dia, Evandro. Gostaria de oferecer uma música para o meu filho Fernando Gabriel Martins Martinho, que fez 11 aninhos, dia 1º de julho. Dizer que amo muito ele, que Deus abençoe cada dia de sua vida. Ofereço a programação para ele. Pode ser uma música de aniversário. Ofereço especial para ele e para minha sobrinha Giovana, que está de aniversário hoje. Coloco meu nome no sorteio da Garbus, Angélica Martins da Silva. Parabéns aí pro Fernando Gabriel e parabéns também pra Giovana. Falou pra rapaziada aí trabalhando na Doces Deca. Bom rala, viu, turminha? 8h32.

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5: 10 minutos agora, faltando para as 9. 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
5: Muito bem, agora faltando 8 para as 9. Já tem o sorteio do presente Garbos da semana. Para quem está participando aí, boa sorte, viu, gente? 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
1: Olá, queridos ouvintes, bem-vindos de volta ao Guia Astral.
0: Libra, Escorpião, Sagitário.
1: Librianos, o equilíbrio interno e autoconhecimento se destacam agora. No amor e emoções, reavalie parcerias, buscando clareza emocional. No trabalho, sua diplomacia será chave para avançar, transformando desafios. Confie na intuição para escolhas alinhadas à sua verdade. Sua cor da sorte é lilás e o número é 14.
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1: De Libra, seguimos para a intensidade de Escorpião. Prepare-se para uma profunda transformação, desapegando do que não serve. Emoções intensas pedem cura no amor. No trabalho, persistência trará descobertas. Liberte-se de padrões. Sua resiliência é um superpoder para renascer mais forte e consciente. Sua cor é coral e o número da sorte é 29.
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1: Que energia incrível! De Escorpião, embarcamos na aventura de Sagitário. É tempo de expandir horizontes, buscar sabedoria e liberdade. No amor, experiências e alegria abrem suas emoções. No trabalho, criatividade e visão impulsionam novos desafios. Otimismo é a bússola para sonhar grande e ir além. Sua cor da sorte é turquesa e o número é 53. Nossa jornada não acabou. No próximo instante, teremos Capricórnio, Aquário e Peixes. Não perca!
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3: Muito bem, já tem as últimas previsões astrais aqui no nosso Bom Dia. Bom dia, Vandro, sou a Nilda Masson. Bom dia, Nilda. Ofereço a próxima música para as minhas irmãs Neide e Maria, para as amigas Helena de Assis, Maria Madalena, Aparecida do Carmo, Marli Cassiano, para outras amigas que estiverem ouvindo a programação. Obrigado pela companhia, tudo de bom, viu, Nilda? Boa sexta-feira friozinha para você aí. Bom dia, gostaria de ouvir uma música com Ed Brito e Samuel, ponto G. Ofereço para quem curtir e para vocês da rádio, coloca meu nome no sorteio, Luciana Santana. Bom dia, Luciana. Tudo de bom aí. Bom dia, Vandro. Uma ótima sexta-feira abençoada pra todos. Ofereço a próxima música pra quem estiver ouvindo aí o programa. Luzinete Araújo, lá no Jardim São Paulo. Luzinete, bom dia. Sextou, Evandro. Bom dia. Coloca o meu nome no sorteio. Marli de Jesus de Freitas. Bom dia, Evandro. Coloca o meu nome no sorteio aí. A Josefina Ramos participando também por aqui. Carmen Silva, bom dia. Carmen Silva ouviu aí a música do Zezé de Camargo já. Irmão da Lua, amigo das estrelas. Valeu, obrigado pela sintonia aí, tá? A Rosilene tá indicando, quero ouvir aqui a Marina Elali. 4 faltando pras 9.

0: Marina Elali tocando aqui no nosso Bom Dia para fechar nossa primeira hora. Vou seguir. Irene Soares faturou o presente Garbos da semana. Se deu bem, vai vir aqui na emissora para pegar autorização e buscar o seu presente na Garbos, tá? Irene Soares, a ganhadora do presente Garbos da semana. Você que não ganhou, fica triste não. Semana que vem tem mais, tá? Boa manhã para todo mundo. 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
3: E na política, uma pesquisa revela que 74% dos entrevistados acreditam que Jax Wagner recebeu vantagens do Banco Master. E agora, um giro pela política. Uma pesquisa recente traz dados interessantes e que geram bastante discussão. De acordo com o levantamento, a maioria, nada menos que 74% dos participantes, acreditam que Jax Wagner teria recebido vantagens do Banco Master. Essa percepção pública é um ponto a ser observado, levantando questionamentos e análises sobre os desdobramentos desse caso e a forma como a população avalia a relação entre figuras políticas e instituições financeiras. Os resultados da pesquisa indicam uma opinião consolidada entre os entrevistados sobre o tema.
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1: Que alegria ter você de volta aqui no Guia Astral. Chegamos na nossa última parte. Vamos juntos sentir a energia que nos aguarda.
0: Capricórnio, Aquário, Peixes.
1: Capricórnio, é tempo de reavaliar conquistas. No amor, busque conexões genuínas. No trabalho, reconhecimento vem, mas priorize seu bem-estar. Permita-se flexibilidade. A verdadeira força vem da alma. Cor da sorte, azul royal. Número 17.
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1: Aquário. Sua energia pede liberdade. Liberte-se de expectativas no amor, amando com autenticidade. No trabalho, a criatividade flui. Quebre padrões. Confie na intuição para as mudanças. Seu caminho é único. Cor da sorte, violeta. Número 42.
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0: Kleber e Cauã, tocando aqui no nosso Bom Dia Mil Adjetivos. Boa manhã, boa sexta-feira pra todo mundo, 9h17.
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0: Um ótimo dia, gente. 9h18. 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
1: Muito bem, onde você estiver, boa manhã, friozinha de sexta-feira, bom dia para todo mundo, 9 horas e 22 minutos. 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
1: Mas, hoje um pouquinho mais gordinho ainda, né? Devido ao excesso de roupa, a quantidade de agasalhos.
2: Eu tô aqui, ó, se eu tivesse de branco, eu parecia o bonequinho da Michelin.
1: Igualzinho.
2: Agora eu tô de preto, eu não sei o que eu pareço.
1: Não dá pra dizer. Valeu, Diegão, sucesso.
2: Boa sexta-feira aí.
1: 9h27.

0: O Eduardo Costa tocando aqui para fechar mais uma sequência, 9 horas e 30 minutos. Imagina eu, você ouviu aqui na sua manhã de sexta-feira. 9:30, gente. 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
0: Muito bem, 9:31, sabe aquela loja que sempre tem uma novidade esperando por você? 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
3: 9:32.
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0: Boa manhã, seguindo por aqui o nosso bom dia, sexta-feira, bom final de semana para todo mundo, para você ligado aí no seu trabalho, nos afazeres domésticos, nesta manhã, frenhazinha, bom trabalho, obrigado pela companhia, tudo de bom, bom dia aqui para Sirlene Fazan. Ô Sirlene, bom dia, quero ouvir aqui a música da Marília Mendonça com de Paulo e Paulino, tá mandando para todos que gostarem da música, um abraço para você, viu, Sirlene, boa sexta-feira também aí, tá bom? Ah, deixa eu ver quem mais. Pessoal curtindo aí nos sítios, nas comunidades, pra você que ouve nos assentamentos, uma manhã cheinha de coisas boas pra todo mundo aí. Marco Aurélio Esforja, tá curtindo, tá aí no trânsito dando uma carona.

0: Obrigada, gente, obrigada. Tô aqui babando, babando eles aqui, aí o DVD não continua, né? Obrigada, muito obrigada.
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0: Baladeiro Forró Boys, 9h43.
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2: Começamos com uma crítica pesada. Ibrahimovic não poupou palavras ao analisar o desempenho da Inglaterra na Copa do Mundo.
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2: O atacante sueco Zlatan Ibrahimovic, conhecido por suas declarações fortes e diretas, não poupou críticas ao desempenho da seleção da Inglaterra. Ele avaliou que a equipe estava sofrendo fisicamente durante a partida contra a República Democrática do Congo, em um confronto válido pela Copa do Mundo. Mesmo com a vitória dramática por 2-1, que garantiu a vaga dos ingleses nas oitavas de final da competição, o placar só foi construído com 2 gols do artilheiro Harry Kane, já nos minutos finais do confronto. A Inglaterra, que conseguiu a virada no jogo, encontrou muita dificuldade, e a análise de Ibrahimovic foca justamente nessa questão física, que, segundo ele, foi um ponto fraco dos ingleses naquele embate decisivo e tenso.
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0: Muito bem, faltando 15 agora para as 10 da manhã. 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
6: 9h47.
7: Já de volta, boa manhã de sexta-feira, manhã do dia 3 de julho, mais um presentão de Deus em nossas vidas aí, muito bom dia pra todo mundo, pra você que tá participando com a gente, obrigado pela companhia, tem já já sua indicação musical, porque agora tem o Tadeu Benites batendo papo com o Alberto Gerentão da Gazin, porque tá acontecendo a mega reinauguração nesse momento.
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7: 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Agora faltando 9 minutos para as 10 da manhã. Bom dia aqui para Giovana, aniversariante de hoje. Bom dia também pro deixa eu pegar aqui, cadê?
11: Ah,
7: Angélica Martins, né? Parabenizando o filho Fernando Gabriel também, aniversariante do mês. Fez aniversário aí no dia 1º, a Giovana, sua sobrinha, aniversariando hoje. Felicidades, tudo de bom aí.

0: Esse é o Péricles tocando aqui no nosso Bom Dia pra fechar mais uma sequência, mais uma hora, 10 horas, 1 minuto, ainda miludo, se ouviu aqui. 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
1: Reis da nossa música. Quando a gente fala de história do rádio, temos que ouvir mais uma sequência em modão, então, ó.

0: dia, meus amigos, bom dia, minhas amigas. Muito até o sol raiar com muita música boa, informação e aquela parceria de sempre. Mais uma manhã começando. Bom dia, meu povo. Bom dia, meus amigos. Bom dia, minhas amigas. Muito bom dia para você do campo, para você da cidade. Está no ar o Som do Campo, abrindo as porteiras da sua...
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3: Começamos, claro, com as manchetes que movimentam o agronegócio e o cenário econômico. Fique ligado, porque a previsão é de temporais que mantém o Sul em alerta vermelho. Para começar, a região sul do país continua em alerta vermelho por conta de temporais. A previsão, como já adiantamos, seja marcada pela continuidade de fortes instabilidades por lá. Isso tudo, segundo os dados que nos chegam, por conta da atuação de uma frente estacionária, que está combinando aí vários fatores para essa situação climática mais severa. É importante que os moradores da região e o setor do agronegócio fiquem atentos às recomendações e aos alertas das autoridades, para garantir a segurança e minimizar qualquer impacto.
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1: Maravilhoso dia para você, tudo bem? Que bom que nós já estamos juntinhos novamente para o nosso Hora de Refletir, você daí e eu daqui, e nós fazendo sempre juntos a corrente do bem. Que bom, isso é maravilhoso. Tem você passado os seus dias bem? Ou tem enfrentado grandes agonias? Ou a sua alma está cansada? Que a presença, a paz do Espírito Santo esteja com todos vocês. Mas eu quero trazer uma reflexão aqui, bem interessante, é que nos últimos dias o ser humano anda correndo atrás de muitas coisas, não é verdade? E olha que nós moramos em uma cidade pequena, num lugar onde que ainda tem muita natureza a ser explorada, lugares onde que dá pra gente passear, né? Dá pra ir em uma cachoeira, sentar numa pracinha, tomar um sorvete, né? Então, temos aí alguns lugares que dá pra gente estar pra se comunicar com o pai, para respirar um pouco, não é verdade? E eu fico olhando e imaginando, fazendo uma analogia entre a nossa cidade tão pequena, entre uma metrópole tão grande que é São Paulo. As pessoas vão para lá e vão para cá, sem muito tempo de nada, vivem mais no automático, entre buzinas e correria mesmo. Eu digo a vocês que no meio disso tudo existe um pai que tá ansioso, esperando a minha e a sua, ou melhor, o meu e o seu momento com ele. Você já parou hoje para falar com Jesus? Porque se a alma está cansada, será bem difícil ela se restaurar sozinha se você não buscar a presença do Pai. Sim! Então vamos ler comigo Salmos 102 e vamos ver o que Deus tem para cada um de nós. E para mim também, né, gente? Claro, com certeza, para nós todos. Ouve a minha oração, Senhor, e chegue até a tua presença o meu clamor. Salmo 102, versículo 1. Esse é um salmo de oração, a oração de alguém profundamente aflito. O salmista não esconde sua dor, seu coração ou sua fragilidade. Pelo contrário, ele derrama o seu coração diante de Deus. Há momentos na vida em que nos sentimos sobrecarregados. As preocupações se acumulam, as respostas demoram ao coração e parece perder as forças. Talvez você já tenha vivido dias assim, quando a tristeza parece não passar, quando o desânimo rouba a esperança, quando as lágrimas se tornam companheiras silenciosas e quando a alma se sente cansada de lutar. O salmista nos ensina que não precisamos esconder as nossas emoções de Deus. Ele conhece as nossas dores antes mesmo de nós as expressarmos. Uma das maiores mentiras que podemos acreditar é que Deus está distante quando nós sofremos. No entanto, este salmo mostra justamente o contrário. Deus se inclina para ouvir o clamor dos que estão quebrantados. Mesmo quando tudo parece passageiro e instável, Deus permanece o mesmo. As circunstâncias mudam, as pessoas mudam, os sentimentos mudam, mas Deus continua fiel. E quando a alma está cansada, a melhor escolha não é se afastar de Deus, mas correr para a sua presença. E é ali que encontramos consolo, força e renovação. E se você pensa assim, ore comigo agora dizendo: Senhor, tu conheces as minhas dores, as minhas preocupações, os meus cansaços. Quando as minhas forças diminuem, sustenta-me com o teu amor. Recebe minhas lágrimas, ouve o meu clamor e fortalece a minha fé. Ajuda-me a lembrar que mesmo nos dias difíceis, tu permaneces ao meu lado. Renova minha esperança e faz fortalecer novamente a alegria no meu coração. Eu oro em nome de Jesus. Amém. Reflita comigo no dia de hoje.
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2: Muito bem, boa manhã, 10 horas, 19 minutos. 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
3: 10h20.
2: Uma ótima manhã, excelente sexta-feira para todo mundo curtindo, para você nos recebendo aí no seu trabalho. Pessoal do comércio aí, um bom dia para todo mundo, boas vendas, uma sexta-feira de muitas negociações para todo mundo. Para você, dona de casa, para secretárias do lar, bom trabalho mexendo na lida com a água. Tudo de bom aí, viu? Bom, tem um casal aqui à procura de emprego, dizendo o seguinte: estamos precisando de um emprego em sítio ou chácara para cuidar aqui na região de Mirassol do Oeste. Casal com um filho de 11 anos e faz cerca, tira lasca, faz curral e porteira na parte de carpintaria. Então você que estiver precisando aí de um casal com um filho de 11 anos para trabalhar aí na sua propriedade, aí na sua chácara, na sua fazenda, entre em contato aí no 65-996-05-4038, tá? 65-996-05-4038. Ou pode entrar em contato com a gente aqui que a gente passa o número deles aí, tá? Um casal com um filho de 11 anos precisando de uma vaga de emprego, né? Precisando de um trabalho em sítio, chácara, né? Para cuidar aqui na região de Mirassol do Oeste, tá? Se você tem vaga disponível aí, entra em contato no 65-996-05-4038 ou fale com a gente aqui na Rádio Conte que a gente vai passar o contato aqui.

0: Guilherme Benuto aqui no nosso Bom Dia Conte Torre Eiffel. Bom, amanhã entra todo mundo, 10 horas 32 minutos agora. 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
0: Bom, ótima manhã. 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
0: Muito bem, 10h35. 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
0: Seguindo, 10 horas 37 minutos. 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
4: 10h38.

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10: Bom, se liga aí, 10 minutos agora faltando para as 11. 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

0: 10h50.
1: Já de volta, te fazendo companhia nesta sexta-feira. Pra você que tá aí preparando o almoço, bom trabalho, tudo de bom. Obrigado pela sua companhia. Bora falar de Copa do Mundo aqui rapidão, porque ontem mais três seleções garantiram aí vaga à próxima fase, né? A Suíça bateu a Argélia por 2-0, Portugal venceu a Croácia por 2-1 e a Espanha venceu a Áustria por 3-0, garantindo vaga então já na próxima fase, fase oitavas de final também da Copa do Mundo de 2026, lá nos Estados Unidos, Canadá e México. Hoje conheceremos aí as últimas classificadas para a fase oitavas de final, né? Às 14h, entram em campo Austrália e Egito, às 18h, Argentina e Cabo Verde. Somos todos vozinha, torcendo contra a Argentina. E aí, às 21h30 da noite, a bola rola para Colômbia e Gana. São jogos já aí da que classificam mais três seleções para a fase oitavas de final, que já começam amanhã no sabadão. Brasil, lembrando, entra em campo contra a Noruega no domingo às 16h. Austrália e Egito às 2h hoje, Argentina e Cabo Verde às 18h e às 21h da noite, Colômbia e

0: o Daniel, para fechar mais uma sequência, mais uma hora de bom dia. Adoro amar você. 11 horas 3 minutos, já no seu horário de almoço, nesta sexta-feira, 19 graus, o clima tempo indicando aqui. 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
3: E tem mais, uma notícia que liga o sinal de atenção. A inadimplência no crédito rural volta a se aproximar de um recorde. Um dado que merece toda a nossa atenção. E virando a página, um assunto que sempre preocupa o setor, especialmente os produtores rurais, a inadimplência no crédito rural. Os números mais recentes, divulgados pelo Banco Central, mostram que em maio, essa inadimplência para pessoas físicas teve um crescimento leve. O índice chegou a 7,6%. É um patamar que, segundo a análise dos especialistas, volta a se aproximar de um recorde histórico, mostrando a necessidade de um olhar cuidadoso para a saúde financeira dos produtores e para as políticas de crédito no campo.

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6: 11 e 7.

0: Cult FM 1118, Elton John, Sacrifice. Fechamos mais uma sequência. Horário de almoço. Bom apetite, boa sexta-feira. Volto daqui a pouquinho com mais músicas aqui.
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3: Oi, gente linda! Já vamos direto ao ponto porque a nobreza do amor trouxe um turbilhão de emoções. Segura o coração! No capítulo de hoje, a Lika confessa a Tônio que Omar deseja se casar com ela. O bispo indaga Viriato. Mirinho provoca Sebastião. Marta pune Virgínia, que se revolta contra Lúcia, a Lika. Kênia comenta com Chinuá sobre o interesse de Gendal por Binta. Graça e Mirinho zombam de Ana Maria por esperar o pedido de Manuel. A Lika descobre que Nilo Peçanha está morto e Onildo a apoia. Ele já declarou seu interesse romântico por Niara. Tonho se aconselha com Dona Menina. Kênia confidencia a Chinuá que seguiu a sugestão de Dume para se livrar da perseguição de Gendal. Dume, Akin e Ladiza encontram a urna com as joias de Gendal. Muita coisa para rolar, hein? A gente fica com o coração na mão. Mas não saia daí, porque em instantes o Novelas retorna com os destaques de Coração Acelerado.
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0: 11:23. Já voltando, horário de almoço. Bom dia de sexta-feira para todo mundo, 11:23. 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
0: O Júnior tem o recado. Fala, Júnior. Bom dia.
9: 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Bom dia, Conte. 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
0: Valeu, dado o recado, obrigado, Júnior. 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
2: Olá, ouvintes queridos. Andressa Pires de volta com vocês aqui no Novelas, seu programa pra gente mergulhar nas emoções. E agora, a gente ia falar de Coração Acelerado, mas olha só, por motivos de força maior, excepcionalmente não teremos a exibição da novela, mas claro que a gente não ia te deixar na mão, né? Para matar um pouquinho a saudade e aquecer o coração, vamos relembrar por que essa trama conquistou a gente. Coração Acelerado é pura emoção, gente. Ela une romance, música e nos mostra personagens que enfrentam desafios gigantes, tanto na vida pessoal quanto na carreira. É aquela novela que grita pra gente ter coragem, sabe? Coragem pra seguir o coração, pra recomeçar, pra lutar pelo que acredita. É inspirador demais. Que pena que não tivemos o capítulo, mas a gente se emociona só de lembrar, né? E olha só, em instantes, o Novelas retorna com todos os destaques da novela Quem Ama, Cuida.
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2: 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Falar com o Beto.
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6: 11:36.
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8: 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Já de volta, boa manhã, bom horário de almoço pra todo mundo, 11 horas 36 minutos agora. 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
7: Bom dia.

0: Joana, esse moço tocou aqui, 11h45, bom dia.
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3: Alô, alô, apaixonados por novelas. Chegamos com a nossa parte mais esperada. O programa Novelas está de volta e a emoção já está no ar. Preparem o coração, porque agora vamos mergulhar nos acontecimentos quentíssimos de Quem Ama, Cuida. Que capítulo emocionante. Adriana, firme e forte, colocou a pulseira de volta. Otoniel correu, mas não alcançou Francesca. Pedro avisou Ademir que fará de tudo pela herança de Arthur, não deixando a ir para a família do joalheiro, nem pro pai. Adriana, cheia de garra, disse para Nancy que vai atrás de cada um que a incriminou. Nicolau procurou o advogado Kleber para ajudar Liris. E a Dora, tentando disfarçar o choque ao ver Carolina e André se beijando. Pedro se sente impotente sem conseguir a liberdade da Adriana. E o Ulisses, coitado, foi sequestrado pelos capangas do agiota. Para piorar, Adriana, depois de relembrar a ameaça, virou para Pedro e disse que não quer mais vê-lo. Que reviravolta! Essa novela tá pegando fogo. Não percam os próximos capítulos, porque a gente sabe que vem muito mais por aí. Fiquem ligadinhos aqui na nossa rádio, porque o programa Novelas volta na próxima edição com mais emoções. Um super beijo e até a próxima.
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Fly tocando aqui no Bom Dia, The One That You Love. Boa manhã, 11h58. Ponto final na edição desta sexta-feira aqui do nosso Bom Dia. Amanhã a gente se encontra às 8 da manhã para mais um Bom Dia Conte por aqui. Valeu, tudo de bom. Aproveite aí a sua sexta-feira friazinha. Até amanhã, gente. Tudo de bom. Tchau.

0: intensificar a pressão sobre a Ucrânia, depois de um ataque pesado contra a capital Kiev. E a gente vai detalhar esses assuntos, trazendo as informações completas para você, aqui no 2 Minutos. Fica ligado, vem com a gente. Olha só, a Rússia confirmou que não vai aliviar a pressão em cima da Ucrânia. A declaração veio após um ataque de grandes proporções que atingiu a capital ucraniana, Kiev. Segundo as autoridades russas, essa é uma resposta direta e a intensidade das ações militares vai aumentar. Essa situação, claro, mexe com o cenário econômico global, trazendo mais preocupações sobre os desdobramentos futuros do conflito.
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0: meio-dia e 3.
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Eu sou Mariana Ramon e destaco as principais notícias de hoje para você que nos acompanha por uma das dezenas de emissoras de rádio que veiculam o Jornal Mato Grosso no ar. Prefeito exige que moradias populares ofereçam dignidade à população. Redução do preço do diesel é recebida com expectativa positiva em Mato Grosso. Chuva fora de época ameaça a colheita do milho em Mato Grosso. Bioinsumos devem impulsionar uma nova fase da agricultura brasileira. Vamos conferir também as informações de mercado agrícola e pecuário.

0: Agora uma breve reflexão que está no livro de Salmos, capítulo 34, versículo 18.
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0: Faremos nosso primeiro intervalo e voltaremos com as notícias.
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0: 12:08.
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2: Abrimos este bloco de notícias com a previsão do tempo para o estado de Mato Grosso.
1: Chuva ou sol, frio ou calor, vamos de previsão do tempo.
2: Segundo a agência Climatempo, Clima e Previsão, o tempo nesta sexta-feira em Mato Grosso vai ser de sol com muitas nuvens e períodos de céu nublado em algumas regiões. A temperatura no estado, em ligeiro declínio, terá mínima de 15 e máxima de 35 graus.
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2: O prefeito de Cuiabá, Abílio Brunini, afirmou que vai manter o decreto que suspendeu a aprovação de loteamentos com terrenos menores que 200 metros quadrados. Confira os detalhes na reportagem do Sérgio Pastor.
3: A declaração foi dada em entrevista na quinta-feira na Câmara Municipal. O prefeito reafirmou a manutenção do decreto número 12.169 de 2026, que suspende temporariamente a análise e a aprovação de novos projetos de parcelamento do solo que prevejam lotes inferiores a 200 metros quadrados de área e 10 metros de testada, até a definição da nova legislação urbanística municipal. Segundo Abílio, a medida tem caráter preventivo e busca evitar a consolidação de empreendimentos com padrões urbanísticos considerados inadequados para o desenvolvimento sustentável da cidade. Ele prometeu criar obstáculos administrativos para barrar projetos com lotes menores, caso isso aconteça.
4: Eu vou manter o decreto. O decreto tem a finalidade suspensiva. Ah, mas a Câmara vai trabalhar. Então nós vamos botar todas as dificuldades do mundo para não aprovar nenhum projeto abaixo de 200 metros quadrados. Todas as dificuldades do mundo. Estudo de impacto de vizinhança, todas as medidas do mundo para que aqui no município de Cuiabá não seja entregue moradia de baixa qualidade. Ah, mas é uma guerra? É uma guerra. É uma guerra contra a moradia precária. É uma guerra contra a moradia de baixa qualidade. É uma guerra contra a precarização da habitação.
3: O decreto estabelece apenas a suspensão temporária da tramitação dos projetos, sem alterar a legislação vigente. A norma permanecerá em vigor até que a Câmara Municipal conclua a análise das propostas de revisão da legislação urbanística, atualmente em discussão no Conselho Municipal de Desenvolvimento Estratégico. A resistência à medida cresceu no Legislativo. Um grupo de 14 vereadores, reunindo base e oposição, prepara a apresentação de um projeto de decreto legislativo para assustar a decisão do prefeito, sob o argumento de que ele alterou por canetada uma regra que é de competência da Câmara. A proposta precisa de apoio de mais de 4 parlamentares para ser aprovada. Brunini respondeu que se algum vereador ceder à pressão de construtoras, a responsabilidade será dele, e disse que vai defender quem precisa de moradia digna.
4: E se eu vou ser o cara que vou enfrentar essa guerra, eu vou enfrentar essa guerra. Se algum vereador vai querer ceder à pressão de alguma construtora ou de alguma coisa, problema do vereador. Eu vou defender as pessoas que precisam de uma moradia digna e eu vou defender as pessoas que precisam de um lote adequado para ampliar sua moradia, para a família crescer, para plantar uma árvore, para ter condições de viver com qualidade melhor.
3: O decreto também é questionado na Justiça. O Diretório Municipal do PSD ingressou com uma ação direta de inconstitucionalidade no Tribunal de Justiça, sustentando que o prefeito violou a separação de poderes ao modificar por decreto parâmetros fixados em lei complementar aprovada pela Câmara. Segundo a própria prefeitura, Cuiabá tem 44 mil famílias sem moradia própria e o encarecimento dos imóveis pode desenquadrá-las das faixas de financiamento popular. De Brasília, Sérgio Pastor, para o Jornal Mato Grosso no Ar.
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2: Mato Grosso inaugura pista internacional com Campeonato Brasileiro de BMX Racing. Quem traz os detalhes é o Thiago Vital.
0: Quem gosta de emoção, velocidade, esporte, já tem programação para esse fim de semana. Mato Grosso recebe nos dias 3, 4 e 5 de julho o Campeonato Brasileiro de BMX Racing, principal competição de ciclismo do país, e o melhor, com entrada gratuita. Além das disputas, o público vai conhecer de perto a nova pista internacional de BMX do Parque Novo Mato Grosso, que será inaugurada durante o evento. Para o presidente da Federação Mato Grossense de Ciclismo, Valdeci Soares, receber o Campeonato Brasileiro e inaugurar uma pista com padrão internacional representa um marco para o desenvolvimento da modalidade no estado.
5: Então, receber um campeonato desse tamanho aqui, hoje nós temos aqui vários estados do Brasil, posso dizer mais de 20 estados participando dessa prova. Então, a gente está muito grato, muito feliz, grato a tudo que tem acontecido, né? Aos atletas aderirem, vir para Mato Grosso, né? Nós temos aí mais de 800 atletas hoje em Mato Grosso para participar desse evento.
0: Já o coordenador nacional do departamento de BMX, João Francisco Halber, elogiou a estrutura da pista e de todo o complexo do Parque Novo Mato Grosso, destacando que o espaço atende aos padrões exigidos para receber grandes competições da modalidade.
6: É uma estrutura que dispensa comentários, não só da pista de BMX, como todo o Parque Novo Mato Grosso. É algo surreal. Acaba tendo nesses eventos atletas que vêm dos Estados Unidos correr, brasileiros que moram fora. Um deles me comentou que parece que está na Europa, né? Então, para nós também, muitas coisas são novidades, a pista é grande, o espaço é muito grande.
0: E dentre os mais de 800 competidores do Brasil e de outros países, estão os irmãos gêmeos Lúcio e Luciano, que são de Sinop, e destacam a emoção em competir em casa esse campeonato de alto nível.
7: A realização de um sonho, né? Como já tenho 31 anos de piloto de ciclocross, para nós isso aqui é um sonho. Era uma promessa antiga, graças a Deus está sendo concluída agora. E é muito bom estar em casa, só de poder vir pertinho, tudo perto, é bom demais.
8: Pedir que a galera de Cuiabá, Várzea Grande, região toda, venha prestigiar o evento, que vale muito a pena, viu?
0: Reportagem Thiago Vital.
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2: As inscrições para o FIES do segundo semestre começam no dia 14 de julho e seguem até o dia 17. O cadastro é gratuito e deve ser feito pela internet no portal Acesso Único do Ministério da Educação. Nesta edição, o programa oferece vagas para financiar cursos de graduação em instituições privadas. Pode participar quem fez o Enem a partir de 2010, obteve média mínima de 450 pontos, não zerou a redação e atende aos critérios de renda. Metade das vagas é destinada ao FIES Social, voltado a estudantes inscritos no CadÚnico, com renda familiar de até meio salário mínimo por pessoa. O resultado da pré-seleção será divulgado no dia 30 de julho e os não selecionados passam automaticamente para a lista de espera.
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2: Sexta-feira é dia do Boletim Bem-Estar no Ar, a frequência certa para suas emoções com Cristiane Bianchi, que afirma: o futuro é construído pelos comportamentos de hoje. Vamos acompanhar.
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10: Olá, queridos ouvintes, sejam muito bem-vindos ao Boletim Bem-Estar no Ar, a frequência certa para suas emoções. Eu sou Cristiane Bianchi, psicóloga, coach e instrutora de treinamentos comportamentais e educação emocional. E eu quero falar contigo hoje sobre que o futuro, ele é construído pelos nossos comportamentos de hoje. Eu vou repetir. O futuro é construído pelos nossos comportamentos de hoje. E para um pouquinho, pensa aí. Onde que você gostaria de estar daqui 2 anos? Vamos pensar? Um cargo melhor, com mais tranquilidade, saúde, vivendo, relacionando feliz. Como você gostaria de estar? Muitas pessoas, elas acreditam que o futuro, ele vai ser diferente porque eu escrevo no papel como eu quero estar. Porque eu desejo que assim seja e assim será. E, gente, não é. O futuro, ele não é construído pelo sonho. Seria bom se fosse. Mas sim pelos nossos comportamentos que a gente repete todos os dias. E isso vale uma reflexão de milhões. O que você tem feito hoje que te aproxima da vida que você deseja? E depois pensa quais atitudes têm te afastado deste mesmo objetivo. Por que eu te trago isso? Porque muitas vezes não é falta de capacidade. É o medo que nos faz adiar decisão. que nos traz ansiedade, que tira nosso foco. É o orgulho que dificulta pedir ajuda. Talvez o perfeccionismo que faz a gente esperar pelo momento ideal para agir e ele nunca chega. Quando a gente identifica essa emoção que está por trás do nosso comportamento, a gente começa a ter poder de escolher uma nova atitude, um novo comportamento. E essas pequenas mudanças feitas dia a dia, elas produzem grandes transformações. Então, sempre que você puder, responda aí. Eu sempre que eu quero X coisa, eu acabo Y coisa porque eu sinto X coisa. Exemplo, sempre que quero crescer, eu adio. Por quê? Porque eu sinto medo. Sempre que quero descansar, eu acabo pegando o celular porque eu sinto uma culpa. Então, para um pouquinho aí o áudio, volta e tenta responder. Olha o que tem aí por trás. Pensa sobre isso. E olha para você. Se você continuar repetindo os mesmos comportamentos que você tem hoje, isso vai te levar ao futuro que você quer? Isso vai te levar a realmente o que você deseja? Então, sua tarefa desse final de semana é pensar onde você quer chegar e qual o comportamento que você precisa repetir, qual comportamento você precisa abandonar e identificar a emoção que sabota essa nova atitude que você escolhe praticar. Se você quiser tirar dúvidas, compartilhar comigo como você está, quais são os seus desafios, você pode me encontrar no WhatsApp DDD65 996081517 ou nas redes sociais no Instagram como @CristianeBianchiPsi. Tenha um ótimo final de semana e até semana que vem.
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0: Meio-dia e 23.
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2: O Jornal Mato Grosso no Ar volta agora com a previsão do tempo para a capital mato-grossense.
1: 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Vamos de previsão do tempo.
2: Segundo a agência Climatempo, Clima e Previsão, o tempo nesta sexta-feira em Cuiabá vai ser de sol com muitas nuvens durante o dia e períodos de céu nublado, noite com poucas nuvens. A temperatura na capital tem ligeiro declínio e terá máxima de 22 graus.
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2: O anúncio feito pela Petrobras da nova redução no preço do diesel vendido às distribuidoras foi recebido com expectativa positiva pelos caminhoneiros, transportadoras e produtores rurais em Mato Grosso e traz impacto direto para o consumidor. Os detalhes na reportagem de Sérgio Pastor.
3: A Petrobras anunciou uma nova redução no preço do diesel vendido às distribuidoras. A partir desta semana, o valor médio do litro do diesel caiu 35 centavos, passando de R$ 3,65 para R$ 3,30. Em Mato Grosso, maior produtor de grãos do país e um estado altamente dependente do transporte rodoviário, a redução é recebida com expectativa positiva. O diesel representa um dos principais custos para caminhoneiros, transportadoras e produtores rurais, especialmente durante o período de escoamento da safra de milho. O ministro da Fazenda, Dário Durigan, explicou que a medida faz parte do movimento de queda nos preços internacionais do petróleo e de ajustes na política de comercialização da estatal.
4: A gente foi atento e pronto para colocar as medidas de pé para não ser sócio da guerra e mitigar preço, também seremos atentos e teremos prontidão na retirada e na reversão das medidas, seja nas que já foram revertidas, como a desordenação do Piscofins do diesel, como a subvenção do acordo com os estados no ICMS, seja agora com os 35 centavos por litro do diesel.
3: Segundo o levantamento mais recente da Agência Nacional de Petróleo, ANP, o litro do diesel foi vendido em média a R$ 6,74 em Cuiabá na última semana. Foi uma redução de 8,2% em relação à primeira semana de abril, quando o preço médio chegou a R$ 7,34, o maior registro esse ano. Embora o desconto seja aplicado às distribuidoras, especialistas lembram que o repasse ao consumidor final depende dos fatores como impostos, mistura obrigatória de biodiesel, margens de distribuição e revenda, além da concorrência entre os postos. Por isso, a redução nas bombas pode ocorrer de forma gradual e variar entre as regiões. De Brasília, Sérgio Pastor, para o Jornal Mato Grosso no Ar.
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2: Governador de Mato Grosso vistoria obras de novos colégios estaduais integrados em Cuiabá. Confira os detalhes com Israel Prates.
5: O governador Otaviano Piveta vistoriou nesta quarta-feira, 1º de julho, em Cuiabá, as obras de dois colégios estaduais integrados, nos bairros Nico Baracate e Jardim Industriário 1. No bairro Nico Baracate, as obras estão em estágio inicial ainda. Mas quem mora na região, como a dona Benedita Paixão, não esconde a ansiedade de ver essa escola pronta.
6: Vai ser muito bom para toda a região, porque a escola mais próxima aqui, né, de ensino médio, é depois do Tijucal. No primeiro dia de aula do meu neto, ele chegou 9 horas da noite, porque a dificuldade é muito grande, o transporte, né? Então, assim, como eu, vai ter muitas mães, a avó, que vai poder ficar mais sossegado e saber que eles vão ter uma escola de qualidade, né?
5: O investimento do governo na obra é de R$ 22 milhões e prevê a construção de 24 salas de aula para atender 1.600 alunos, como explica a secretária de Estado de Educação, Flávia Soares.
7: É uma escola com piscina, com quadra poliesportiva, com vestiário completo. É uma escola que atende aquele que mais precisa, o filho do trabalhador.
5: No Jardim Industriário 1, o governador também vistoriou as obras de outro colégio estadual integrado, que está com 25% das obras executadas. O investimento que é de 20 milhões de reais, vai levar educação de qualidade para a população, como destacou o governador Otaviano Piveta.
0: Levar a estrutura escolar de qualidade para todos os bairros é o nosso papel. Então é município e estado, né? Município com pré-escola e anos iniciais, o estado com anos finais e ensino médio.
5: A expectativa é que o colégio no Jardim Industriário 1 já esteja em funcionamento no próximo ano. Moradora do bairro, a dona Tatiane Lima, afirmou que a escola era muito esperada pelos moradores.
8: Nossos alunos só tinha o Elson Mesquita, saía do Dacia para o Elson Mesquita, não tinha a quantidade de alunos, então eles iam para o Pedra 90% e a gente tinha muito medo. O Padre Firmo, que atravessava aquela BR, e tem 3, 4 anos que a gente está nessa luta e agora o nosso sonho está aí.
5: Reportagem Israel Prates.
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2: A Justiça Estadual continua investigando o caso do suposto furto de um bilhete da Mega Sena premiado em 29 milhões de reais em uma casa lotérica de Sinop, no norte de Mato Grosso. A suspeita é de que uma ex-funcionária tenha retirado do cofre um bilhete com defeito que não havia sido cancelado e, junto com o marido, tentado ficar com o prêmio. Segundo a legislação, o bilhete da Mega Sena é um título ao portador, mas a investigação busca esclarecer quem tinha a posse legítima da aposta e se houve retirada irregular do estabelecimento. O casal nega as acusações. A defesa pediu que o caso fosse enviado para a Justiça Federal, mas o pedido foi negado. O entendimento é de que o crime investigado é o suposto furto do bilhete da lotérica e não o pagamento do prêmio pela Caixa Econômica Federal. O processo segue na Justiça Estadual.
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2: Falta de CPF no Pix impede restituição a 500 mil contribuintes. A Receita alerta sobre a regra para receber cashback do imposto de renda. O repórter Gabriel Brum tem mais informações.
9: A falta de CPF cadastrado como chave Pix pode levar cerca de 500 mil contribuintes a não receber a chamada restituição cashback do imposto de renda. Essas pessoas correspondem a 13% de 4 milhões que têm direito ao pagamento, informou nesta quinta-feira a Receita Federal. O cashback beneficia contribuintes que não estavam obrigados a fazer a declaração no ano passado, mas que tiveram algum recolhimento na fonte em 2024. Essas pessoas vão receber até R$ 1.000 no dia 15 de julho. A consulta será aberta no dia 8, próxima quarta-feira. De acordo com o auditor fiscal José Carlos da Fonseca, responsável pelo programa do Imposto de Renda, a obrigatoriedade do PIX CPF serve para dar segurança neste que é um projeto piloto.
10: Porque, por exemplo, se eu não tenho as informações, se ele nunca declarou, como é que eu vou descobrir em que conta a gente vai pagar ele? Então, o que a gente fez foi, desses aqui, que é o nosso universo de pessoas, quantos desses aqui tem chave PIX? Não, para esses eu vou pagar, para os outros eu não tenho. É um risco muito grande eu fazer um crédito em uma conta que não é dele. O da chave PIX eu sei que é dele, CPF dele, chave PIX, CPF, já vai para conta.
9: Segundo o auditor fiscal, a continuidade da restituição do cashback para os próximos anos ainda não está confirmada.
10: Nós estamos fazendo um piloto que, se der tudo certo, é capaz de ter continuidade. Então, a gente está verificando, fazendo as análises para ver se esse programa continua ou não.
9: Ainda nesta quinta, a Receita Federal lançou um painel online e público com dados sobre contribuintes que entregaram a declaração do imposto de renda. A ferramenta reúne dados de idade, média de rendimento, dependentes, profissão, estados e municípios. O objetivo é dar mais transparência e ampliar o acesso a pesquisadores, imprensa, gestores públicos e cidadãos, o que pode ajudar em pesquisas e na formulação de políticas públicas. Como existe uma preocupação com o sigilo, não há informações individualizadas nem nomes no painel. Da Rádio Nacional em Brasília, Gabriel Brum.
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0: 12:34.
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2: E agora vamos conferir no Jornal Mato Grosso no Ar a previsão do tempo para a região de Curvelândia.
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2: Segundo a agência Climatempo, Clima e Previsão, o tempo nesta sexta-feira na região de Curvelândia vai ser de sol com muitas nuvens durante o dia e períodos de céu nublado, noite com muitas nuvens. A temperatura na região tem ligeiro declínio e terá máxima de 21 graus.
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2: A chuva fora de época tem mudado a rotina de produtores que ainda colhem o milho segunda safra em Mato Grosso. Em Nova Mutum, no médio norte do estado, o excesso de umidade impede a entrada das máquinas nas lavouras, atrasa os trabalhos e aumenta o risco de prejuízos. Confira os detalhes na reportagem do Sérgio Pastor.
3: A permanência do milho no campo, conforme o setor produtivo, preocupa, uma vez que a situação atípica para o mês favorece a entrada da umidade nas espigas e pode comprometer a qualidade da produção. Além disso, o atraso provoca um efeito em cadeia que atinge o transporte, a armazenagem e o escoamento da safra. Em uma fazenda no município de Nova Mutum, dos 5.090 hectares cultivados com milho, segundo a safra, quase metade da área já está pronta para ser colhida. No entanto, a sequência de chuvas impede que as colheitadeiras avancem, obrigando os produtores a esperar uma melhora nas condições do solo. O gerente de produção da propriedade, Edivandro Milani, conta que fazia anos que não enfrentava uma situação semelhante. Segundo ele, toda a operação precisou ser reorganizada para lidar com uma condição climática que foge ao controle do produtor.
4: Muitos anos que a gente não via isso, né? Esse ano que aconteceu isso e daí está sendo muito difícil, né? A gente está tendo que trabalhar com essa diversidade que a gente não consegue ter controle sobre ela.
3: O problema se estende para fora da lavoura. Com as entradas prejudicadas pelas chuvas, os caminhões demoram mais para chegar às propriedades, reduzindo o ritmo da colheita. A situação é acompanhada de perto pelo Sindicato Rural de Nova Mutum. O presidente da entidade, Paulo Zen, afirma que o volume de chuva registrado nos últimos dias surpreendeu os produtores justamente em um momento decisivo da colheita. Zen frisa que algumas regiões acumulam volumes próximos ou superiores a 100 milímetros, o que aumenta a preocupação com a resistência das lavouras.
5: Nos últimos 10, 12 dias, a gente foi surpreendido com chuvas. Além de vir o frio atrás, mas chuvas, e chuvas expressivas, de 90 milímetros. Teve lugar aí que duas chuvas de 100 milímetros. A gente não sabe até que ponto algumas variedades vão resistir a isso ou vão começar a danificar o próprio grão, né? O produtor hoje está correndo para tirar esse milho do campo.
3: Além do excesso de chuva, as tempestades acompanhadas por ventos fortes tem causado o acamamento do milho em diversas áreas de Nova Mutum. O problema reduz o potencial da colheita e aumenta as perdas na lavoura. Mesmo com os desafios provocados pelas condições climáticas, a colheita do milho, segundo a safra, segue mais adiantada do que no ano passado. Segundo o Instituto Mato Grossense de Economia Agropecuária, o IMEA, os trabalhadores já alcançaram 32,4% da área cultivada no estado, ritmo 5,42 pontos percentuais superior ao registrado no mesmo período da safra passada. De Brasília, Sérgio Pastor, para o Mato Grosso Rural.
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2: Chegou o momento de acompanharmos o Boletim Agropapo, apresentado pelo jornalista Ronaldo Luiz, do canal Agropapo. Ele fala sobre endividamento ser o desafio para o produtor acessar crédito do novo Plano Safra. Vamos ouvir.
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6: Olá, amigas e amigos do nosso Mato Grosso no ar, aqui o jornalista Ronaldo Luiz, para a nossa tradicional coluna Agropapo, de todas as sextas-feiras. Super especial para o Mato Grosso no ar. Nesta semana, amigas e amigos, como não poderia deixar de ser, vamos fazer uma rápida análise aí do Plano Safra anunciado aí na última terça-feira, né? Que trouxe aí um montante aí previsto de 525 bilhões para o financiamento aí do ano agrícola 26-27, né? Mas as análises das principais lideranças do agro brasileiro apontam aí que o real problema, na verdade, persiste, né? Independentemente do volume de recursos, o desafio consiste aí na incapacidade de boa parte dos produtores acessar as linhas de crédito devido ao alto quadro de endividamento, né? Uma das análises mais lúcidas é a do ex-presidente da Sociedade Rural Brasileira, Cesário Ramalho, coordenador do Conselho do Agronegócio da Associação Comercial de São Paulo, né? Que ele indaga: o produtor rural estará apto? Terá capacidade para contratar o financiamento? Segundo o Cesário, abre aspas para ele, né? Precisa uma solução que dê fôlego ao produtor, caso contrário, o crédito ficará inacessível, né? Uma breve análise da Frente Parlamentar da Agropecuária aponta aí que do volume anunciado aí de 525 bilhões de reais, apenas 97 bilhões serão equalizados aí pelo Tesouro Nacional. O que isso significa? Apenas menos de um quinto aí do volume anunciado contará aí com recursos que podem ser captados com juros menores, né, que serão amortecidos justamente aí pelo o dinheiro que será injetado aí pelo Tesouro Nacional, né? Isso é um desafio aí significativo. Voltando ao Cesário Ramalho, a análise dele, né, ele assinala que, obviamente, não deixa de ser positivo o aumento de 1,7% no volume ofertado, né? Assim como os juros de um dígito para a categoria dos médios produtores, a que vem sendo mais castigada nos últimos anos, né? Além também, é outro ponto positivo, condições especiais para quem avança, para o produtor que avança aí na adoção de práticas sustentáveis, né? Por outro lado, o Cesário pontua aí que a ausência do seguro rural aí no anúncio do Plano Safra foi algo muito negativo, né? Segundo ele, o seguro rural privado realmente só vai ter um arranque deslanchar quando os recursos da subvenção, que são fundamentais, né, para massificar o seguro rural privado no Brasil, né, quando esses recursos aí da subvenção eles forem blindados no orçamento, né? Senão, a cada ano, a cada ciclo aí de 12 meses, justamente os recursos do seguro rural aí acabam sendo contingenciados, remanejados para outras despesas aí do executivo, e isso acaba comprometendo toda a política em torno aí de fato ter um seguro rural privado eficaz aí no Brasil, né? Por fim, o Cesário Ramalho conclui aí que o Plano Safra também a cada 12 meses, a um ciclo de 12 meses, não é o ideal, né? O que o Brasil precisa é de algo que seja similar ao que tem a Farm Bill aí nos Estados Unidos, um plano 5, 10 anos que seja, né? Que justamente ele possa dar mais previsibilidade ao produtor, né? O Cesário pontua que um plano aí a cada safra tira a previsibilidade, coloca todos à mercê de conjunturas de curto prazo que no fundo alimentam insegurança e adiam investimentos, né? Então esse foi o recado dessa semana, amigas e amigos, jornalista Ronaldo Luiz. Uma vez mais, nossa coluna Agropapo, super especial para o Mato Grosso no ar. Um forte abraço, até a próxima semana. Tchau, tchau.
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2: Na coluna de hoje, o Dr. Antônio Cabreira analisa o recorde nas exportações de couro brasileiro em 2026 e alerta que o aumento do volume não se traduziu em maior faturamento. O comentário critica a exportação de matéria-prima e defende reformas para fortalecer a industrialização, agregar valor ao couro e ampliar a competitividade da indústria nacional. Confira.
0: Olá, hoje eu quero comentar uma boa notícia que aconteceu nos primeiros 5 meses de 2026.
7: Antônio Cabreira comenta.
0: É isso mesmo. O Brasil bateu recorde nas exportações de couro nesse período. Nunca nós exportamos tanto couro de boi para fora. Mas a notícia não é tão boa assim. E sabe por quê? Tem uma ressalva importante. O faturamento caiu, porque nós aumentamos a participação de produtos menos processados. Ou seja, nós exportamos mais volume, mas nem sempre com mais valor. Agora veja que interessante, o maior mercado comprador do couro brasileiro é Hong Kong, lá na China. E aí está a ironia, enquanto o Brasil vende o couro para Hong Kong, ele transforma esse comércio em competitividade. E sabe por quê? Porque lá o sapato não paga imposto. Aqui no Brasil, se você for comprar um sapato, dependendo do estado, você vai pagar de 33% a 36% de imposto. Por isso, vai o couro bruto, o sapato é feito em Hong Kong, lá não se cobra imposto. E fica pouco couro para ser processado aqui, porque temos esse imposto gigantesco, em torno de 35 vezes mais impostos do que pagamos em Hong Kong. Então, é uma coisa interessante, o couro sai daqui, mas o valor agregado ele fica lá fora, mas o imposto ele fica aqui. E é isso, o Brasil tem o boi, tem o couro, tem o produtor, tem a indústria, tem talento, tem mercado, são 210 milhões de brasileiros. Agora, o que, que falta? Um governo entender o óbvio. Nós precisamos transformar essa matéria-prima em riqueza. Precisamos transformar o couro em sapato, gerando mais empregos e mais prosperidade. Potência de verdade, ela não só vende a matéria-prima, ela transforma, ela industrializa, ela agrega valor, ela compete com o mundo. Ela transforma o couro em um sapato.
7: Antônio Cabreira comenta. Apoio trabalhoefé.com.br.
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2: Durante visita a Sorriso, o biólogo e economista Richard Rasmussen destacou o avanço dos bioinsumos, projetou mudanças no uso das áreas rurais e apontou o município como referência em sustentabilidade no agro. Confira os detalhes na reportagem do Rômulo Bessa.
8: O Brasil deve viver nos próximos anos uma transformação importante no campo, impulsionada pelo crescimento dos bioinsumos. A avaliação é do biólogo e economista Richard Rasmussen, que esteve em Sorriso para participar de um evento promovido por uma empresa do setor de sementes. Segundo ele, o país já ocupa posição de destaque nas pesquisas voltadas aos produtos biológicos e tende a liderar esse movimento também dentro das propriedades rurais.
9: Eu acho que a questão dos bioinsumos é o grande must que está chegando agora. O Brasil é líder hoje na pesquisa de biológicos, então acho que hoje está sendo premiado internacionalmente nossos pesquisadores. É o grande boom que vai acontecer no Brasil agora é dos biológicos.
8: Além do avanço da tecnologia no campo, Richard acredita que a expansão da agricultura deve mudar a ocupação das áreas produtivas. Na avaliação dele, parte das pastagens dará espaço para novas lavouras, enquanto a pecuária deve se tornar cada vez mais intensiva, com maior utilização de confinamentos e sistemas rotacionados.
9: Eu enxergo aqui no Brasil algumas mudanças. Eu acho que as áreas que estão abertas para pastagem, elas vão ser ocupadas pela agricultura. A pastagem ela vai cada vez mais voltar-se ao confinamento ou à rotatividade. Ela vai sofrer algumas alterações, a pecuária, principalmente a bovinocultura. A gente vai ter uma mudança no painel de como da distribuição das áreas, né? Cada vez mais confinamento e a agricultura entrando hoje, se não me engano, são 14% ou 15% que estão áreas abertas aí de pastagens, vão ser ocupadas pela agricultura, que é mais rentável.
8: Durante a passagem por Sorriso, Rasmussen também conheceu ações desenvolvidas pelo município voltadas à sustentabilidade e afirmou que a maior cidade produtora de grãos do mundo tem potencial para se consolidar como referência nacional nessa área. Ele destacou o trabalho conjunto entre o poder público e os produtores rurais para fortalecer práticas ambientais e preparar o agro para as próximas décadas.
9: Eu estou levando um sorriso no meu rosto, cara. Essa aí, sorriso é sensacional. A maior cidade do mundo, agrícola do mundo, né? E o que eu tive de informações aí recentes com o prefeito foi a preocupação do município nessa questão de arrumar todos os carros, deixar tudo em ordem, tá trabalhando em conjunto com a SEMA. É um posicionamento de vanguarda mesmo. Isso vai colocar a cidade que, certamente, é a cidade de hoje que todo mundo olha, porque é a maior cidade do mundo agrícola, né? Na vanguarda nessa questão de sustentabilidade.
8: Para Richard, inovação, sustentabilidade e uso crescente de bioinsumos devem marcar a próxima etapa da agricultura brasileira, com Mato Grosso e Sorriso ocupando posição estratégica nesse processo. De Sorriso, Rômulo Bessa para o Mato Grosso Rural.
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2: Ouvir rádio é estar informado de tudo o que acontece. 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
2: Estaremos de volta na segunda-feira, neste mesmo horário. Um forte abraço a todos, tenham um ótimo dia e um excelente final de semana. Até lá.
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13: E na política nacional, uma pesquisa da Atlas Intel revelou um dado interessante. 86,9% das mulheres que apoiam o ex-presidente Jair Bolsonaro preferem Flávio como candidato, em vez de Michele. Virando a página para a política brasileira, um levantamento da Atlas Intel trouxe dados que prometem agitar as discussões sobre as futuras eleições. A pesquisa focou no eleitorado feminino do ex-presidente Jair Bolsonaro e mostrou que uma maioria esmagadora, 86,9% dessas mulheres, prefere ver Flávio Bolsonaro como candidato. Essa preferência se dá em detrimento de Michele Bolsonaro. É um número expressivo que vai movimentar o tabuleiro político e as conversas sobre o futuro das candidaturas dentro desse grupo.
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0: 12:54.
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2: Está ouvindo Jean Martinazzo na linha. E você acabou de ingressar em um território onde as paixões dominam. Damos as boas-vindas a você no Love Hurts, o espaço onde cada batida musical resgata um momento inesquecível, um frisson, uma crônica que pode ser sua. Existem memórias que ardem como o sol do inverno. Existem recordações persistentes que não querem ir embora. Mas agora deixa essa melodia te transportar. Ela foi feita para te acolher. Amar pode trazer dor, mas conosco não há retirada. Absorvemos cada sensação, enfrentamos juntos, fazemos da dor uma sinfonia. E agora é a vez da música expressar as suas palavras.

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0: existem amores que terminam inesperadamente. Existem finais que continuam a ecoar nas lembranças. E é por isso que, ao ouvir a sua sintonia, cada pausa é igualmente um momento para respirar. Vamos fazer uma breve pausa, mas não partimos da sua vida. Continue aqui. Respire calmamente e permita que as canções sigam revelando o inacabado.
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Alô, alô, meu povo apaixonado por bichinhos! Que alegria ter você aqui, sintonizado com a gente. No ar, o seu Momento Pet. Eu sou o Lineu Silva e é sempre um prazer enorme trazer umas dicas para cuidar melhor dos nossos companheiros peludos, né? E para começar essa nossa primeira parte, quero falar de algo essencial, que nenhum pet vive sem. Muito amor e atenção. É isso mesmo. Nenhum cuidado substitui o carinho, a companhia e a atenção que a gente dá todos os dias. Um ambiente cheio de afeto faz o animal se sentir seguro, feliz e, o mais importante, parte da família. E sabe qual é a melhor parte? Cuidar bem do seu pet é também receber amor em dobro, todo santo dia. Fica a dica então, muito carinho sempre! Esse foi o Momento Pet, com o Lineu Silva. Mas não sai daí, porque daqui a pouquinho tem mais dicas quentinhas para os seus pets, na sequência da nossa programação.

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0: 1h15.
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2: Retornamos e nesta volta há emoções tão fortes que o tempo não consegue dissipar. Porque há relatos que deixam marcas, mesmo parecendo esquecidos no passado. Apesar das cicatrizes e dos silêncios, permanecem valiosos ouvir aquilo que o coração guarda.
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2: O volante Casemiro está em baixa e houve cobranças na seleção brasileira, às vésperas de um confronto importante contra a Noruega.
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2: A situação do volante Casemiro na seleção brasileira continua sendo um dos principais tópicos de discussão. O jogador, que não tem feito uma grande Copa do Mundo, está sendo alvo de cobranças e grandes críticas por parte da torcida. Essa pressão chega justamente antes do próximo desafio da seleção brasileira, que enfrentará a Noruega em seu compromisso. A torcida tem demonstrado insatisfação com o desempenho do volante, e a expectativa é grande para ver como o atleta reagirá a essa fase de menor rendimento e as críticas recebidas.
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5: E aí, galera? Lineu Silva chegando de novo no seu momento pet. Que alegria ter você aqui com a gente, papai e mamãe de pet, pra gente continuar batendo esse papo gostoso sobre quem a gente tanto ama, nossos bichinhos. Olha só, a gente tem uma dica super importante pra você que tá pensando em alguma mudança na rotina do seu peludo, tá? Seja trocar a ração, mudar aquela caminha que ele adora ou até alterar a rotina de passeio, sabe? É fundamental fazer tudo isso aos pouquinhos, com calma. Porque, gente, uma mudança muito brusca pode deixar o seu amiguinho bem desconfortável, viu? O ideal é ir de forma gradual, dando tempo para ele se adaptar, se sentir mais seguro e, claro, evitar aqueles problemas de comportamento que a gente não quer. Paciência nesses momentos é a chave de tudo. Seu pet vai te agradecer. E o Momento Pet tá só começando. Logo mais, na próxima parte do nosso programa, Lineu Silva volta com mais dicas especiais para você e pro seu companheiro de quatro patas. Fica ligado que tem muito mais vindo por aí.
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0: 1h39.
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2: Voltamos à cena. E a saudade continua bem aqui ao seu lado. Calada, mas tão presente quanto antes. Surpreendentemente, certas recordações ficam mais claras no momento em que nosso coração luta para deixá-las ir. Ainda assim, existem aquelas que se recusam a partir. Quando é impossível desfazer as marcas deixadas, deixe de que uma nova música traga algum alívio. Escuta essa.
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0: E aí, turma linda? Lineu Silva de volta. E já chegamos na primeira parte do nosso Momento Pet, com muito carinho para seus bichinhos. Olha só, muita gente esquece, mas a hidratação é essencial para a saúde dos animais, viu? Principalmente naqueles dias de calor. Eles precisam de água fresca e limpa o tempo todo. A dica é espalhar potinhos pela casa. Isso ajuda a evitar problemas nos rins e outras doenças. E por falar em cuidado, pequenos gestos fazem uma diferença gigante. Trocar a água, limpar a caminha, dedicar uns minutinhos de atenção, são atitudes simples, mas que mostram um amor danado e fazem bem para a saúde deles. O amor tá nos detalhes, não é? Ah, e de olho no peso do seu amigão. Excesso de peso traz problemas para andar, para o coração. Então, controle a alimentação e incentive brincadeiras, passeios. Um pet ativo vive melhor e com mais disposição. E essas foram as dicas que preparamos com tanto carinho para você e seu bichinho. Espero que ajudem a cuidar ainda mais do seu companheiro. Um abraço bem apertado e até já!
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0: hora de dizer até logo, mas tenham em mente que certas narrativas não se fecham com um ponto final. Elas apenas mudam de página. Obrigado por nos deixar entrar e fazer parte do seu mundo de memórias, silêncios e cicatrizes. Se o dia de hoje foi penoso, que amanhã seja menos pesado. Caso contrário, nos reuniremos novamente no abraço singular que apenas o rádio sabe dar. Vou nessa, pessoal. Até a próxima vez. Fiquem bem.
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2: Primeiro, uma situação que reflete bem o cenário político atual. No Rio de Janeiro, um em cada três eleitores ainda não sabe em quem votar. É um número expressivo que mostra a indecisão e a busca por candidatos que realmente representem as expectativas do povo. Agora vamos destrinchar cada uma delas para você ficar por dentro de todos os detalhes. Primeiro, sobre a indecisão do eleitorado carioca. Um cenário que merece nossa atenção. A gente sabe que a escolha de um representante não é fácil. E muitos eleitores buscam mais que apenas propostas. Eles querem identificação, querem sentir que o voto vai fazer a diferença. E um terço da população fluminense ainda está nesse dilema, pensando e repensando quem merece o seu voto. Isso mostra um desafio grande para os candidatos, que precisam ser ainda mais claros e convincentes em suas campanhas.
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0: Sextou, hein? O clima tá ótimo, pois o cheiro do fim de semana já tá no ar.
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0: E aí, gente, iniciamos agora o Vem Com A Gente aqui na Rádio Conte. Você está na frequência 101.5. Eu sou a Marcela e tô pronta para animar a sua tarde com muita música de qualidade. Neste programa, vamos sacudir a sua tarde com os hits mais quentes do momento e vamos curtir aquele sertanejo universitário que é o queridinho de todos, garantindo que ninguém fique parado. E além de muitas outras surpresas, nosso objetivo é animar seu dia e fazer tudo ficar melhor. E aí, queremos muito saber de vocês. Envie sua mensagem para o nosso WhatsApp no 65999904664. E se ainda não tá seguindo as nossas redes sociais, aproveite agora. @ Rádio Conte Mirassol e a nossa página no Facebook Conte Mirassol. Não perca! Na Rádio Conte vai rolar muita música de qualidade. Aumente o volume e aproveite com a gente.

pessoal, gostaram do set de músicas que acabamos de ouvir? Aqui no Vem Com a Gente, a energia é alta toda tarde, como vocês adoram. Aqui na Rádio Conte, curtimos um ambiente totalmente focado em você, que está aí desse lado, sempre interagindo com a gente pelo WhatsApp e pelas nossas redes sociais. Continuamos com mais seleções musicais incríveis para alegrar sua tarde, pois é assim que brilhamos aqui na Rádio Conte. Não importa o seu local, acompanhe-nos e saboreie cada segundo.

sintonizados, não vem com a gente? As músicas têm sido incríveis até agora, não acham? Eu quero que estejam se divertindo muito, tanto quanto a gente aqui na Rádio Conte. Não se preocupe que ainda temos muito mais música para animar sua tarde deliciosa. Fique por aqui que logo mais tem mais. Retornaremos em instantes, é só um minutinho. Aproveite para nos enviar uma mensagem pelas redes sociais ou pelo WhatsApp. Estamos sempre com você onde quer que esteja.

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0: 2:17.
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2: E aí, pessoal, estamos de volta para animar ainda mais a sua tarde aqui no Vem Com A Gente, tocando os melhores sucessos. Não perca e curta essa vibe maravilhosa. E não esqueça de nos acompanhar também nas redes sociais, Instagram, Facebook e, claro, pelo nosso WhatsApp no 65999904664. Estamos ansiosos para ouvir o que você tem a dizer, seja curiosidades, pedidos de música ou aquela mensagem especial. Estamos aqui. E aí, pronto para mais músicas sensacionais? Continua com a gente que vem uma sequência de sucessos para turbinar seu dia. Vamos nessa!

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1: Impressionante essa energia, hein? Aqui no Vem Com A Gente, o ritmo é incessante. Seguimos oferecendo aquelas músicas que impulsionam o espírito, excelentes pra dar aquela animada na sua rotina. E ainda estamos no início da tarde. Prepare-se pra mais uma rodada de hits incríveis pra sua diversão. Fique ligado na 101.5, pois aqui na Rádio Conte, a trilha sonora acompanha você em qualquer lugar.

essa tarde prazerosa com esses hits sensacionais, hein? Enquanto estamos nesse clima perfeito, quero avisar que ainda vem muito mais por aí. Não saia daí, estamos apenas começando a animar a sua tarde aqui na Rádio Conte. Já voltamos com mais daquelas músicas que você ama. E lembre-se, a Rádio Conte acompanha você em qualquer lugar. Logo mais, após essa pausa, continuaremos com ótimas músicas pra você. Não esqueça de nos enviar um alô pelo WhatsApp ou nos acompanhar nas redes sociais da Rádio Conte. A sua opinião é muito importante pra nós.

0: girando para o ataque, se mandou pela ponta direita, entrou na área, vai driblar, passou pelo... Atenção, e dá!
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0: 2h30.
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2: Então aumente o som e deixe a vibe rolar, pois ainda temos muitas músicas incríveis a caminho para você aproveitar. E voltamos com toda a energia aqui na sua rádio, na sua tarde divertida. Você está no canal correto para não perder um só detalhe dessa vibração contagiante que é a marca registrada da Rádio Conte. Fique pronto para mais uma playlist de sucessos que vai marcar sua tarde. Você já passou lá no nosso perfil nas redes sociais para deixar seu alô? Estamos ansiosos para saber como está aproveitando as músicas de hoje. Não esqueça que a tarde está apenas começando e temos muitas surpresas ainda.

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Fitment, curtimos juntos um conjunto impressionante de músicas que faz a nossa tarde ficar super animada. No Vem Com A Gente, mantemos sempre um clima repleto de felicidade e energias positivas, apresentando pra vocês os top hits atuais e as músicas que falam direto ao coração. A diversão não termina por aqui. Mantenha-se conectado e participe com a gente pelas redes sociais da Rádio Conte. Te espero lá. Aumente o som e siga comigo.

pessoal, espero que estejam aproveitando essa atmosfera espetacular que nós sabemos criar aqui pra você. As faixas que tocaram até agora foram sensacionais, não acham? Vamos fazer um intervalo breve, mas relaxem. Em breve, retornamos com mais hits espetaculares pra animar sua tarde. Continue com a gente. Partilhe aquela mensagem no Facebook, Conte Mirassol, no Instagram, arroba Rádio Conte Mirassol e no WhatsApp 65999904664, aqui da Rádio Conte. Aqui no Vem Com A Gente, o entretenimento é garantido e não para. Continue aqui que estamos de volta num instante.

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2: Em seguida, o Flamengo autoriza a permanência de Lucas Paquetá na seleção, mas o meia tem pouquíssimas chances de voltar a jogar nesta Copa do Mundo.
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2: Passando para outra notícia que merece nossa atenção. O Flamengo, por sua vez, demonstrou total apoio ao seu atleta Lucas Paquetá, autorizando a permanência do meia na seleção brasileira. O clube rubro-negro mantém um suporte completo ao tratamento do jogador. A recuperação de uma grave lesão no joelho de Paquetá está sendo tratada com muita cautela pela equipe médica da seleção. Mesmo com todo o tratamento e apoio, as chances de Lucas Paquetá retornar para jogar ainda nesta Copa do Mundo são consideradas muito pequenas. A prioridade é a recuperação total do atleta, pensando em sua saúde a longo prazo.
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0: 2h44.
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2: Estamos de volta trazendo uma nova carga de vibrações positivas aqui na Rádio Conte. Fique por aqui, pois a nossa tarde incrível não para por aí. Agora é o ideal para permitir que a música preencha sua casa e eleve o astral do seu dia. Você que está nos ouvindo já está por dentro. Espalhar alegria e som de qualidade é o que nos move. Manda sua mensagem para o WhatsApp e faça parte da nossa programação. Aguardamos ansiosamente pelo seu recado. Continuamos com mais faixas musicais para tornar a sua tarde ainda mais prazerosa. Não saia daí que temos uma seleção especial vindo por aí.

rolar um set espetacular aqui na Rádio Conte. As músicas estavam incríveis, não é verdade? Trouxeram uma energia contagiante pra nossa tarde. A vibe aqui continua no alto, sempre com os hits mais quentes pra você, onde quer que esteja conectado com a gente, pelo Vem Com A Gente. Não mude de estação, vem aí mais sucessos pra garantir a playlist perfeita.

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só, que energia nessa tarde, não é? As músicas que tocaram realmente animaram e fizeram tudo ficar espetacular. E acredite, isso é apenas o início. Faremos um intervalo rápido agora, mas mantenha-se atento, pois em instantes teremos mais sons incríveis pra você. Fique por aqui. Que tal aproveitar agora pra conversar com a gente, hein? Nosso contato de WhatsApp é o 65999904664. E não esqueça de acompanhar tudo o que acontece seguindo @ Rádio Conte Mirassol no Instagram e no Facebook, Conte Mirassol, sempre com os melhores hits da sua tarde. Rapidinho você faz isso, hein? Aqui na Rádio Conte, não importa onde você esteja.

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2: E na área da economia, uma novidade interessante. O grupo Omni & Co, que já é conhecido por sua atuação tradicional no financiamento de carros bem antigos para a população de baixa renda, está de olho em um novo filão de mercado. E sobre a Omni, o grupo que sempre teve um foco bem específico no financiamento de carros mais antigos, acessíveis à baixa renda, agora expande os horizontes. Essa nova operação promete agitar o mercado de veículos seminovos de luxo, o segmento premium. É uma aposta alta que pode trazer mais concorrência e, quem sabe, melhores condições para quem busca um carro de alto padrão usado. Uma sacada e tanto do grupo Omni & Co, buscando diversificar sua atuação e alcançar um público diferente.
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Regressamos por aqui cheios de energia na sua maravilhosa companhia nessa tarde linda. E aí, pessoal, animados pra nossa sequência musical? Preparados pra uma seleção de pura qualidade que vai deixar tudo mais relaxado? Entre na vibe e aproveite cada momento em perfeita sintonia. Faça-se ouvir também nas nossas redes sociais. Diga-nos a sua canção favorita e de onde você nos acompanha. O palco é seu, aproxime-se. Estamos sempre atentos à sua energia. E olha só, não perca, muita música boa ainda está a caminho para você se divertir de onde quiser.

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2: Fala, galera, ligada aqui na Rádio Conte. Essas músicas que acabaram de rolar transformaram a nossa tarde em algo especial, né? Espero que estejam se divertindo tanto quanto nós aqui. Não há nada melhor do que essa energia contagiante te envolvendo em qualquer lugar. A resposta de vocês no WhatsApp e nas redes está incrível e é sempre um prazer ver essa energia contagiante. Não fique de fora, prepare-se porque vem aí mais som para curtir e sacudir seu fim de tarde.

Uau, que tarde formidável estamos tendo, né? Já curtimos ótimas canções nesse clima delicioso. Espero que estejam aproveitando cada momento, porque logo mais teremos ainda mais melodias emocionantes para vocês aqui na Rádio Conte. Vamos fazer uma pausinha breve. Enquanto isso, aproveite para nos seguir nas redes sociais, Rádio Conte Mirassol, e no Facebook, Conte Mirassol. Logo mais voltamos com os hits que você ama e aquela energia boa para alegrar a sua tarde. Continuem conosco, porque o melhor da música ainda está por vir.

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E aí, turma, reunimos-nos novamente no Vem Com a Gente da Rádio Conte. Eu sou a Marcela, agradecendo a todos pela audiência. Fique ligado que ainda temos muito mais hits pra tocar e deixar sua tarde perfeita em qualquer lugar que você esteja. Envie já sua mensagem pelo WhatsApp pro 65999904664 e aproveite pra seguir a Rádio Conte no Insta, arroba Rádio Conte Mirassol, e no Facebook Conte Mirassol. Queremos saber tudo o que você pensa. Cortando as formalidades, vamos voltar ao essencial, mais canções pra você. Eleve o som.

0: Uma salva de palmas, Murilo.
1: Valeu, Goiânia!
2: Tamo junto.
3: Ai, turma, vem com a gente, voltou aqui na Rádio Conte. Estamos trazendo aquela vibe incrível que tanto gostamos de compartilhar com todos vocês. Envie já a sua mensagem pelo WhatsApp pro 65999904664 e aproveite para seguir a Rádio Conte no Insta, arroba Rádio Conte Mirassol, e no Facebook Conte Mirassol. Queremos saber tudo o que você pensa. Prontos para focar no que interessa? Segue a batida, porque chegou a hora de curtir mais músicas boas instantaneamente.

espero que vocês estejam curtindo esses sons fantásticos nessa tarde deliciosa aqui na Rádio Conte. Continuem conosco porque ainda temos mais surpresas. Retornamos em instantes com mais sucessos que vão animar sua tarde. Use esse tempo do intervalo para se conectar com a gente enviando uma mensagem pelo WhatsApp ou pelas redes sociais. Não vá embora, logo após o intervalo traremos mais hits para alegrar sua tarde. Aguardo!

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aí, galera, bem-vindos de novo. A tarde tá só começando aqui na Rádio Conte, mantendo a energia lá no alto. E que tal mandar aquela mensagem pra gente pelo WhatsApp, hein? Estamos conectados e prontos pra escutar de vocês. Continue aqui com a gente porque a diversão não para de aumentar. Em instantes, mais das suas músicas favoritas pra agitar seu dia. Fique atento, tem mais som de qualidade vindo por aí. Sim, é isso. Vamos embalar essa tarde com boas músicas pra torná-la ainda mais descontraída e vibrante. Aperte o play e desfrute com a gente.

0: galera ligada aqui na Rádio Conte. Espero que estejam gostando dessas músicas fantásticas que acabaram de passar. Sempre é um prazer estar aqui com vocês, trazendo essa atmosfera positiva e relaxante, típica das tardes do Vem Com A Gente. Ainda há muito para explorar na nossa jornada musical. Prepare-se para receber mais melodias e esteja pronto em qualquer lugar que você esteja.
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Fala pessoal, que clima maravilhoso! Acabamos de aproveitar uma música incrível nessa tarde agradável da Rádio Conte. Fique conosco nesse ambiente delicioso. Fique ligado, não saia daí, porque após o intervalo tem mais hits para alegrar seu dia. E não esqueça de interagir com a gente, mande sua mensagem pelo WhatsApp no 65999904664. E nos siga nas redes, @RádioConteMirassol e Conte Mirassol no Facebook. Queremos ouvir a sua opinião. Permaneça conosco aqui na Rádio Conte e curta mais dessa atmosfera maravilhosa. Em breve, mais sucessos para você.

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3: O Tottenham, clube londrino, busca um acordo com o Manchester City pela contratação do goleiro James Trafford.
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3: Agora, aprofundando um pouco mais no noticiário inglês, o Tottenham realmente está focado em reforçar sua meta. A diretoria do clube londrino, comandada pelo seu presidente, tem uma clara intenção de fechar a contratação de James Trafford, que atualmente pertence ao Manchester City. A avaliação interna é que o jovem britânico seria uma peça bastante útil para o elenco, trazendo um novo fôlego para a posição de goleiro. Essa busca por Trafford ganha ainda mais relevância, de acordo com as informações, principalmente após um período delicado, um drama familiar que teria sido vivido pelo próprio presidente do clube. Então, o Tottenham segue firme nessa negociação, tentando acertar os detalhes para ter o goleiro em seu quadro.
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E aí, galera, aqui é a Rádio Contínuo. Vem com a gente de volta pra animar seu dia. Estamos com a energia no máximo e vamos tocar aquela música que você adora ouvir. Estamos ao seu lado pra dar companhia e alegrar ainda mais seu dia. Não desligue, pois sempre estamos trazendo novas músicas por aqui. Mantenha-se conectado. Vamos seguir nessa vibe incrível até o final da tarde. Tem mensagens chegando por aqui, já segue participando. Ansiosos pra mais faixas fantásticas? Continuem por aqui porque o show só tá começando. Desfrute da nossa seleção musical maravilhosa preparada especialmente pra você. E agora, hora de música.

Pessoal, acabamos de apreciar uma série sensacional de faixas musicais exclusivas do Vem Com A Gente da Rádio Conte. Muita música boa pra acompanhar a sua tarde. Fica por aqui que logo menos vamos trazer mais músicas top pra sua playlist no estilo único que você só encontra aqui. Ajuste seu volume porque vem mais hit por aí.

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2: Você anda sentindo um cansaço que não vai embora, mesmo depois de uma boa noite de sono? Muita gente confunde isso com estresse, com a correria do dia a dia. Mas olha, pode ser um sinal de anemia por deficiência de ferro. Você anda sentindo um cansaço que não vai embora, mesmo depois de uma boa noite de sono? Pois é, muita gente confunde isso com estresse, com a correria do dia a dia. Mas olha, pode ser um sinal de anemia por deficiência de ferro. É importante ficar atento, porque os sintomas são discretos e a gente acaba deixando passar. O diagnóstico precoce é fundamental, essencial mesmo, para evitar que a situação evolua para uma anemia mais séria. Então, se o corpo tá dando sinais, não vacila. Procure um médico, converse, investigue. Sua saúde agradece.
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0: Olá, minha gente querida! Muito boa tarde! Vem com a gente começando nesta sexta-feira, 3 de julho de 2026. Eu sou Pedro do Vale e faço companhia para você até às 18 horas, com muita música boa, alegria e bate-papo descontraído. No trabalho, em casa, na estrada, no comércio ou no campo, ligue-se, mande sua mensagem, seu áudio, peça sua música, o seu alô. A programação é feita com você. Que sua tarde seja iluminada, repleta de paz, saúde e boas notícias. Aumenta o volume, porque o Vem Com A Gente já está no ar. Vamos juntos até às 18 horas, com alegria e boa música para toda a nossa região. E para esquentar de verdade, vem Mike Lian com Praga de Mula Véia.
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Boa tarde, Brasil! Que energia boa na Rádio Conte, 101,5 FM, onde você estiver. Vem com a gente nesta parte do programa, porque aqui a alegria não para. Manda um alô no WhatsApp 99990-4664 e vem curtir o melhor som com a gente.

Boa tarde, pessoal. Que energia boa na Rádio Conte, 101,5 FM, no nosso Vem Com a Gente. A gente vai rapidinho para um breve intervalo comercial, mas não sai daí não, viu? Porque já já a gente volta com muito mais para você. Fique

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Boa tarde, Brasil! Que energia boa na Rádio Conte, 101,5 FM. Onde você estiver, estamos de volta com Vem Com A Gente. E que alegria ter você com a gente nessa parte do programa. Um grande abraço para a querida Rayane Araújo, que está sempre ligada na nossa programação. Alô também para Valdete. Muito obrigado pela audiência, Valdete, e pelo carinho de sempre, viu? Continuem com a gente, porque a tarde está só começando.

Boa tarde, galera. Que energia maravilhosa, hein? Você está na Rádio Conte 101,5 FM e o Vem Com A Gente está no ar, vibrando com você. Mande seu alô, participe pelo WhatsApp 99990-4664. É a Rádio Conte, onde você estiver. Música.

0: Gustavo Mioto, senhoras e senhores.
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2: Boa tarde, galera. Que alegria imensa ter você sintonizado, vibrando junto com a gente no Vem Com A Gente aqui na Rádio Conte. Nesta parte do nosso programa, a gente celebra a vida, a música, a boa energia. E agora, pra gente recarregar as baterias, chegou a hora de um rapidíssimo intervalo comercial, tá? Mas não se preocupe, é só um tchauzinho de nada e a gente volta já já com muito mais alto astral pra você. Manda um alô no nosso WhatsApp, anota aí. 999-90-4664. E nas redes, segue a gente, Conte Mirassol no Facebook e @Rádio Conte Mirassol no Instagram. Não sai daí, é rapidinho. A gente volta com tudo.

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Boa tarde. Boa tarde, Rádio Conte. Estamos de volta, sim, para essa parte animada do Vem Com A Gente na 101,5 FM, a rádio onde você estiver. Que energia sensacional por aqui. Seguimos levando muita música boa para você. Um abraço especialíssimo para Cleide, que tá ligadinha, e também para o nosso amigo Juninho. Obrigado demais pela sintonia, viu? E um alô carinhoso, cheio de energia positiva, para Rayane Araújo, que também faz companhia com a nossa programação. É bom demais ter vocês com a gente.

verdade, pessoal. Que energia boa a gente sente aqui na Rádio Conte, 101,5 FM, a rádio onde você estiver. Estamos juntos, com aquele alto astral que você já conhece. E o Vem Com A Gente só melhora a cada minuto. É sempre um prazer ter a sua companhia, seja pelo rádio ou seguindo a gente nas redes sociais. Conte Mirassol no Facebook e @RádioConteMirassol no Instagram. Quer mandar um alô? Manda um zap pra gente. Vem junto!

Boa tarde, galera. Que astral contagiante aqui no Vem Com A Gente. E agora, rapidinho, a gente faz uma pequena pausa. Mas é só pra você respirar. Daqui a pouco, na Rádio Conte, 101,5 FM. Onde você estiver, a gente tá de volta com muito mais. Não sai.

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Boa tarde, Rádio Conte 101,5. Estamos de volta. O Vem Com A Gente segue a todo vapor nesta parte do programa, com um abraço especial para a Marinalva, o Laurindono Roseli Nunes e o amigo João Batista. Muito obrigado pelo carinho. Que Deus abençoe a tarde de cada um. Prepare-se. Vem aí o último julgamento.

0: tarde, galera. Que energia boa na Rádio Conte, 101,5 FM. Vem com a gente onde você estiver. Seguimos firmes e fortes nesta parte do programa, com muita positividade para você. Mande seu alô, seu recado no nosso WhatsApp 999-904664. A gente tá junto.
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Boa tarde, pessoal. Que vibração incrível aqui na Rádio Conte 101,5 FM. Onde você estiver, sou Pedro do Vale e o Vem com a Gente está no ar. Vamos para o intervalo comercial, mas não saia daí. Volto já com mais novidades e a sua melhor companhia. 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
2: Sabia que a saúde mental é parte do treino para disputar uma Copa do Mundo? E de saúde física, a gente pula para a saúde mental, que também é super importante e muitas vezes esquecida, não é? Principalmente no mundo do esporte de alta performance. Sabia que a saúde mental é parte do treino para disputar uma Copa do Mundo? Exatamente. Pensa só na pressão que esses atletas sofrem. A cobrança da torcida, o bombardeio das redes sociais, aquele medo constante de falhar em campo. Tudo isso mostra por que a mente também precisa ser treinada, cuidada, fortalecida. Não é só perna e técnica, viu? É cabeça boa também para aguentar o tranco e entregar o melhor resultado. Um recado importante pra gente, que também enfrenta as nossas próprias pressões diárias.
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1: Maravilhoso dia para você, tudo bem? Que bom que nós já estamos juntinhos novamente para o nosso Hora de Refletir, você daí e eu daqui, e nós fazendo sempre juntos a corrente do bem. Que bom, isso é maravilhoso. Tem você passado os seus dias bem? Ou tem enfrentado grandes agonias? Ou a sua alma está cansada? Que a presença, a paz do Espírito Santo esteja com todos vocês. Mas eu quero trazer uma reflexão aqui, bem interessante, é que nos últimos dias o ser humano anda correndo atrás de muitas coisas, não é verdade? E olha que nós moramos em uma cidade pequena, num lugar onde que ainda tem muita natureza a ser explorada, lugares onde que dá pra gente passear, né? Dá pra ir em uma cachoeira, sentar numa pracinha, tomar um sorvete, né? Então, temos aí alguns lugares que dá pra gente estar pra se comunicar com o pai, para respirar um pouco, não é verdade? E eu fico olhando e imaginando, fazendo uma analogia entre a nossa cidade tão pequena, entre uma metrópole tão grande que é São

0: Paulo. As pessoas vão para lá e vão para cá sem muito tempo de nada, vivem mais no automático, entre buzinas e correria mesmo. Eu digo a vocês que no meio disso tudo existe um pai que está ansioso, esperando a minha e a sua, ou melhor, o meu e o seu momento com ele. Você já parou hoje para falar com Jesus? Porque se a alma está cansada, será bem difícil ela se restaurar sozinha se você não buscar a presença do Pai. Sim, então vamos ler comigo Salmos 102 e vamos ver o que Deus tem para cada um de nós. E para mim também, né, gente? Claro, com certeza, para nós todos. Ouve a minha oração, Senhor, e chegue até a tua presença o meu clamor. Salmo 102, versículo 1. Esse é o salmo de oração, a oração de alguém profundamente aflito. O salmista não esconde sua dor, seu coração ou sua fragilidade. Pelo contrário, ele derrama o seu coração diante de Deus. Há momentos na vida em que nos sentimos sobrecarregados. As preocupações se acumulam, as respostas demoram ao coração e parece perder as forças. Talvez você já tenha vivido dias assim, quando a tristeza parece não passar, quando o desânimo rouba a esperança, quando as lágrimas se tornam companheiras silenciosas e quando a alma se sente cansada de lutar. O salmista nos ensina que não precisamos esconder as nossas emoções de Deus. Ele conhece as nossas dores antes mesmo de nós as expressarmos. Uma das maiores mentiras que podemos acreditar é que Deus está distante quando nós sofremos. No entanto, este salmo mostra justamente o contrário. Deus se inclina para ouvir o clamor dos que estão quebrantados. Mesmo quando tudo parece passageiro e instável, Deus permanece o mesmo. As circunstâncias mudam, as pessoas mudam, os sentimentos mudam, mas Deus continua fiel. E quando a alma está cansada, a melhor escolha não é se afastar de Deus, mas correr para a sua presença. E é ali que encontramos consolo, força e renovação. E se você pensa assim, ore comigo agora dizendo: Senhor, tu conheces as minhas dores, as minhas preocupações, os meus cansaços. Quando as minhas forças diminuem, sustenta-me com o teu amor. Recebe minhas lágrimas, ouve o meu clamor e fortalece a minha fé. Ajuda-me a lembrar que mesmo nos dias difíceis, tu permaneces ao meu lado. Renova minha esperança e faz fortalecer novamente a alegria no meu coração. Eu oro em nome de Jesus. Amém. Reflita comigo no dia de hoje.
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2: Cinco e doze.

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Boa tarde, meu Brasil! Que alegria ter você com a gente aqui na Rádio Conte, 101,5 FM, onde você estiver. Estamos de volta com o Vem Com A Gente, nessa parte especial da sua tarde. E quero mandar um alô, um abraço gigante pra Luzia, pra Jandira e também pra o Antônio, o José Carlos e a Kátia, lá em Glória do Oeste. Muito obrigado, viu, por fazerem parte da nossa programação. Grande abraço e seguimos juntos até às 6 da tarde. Agora se prepare, porque vem aí um clássico que toca a alma. 7 Palavras, de Pedro Bento e Zé da Estrada.

Tarde, Rádio Conte 101,5 FM. Que energia no ar, hein? Vem com a gente, segue firme, trazendo o melhor para sua tarde ficar ainda mais leve, cheia de vibrações positivas. Porque a gente sabe, onde você estiver, a gente te encontra. Manda um alô no nosso WhatsApp 999904664. A sua sintonia é o que move a nossa tarde.

0: show na temporada.
1: Boa tarde, galera. Que energia boa rolando nesta parte do Vem Com a Gente, na Rádio Conte, 101,5 FM, onde você estiver. Vamos fazer uma pausa rápida agora, mas não sai daí. A gente já volta com muito mais pra você. Fica ligado.

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Boa tarde, Rádio Conte, 101,5 no seu rádio. Estamos de volta com Vem Com A Gente. Muita energia para você, onde você estiver. Um abraço especial para Silvana e também para o amigo Geraldo, lá em Quatro Marcos. Muito obrigado pela audiência de sempre, viu? E a todos vocês que estão coladinhos na nossa programação, o nosso carinho e gratidão. Para você que curte a gente pelo Facebook, Conte Mirassol. No Instagram é @RádioConteMirassol. Fiquem ligadíssimos, porque tem muita música boa vindo na sequência. E para começar essa parte, um clássico que você adora. Vem aí Eduardo Costa, com Lua e Flor. Aumenta o volume.

0: Uma salva de palmas, Murilo Ru.
1: Valeu, Goiânia.
2: Delícia, boa tarde, galera. Que energia boa na Rádio Conte, 101,5 FM. Você tá no Vem Com a Gente, a sua trilha sonora, onde você estiver. Manda um alô pra gente no zap. Cola na nossa vibe, que o programa tá só começando a esquentar.

tarde, na Rádio Conte 101,5 FM, o Vem Com A Gente faz uma pausa rápida para você. Fica ligado, onde você estiver, que já voltamos. Segue a gente, Conte Mirassol no Face, @ Rádio Conte Mirassol no Insta. Manda um oi no WhatsApp 999904664. É rápido.

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2: Luiz Henrique perdeu espaço na seleção brasileira e a comissão técnica cobra mais competitividade do atacante.
3: Sport News.
2: O atacante Luiz Henrique, que vinha sendo uma figura importante, acabou caindo na hierarquia do time nacional. A comissão técnica está cobrando mais competitividade do jogador, que teve um desempenho abaixo do esperado nos treinamentos recentes. Essa situação abriu espaço para outros talentos, e o atacante Ryan, por exemplo, soube aproveitar muito bem as oportunidades que surgiram, assumindo um protagonismo que antes era esperado de Luiz Henrique. Uma mudança na dinâmica da equipe que mostra a busca por um elenco sempre em alto nível de entrega e performance.
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Boa tarde, Rádio Conte. Energia total na 101,5 FM. O Vem Com a Gente continua nesta parte, animando sua tarde de sexta. Quer interagir? Chama no WhatsApp 99990-4664. Rádio Conte, onde você estiver.

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1: E assim chegamos ao final de mais uma edição do Vem Com a Gente. Agradeço de coração a você que esteve conosco nesta tarde, participando e acompanhando a Rádio Conte 101,5 FM, onde você estiver. Foi uma alegria fazer companhia. Eu sou Pedro do Vale e agradeço o carinho da sua audiência. Um forte abraço, uma ótima noite. Hoje é sexta, 3 de julho de 2026.

0: 5h56.
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0: Está no ar a Voz do Brasil. As notícias do governo federal que movimentaram o país no dia de hoje.
1: Olá, boa noite.
2: Boa noite para você que nos acompanha em todo o país.
1: Sexta-feira, 3 de julho de 2026.
2: Vamos ao destaque do dia: educação, saúde e habitação.
1: Novos hospitais, inovação e atendimento especializado terão investimentos de mais de 465 milhões de reais.
2: Inaugurados 10 campi de institutos federais pelo Brasil.
1: Minha Casa Minha Vida entrega mais de 1.600 moradias em 6 estados.
2: E presidente Lula defende investimentos em infraestrutura social e acesso a serviços públicos essenciais.
3: É o dinheiro, que gera mais emprego, que gera mais renda, que gera mais desenvolvimento e que gera conquista para todo mundo. Esse é o dinheiro bom.
1: E ainda, fortalecimento do empreendedorismo.
2: Mais oportunidades para contratação de serviços pelo governo federal.
1: Desenrola MEI. Microempreendedores individuais que estão na dívida ativa poderão limpar o nome da empresa. Gabriela Noronha.
4: A iniciativa vai atender mais de 3 milhões de MEIs que possuem pendências na dívida ativa da União.
2: Você vai ouvir também incentivo à produção aliada à preservação ambiental.
1: Fundo Amazônia vai investir até 230 milhões de reais para fortalecer negócios na Amazônia Legal. André de Barros Lima.
5: O apoio inclui assistência técnica, formação, capacitação, assessoria para gestão e regularização documental.
2: Hoje, na apresentação da Voz do Brasil, eu, Mariana Jungmann e Luciano Seixas.
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2: Ambulâncias, unidades odontológicas, inauguração de institutos federais e mais de 1.600 moradias.
1: O governo do Brasil realizou várias entregas nesta sexta-feira na saúde, educação e habitação, com investimentos de mais de 1 bilhão de reais pelo Programa de Aceleração do Crescimento.
2: A entrega foi feita ao mesmo tempo em 12 cidades diferentes.
6: Todas as entregas foram simultaneamente em cidades dos estados de São Paulo, Rio de Janeiro, Pernambuco, Amazonas, Piauí, Alagoas e Sergipe, com participação de ministros e autoridades locais por videoconferência. Na educação, foram inaugurados 10 novos campi de institutos federais, com investimento de 206 milhões e 600 mil reais, sendo 196 milhões de reais do novo PAC. As unidades ampliam a oferta de ensino técnico e profissionalizante, parte do plano de expansão da rede federal, que prevê a construção de 111 novos institutos em todo o país, com potencial para criar 155 mil novas vagas. O ministro da Educação, Leonardo Barchini, destacou que o governo investe em educação de qualidade e oportunidades para os estudantes.
7: Você entra aqui no ensino médio, você pode fazer graduação, você pode fazer licenciatura, você pode fazer curso subsequente, você pode fazer mestrado, doutorado, enfim. Isso aqui abre as portas para todas as oportunidades que os nossos jovens precisam.
6: Na saúde, o governo do Brasil anunciou investimentos de 464 milhões e 800 mil reais para fortalecer o Sistema Único de Saúde. O pacote inclui a entrega de ambulâncias, unidades odontológicas móveis, micro-ônibus para transporte de pacientes, equipamentos para hospitais e unidades básicas de saúde, além da ampliação do programa Agora Tem Especialistas. Também foram inauguradas novas estruturas hospitalares e anunciadas ações para ampliar o atendimento especializado e incentivar a inovação tecnológica no SUS, explica o ministro da Saúde, Alexandre Padilha.
8: É o Brasil ter cada vez mais capacidade de produzir aqui no Brasil os medicamentos, as tecnologias, o conhecimento necessário para cuidar da saúde do nosso povo, para a gente ficar soberano.
6: Na habitação, 1.619 novas moradias do programa Minha Casa Minha Vida foram entregues simultaneamente em 6 estados, beneficiando cerca de 6.500 pessoas. O investimento é de aproximadamente 263 milhões de reais. O ministro das Cidades, Vladimir Lima, disse que somadas as entregas realizadas nessa semana, já são 1.753 novas moradias destinadas a famílias de baixa renda em diferentes regiões do país.
9: Hoje nós temos 2 milhões e 500 mil moradias contratadas no âmbito do programa Minha Casa Minha Vida. E vamos chegar até 3 milhões no final deste governo.
6: O presidente Lula defendeu investimentos em infraestrutura social e o acesso da população a serviços públicos essenciais.
3: Dinheiro bom é dinheiro investido em obra, em educação, em saúde, em ferrovia, em rodovia. É o dinheiro, que gera mais emprego, que gera mais renda, que gera mais desenvolvimento e que gera conquista para todo mundo. Esse é o dinheiro, pô.
6: Somadas, as ações dessa sexta-feira

0: Com sede em Brasília, a universidade poderá instalar campi em outros estados.
1: Mais fôlego para quem empreende no Brasil.
0: Essa semana, o governo federal anunciou medidas para quem trabalha como MEI.
1: Hoje foram anunciadas mais duas novidades. O Desenrola MEI, voltado para quem precisa regularizar dívidas fiscais.
0: E a expansão do Contrata Mais Brasil, plataforma que conecta os empreendedores que querem prestar serviços a órgãos públicos.
2: O Desenrola MEI vai permitir que microempreendedores individuais de todo o Brasil renegociem dívidas tributárias. A iniciativa vai atender mais de 3 milhões de MEIs que possuem pendências na dívida ativa da União. Serão atendidos empreendedores com débitos de até 20 mil reais. Entre as facilidades inéditas está o parcelamento dos débitos em até 145 meses ou mais de 12 anos. Os descontos sobre juros, multas e encargos legais podem chegar a 70%. Annelise Lenze, procuradora da Fazenda Nacional, explica o objetivo.
3: É um programa de transação tributária customizado para sustentabilidade do pagamento e para a saúde financeira desses MEIs e que vem fechar o ciclo de estímulo a novos créditos, a novos negócios, ao desenvolvimento econômico e social e a proteção também, proteção social de cada um desses MEIs.
2: Outra nova medida é a expansão do Contrata Mais Brasil, que facilita a contratação de microempreendedores individuais. O profissional se cadastra na plataforma e pode prestar serviços para os governos federais, estaduais e municipais, como pintura, manutenção, entre outros. O programa agora terá 141 atividades econômicas contempladas. Antes eram 107. Foram incluídos serviços como alimentação, fotografia, produção cultural, estética e organização de eventos. Além disso, mais instituições estão aderindo à plataforma. Quase 90 novos órgãos aderiram ao sistema, incluindo o Banco do Nordeste e a Fiocruz. O ministro do Empreendedorismo, Paulo Pereira, fala quantos empreendedores podem ser alcançados com as mudanças.
4: Bancos públicos, empresas estatais, serviços federais passam a incluir os seus serviços no Contrata Mais Brasil, ao mesmo tempo que mecanismos de busca ativa desses MEIs farão um esforço para incluir algo como um potencial de 5,5 milhões de MEIs, algo como que pode chegar a 6 milhões de MEIs na plataforma pública. Então, uma plataforma de compras públicas voltada para os MEIs.
2: Os anúncios fazem parte de uma série de medidas anunciadas para os microempreendedores. Na segunda-feira, o presidente Lula já havia enviado ao Congresso Nacional a proposta de reajuste do teto de faturamento do MEI, de 81 mil para 140 mil por ano. Atualmente, o Brasil possui mais de 16 milhões de microempreendedores individuais. Reportagem Gabriela Noronha.
1: Quem tem interesse em participar do Desenrola MEI poderá acessar o sistema a partir do dia 6 de julho no site www.regularize.pgfn.gov.br.
0: O programa Gás do Povo agora chega a 100% dos inscritos no Cadastro Único de Programas Sociais do Governo do Brasil.
1: São mais de 15 milhões de recargas do botijão de gás de 13 quilos que estarão disponíveis aos beneficiários a partir do próximo dia 10 de julho.
5: Para a dona de casa Maria José de Carvalho, o botijão de gás na cozinha é motivo de alívio. Moradora do Sol Nascente no Distrito Federal, ela recebe o botijão gratuitamente por meio do Programa Federal Gás do Povo. Segundo Maria, foi graças ao programa que ela deixou para trás o fogão a lenha.
6: Quando eu morava no barraco de madeira, eu cozinhava na lenha, porque aqui é uma quadra que ninguém presta nada para ninguém, né? Agora melhorou um pouco.
5: Lançado em setembro de 2025 para substituir o antigo Vale Gás, o programa Gás do Povo é administrado pelos Ministérios de Minas e Energia e do Desenvolvimento e Assistência Social, Família e Combate à Fome. Segundo o governo federal, já são quase 15 milhões de recargas gratuitas realizadas em todo o Brasil desde o início do programa, como explica o ministro de Minas e Energia, Alexandre Silveira.
7: É 100% de cobertura. Já são 15 milhões de recargas. Hoje o país todo está coberto. Onde não tem revenda, as distribuidoras estão chegando com a entrega em veículos móveis e todo o público-alvo, que é o público do Cade Único, já recebe o botijão de gás, essa grande medida de proteção social.
5: Em julho, os beneficiários do programa poderão retirar a recarga gratuita do botijão de gás de 13 quilos a partir do dia

0: 10. O benefício ficará disponível até 9 de agosto. A retirada do botijão pode ser feita diretamente nas 26 mil revendas credenciadas, espalhadas por mais de 4.800 municípios brasileiros. Com locução de Nazi Brum, reportagem de Gabriela Noronha.
1: O Escritório Nacional Antifacção foi inaugurado nesta sexta-feira, no Rio de Janeiro.
2: A nova estrutura, lançada pelo Ministério da Justiça e Segurança Pública, integra o programa Brasil contra o Crime Organizado.
1: O objetivo é apoiar as ações integradas desenvolvidas pelas forças de segurança pública.
2: Além do Rio de Janeiro, o escritório já está presente em São Paulo e estará posteriormente em Foz do Iguaçu, no Paraná.
1: Segundo o ministro da Justiça e Segurança Pública, Wellington César Lima, a medida quer aproximar a União um dos principais centros de atuação do crime organizado no país.
3: Visa exatamente que nós venhamos a nos aproximarmos mais das realidades específicas de determinados estados da federação, como no caso do Rio de Janeiro e São Paulo, também teremos um ponto em Foz do Iguaçu. Fundamental que para a fluidez dessas informações locais, estabelecimento de estratégias customizadas específicas para a realidade local, o Ministério da Justiça se faça presente.
2: Em 2016, foi sancionada uma nova lei contra o tráfico de pessoas, que virou um marco para o Brasil.
1: Ela aumentou a possibilidade de investigação, a criminalização e as penas, além de garantir maior assistência às vítimas.
2: Para celebrar os 10 anos da lei, novas parcerias foram firmadas para combater esse tipo de crime.
4: Disfarçado de oportunidade de trabalho no exterior, o tráfico de pessoas segue fazendo vítimas no Brasil. Uma nova rota identificada pelo Ministério da Justiça e Segurança Pública tem um destino líder, Camboja, na Ásia. 44 brasileiros foram aliciados no ano passado para atuarem em centros de crimes digitais naquele país, como explica o diretor do Departamento de Migrações da Secretaria Nacional de Justiça do Ministério da Justiça e Segurança Pública, Vitor Semple.
5: Brasileiros estão sendo vítimas de esquemas, os chamados scam centers, que são brasileiros sendo transportados, exportados por meio de aliciamento para o Camboja e para os outros países para dar golpes digitais em brasileiros aqui no Brasil.
4: No ano em que a Lei Brasileira de Enfrentamento ao Tráfico de Pessoas completa 10 anos, o Ministério da Justiça lançou duas parcerias para ampliar as ações de prevenção desse crime no país. A primeira é no campo dos esportes, com a criação de uma cartilha que orienta atletas, familiares, treinadores, dirigentes e demais profissionais sobre os riscos do aliciamento por falsas promessas de contratos e oportunidades esportivas. Para o coordenador-geral de inteligência esportiva do Ministério do Esporte, Diogo Silva, grandes eventos esportivos podem ajudar a dar visibilidade ao tema.
6: Colocando isso dentro do contexto atual que nós estamos vivendo, onde a Copa do Mundo Futebol Feminino vai ter a oportunidade de apresentar essa proposta para as pessoas e alertar as pessoas.
4: Outra iniciativa é a campanha da Agência Nacional de Aviação Civil para conscientização sobre tráfico de pessoas e trabalho escravo. De acordo com Diana Helena Ferreira, da Agência Nacional de Aviação Civil, profissionais que atuam em aeroportos são capacitados para reconhecer situações de risco e denunciar.
7: Por meio dos treinamentos, eles conseguem identificar sinais, né, que algumas, né, possíveis vítimas podem manifestar, como de nervosismo, às vezes não saber responder determinadas perguntas dos agentes. Né, eles sabem um canal, por exemplo, para acionar a Polícia Federal ou outro órgão policial que esteja no aeroporto.
4: Os homens já foram maioria nos casos de tráfico para trabalho em condição análoga à de escravo. Mas dados recentes do Ministério da Justiça e Segurança Pública mostram que as mulheres passaram a ser as principais vítimas, principalmente quando se refere à exploração sexual. Quanto à faixa etária, a maioria das pessoas identificadas está em idade economicamente ativa, entre 18 e 59 anos. Reportagem Graziele Bezerra.
1: E mais um aliado no combate ao feminicídio.
2: Está em construção uma linha do tempo que mostra o caminho percorrido pelas vítimas de violência desde o primeiro boletim de ocorrência.
1: Com esse histórico, será possível criar mecanismos de alerta para a atuação preventiva das autoridades antes que o crime aconteça.
8: Os casos de feminicídio no Brasil recuaram 11,45% nos primeiros meses após o lançamento do Pacto contra o Feminicídio em fevereiro deste ano. Isso representa 30 vítimas a menos em relação ao mesmo período do ano anterior. Ainda assim, entre abril e maio, 232 mulheres foram assassinadas em razão do gênero. E para fortalecer a luta contra o feminicídio, uma nova estratégia está sendo desenvolvida. Trata-se de uma linha do tempo que cruza dados dos boletins de ocorrência de violência doméstica registrados pelas vítimas. A ideia é agir preventivamente, como explica a idealizadora do sistema, Luana Teixeira, servidora da Secretaria Nacional de Segurança Pública.
9: O feminicídio, ele é o final de toda uma escalada da violência. A partir do momento que essa mulher entrar num ciclo de violência, no primeiro boletim de ocorrência, nós vamos emitir um alerta para todas as autoridades envolvidas, né? Para que ela não chegue no ápice do feminicídio. Como a gente observou, 15% morrem até 12 meses e 18% morrem até 24 meses. Nossa expectativa principal é essa, é salvar vidas em vez de contar as mortes.
8: A ferramenta faz parte do Centro Integrado Mulher Segura, uma estrutura dentro do Ministério da Justiça e Segurança Pública que usa inteligência e integração de dados para proteger mulheres em todo o Brasil. Para a construção da linha do tempo, foram reunidos dados das secretarias de segurança estaduais e do Banco Nacional de Boletins de Ocorrência. Com as informações, também é possível construir um histórico de atuação dos agressores, de acordo com Luana Teixeira.
9: Às vezes ele comete uma violência aqui no estado, mas aí vai para outro estado e lá não consta que ele cometeu essa violência, porque os sistemas não se conversam. E com Mulher Segura, você vai conseguir olhar tudo isso. Eu consigo ver que esse cara já fez, já praticou violência em vários outros estados.
8: Embora a plataforma ainda esteja em fase de estruturação, já conta com perfis específicos para delegacias e órgãos do judiciário, possibilitando notificações automáticas e a visualização do histórico da vítima e do agressor em diferentes estados. O próximo passo é integrar esses dados ao Sistema Único de Saúde para detectar casos de violência subnotificados. Reportagem Luciana Colares de Holanda.
2: O governo do Brasil finalizou a cessão da área da favela do Moinho para o governo de São Paulo.
1: O terreno na capital paulista era da União e abrigou cerca de 850 famílias.
2: Hoje, no ato de assinatura, a ministra da Gestão e da Inovação, Esther Dweck, destacou o atendimento habitacional às famílias como parte da negociação.
10: Eu acho que esse momento agora ele vai encerrar um capítulo e começar um novo, né? Justamente naquela área que era a favela do Moinho, que agora vai se tornar o Parque do Moinho. Para que a gente pudesse transformar aquela área num parque, a gente precisava garantir a moradia digna para as pessoas que estavam ali naquela região. O governo federal, por meio do Minha Casa Minha Vida, entraria com 180 mil e o governo do estado com 70 mil para permitir que as pessoas pudessem comprar uma casa de até 250 mil. Então, a grande maioria pôde ficar no centro da cidade, porque essa é uma área extremamente central e essa era uma dos pleitos das famílias, que elas não fossem deslocadas do centro da cidade.
1: Até agora, 84% das famílias já estão com novos imóveis contratados.
2: O governo paulista terá 48 meses para concluir as obras de construção do novo parque.
1: As comunidades da Amazônia que atuam com produtos da biodiversidade.
2: Serão financiadas ações para fortalecer os negócios com foco na conservação ambiental.
11: O Fundo Amazônia vai investir até 230 milhões de reais para fortalecer negócios comunitários da sociobioeconomia em todos os estados da Amazônia Legal. O investimento vai ocorrer por meio do edital Prospera Amazônia, lançado pelo Ministério do Meio Ambiente e Mudança do Clima e que é fruto de um acordo de cooperação com o BNDES, o Banco Nacional de Desenvolvimento Econômico e Social. O edital vai selecionar organizações para oferecer serviços a empreendimentos comunitários que trabalham com produtos e serviços da sociobiodiversidade e que sejam formados principalmente por povos indígenas, quilombolas, extrativistas, ribeirinhos, agricultores familiares e demais povos e comunidades tradicionais. O apoio inclui assistência técnica, formação, capacitação, assessoria para gestão e regularização documental. Também com contempla serviços de adequação sanitária e ambiental, certificação, agregação de valor, acesso a crédito e a mercados. Ao todo, o edital poderá apoiar ações em até 106 municípios da Amazônia Legal. A chefe do Departamento de Gestão do Fundo Amazônia do BNDES, Fernanda Garavini, destaca a importância dessa parceria entre o banco e o Ministério do Meio Ambiente e Mudança do Clima.
12: Com essa parceria, o Ministério de Meio Ambiente e Mudança do Clima e o BNDES, usando os recursos do Fundo Amazônia, pretendem transformar a produção sustentável dos territórios amazônicos em negócios mais estruturados, capazes de gerar renda, ganhar escala e acessar novos mercados, sem abrir mão da conservação da floresta e dos modos de vida dessas populações, que protegem a floresta.
11: Gerido pelo BNDES, sob coordenação do Ministério do Meio Ambiente e Mudança do Clima, o Fundo Amazônia já apoia mais de 150 projetos, estando presente em 73% dos municípios dos 9 estados da Amazônia Legal. Reportagem André de Barros Lima.
1: O Exame Nacional do Ensino Médio 2026 já contabiliza mais de 5 milhões de inscritos.
2: É o maior número já registrado pelo exame desde 2022.
1: Entre as principais novidades dessa edição está a inscrição automática dos estudantes concluintes do ensino médio da rede pública.
2: Outra mudança foi o aumento no número de municípios onde as provas serão realizadas.
1: Nesse ano, o exame será aplicado nos dias 8 e 15 de novembro em todos os estados e no Distrito Federal.
2: É a principal porta de entrada para a educação superior no Brasil.
1: É utilizado para ingressar em universidades públicas por meio do Sistema de Seleção Unificada, o SISU, ou em instituições privadas pelo ProUni, o Programa Universidade para Todos.
2: Também é utilizado por estudantes que buscam financiamento em instituições de ensino pelo FIES.
1: E fique de olho, as inscrições para quem quer participar do FIES abrem no dia 14 de julho.
13: O Ministério da Educação publicou o edital do processo seletivo do FIES, Fundo de Financiamento Estudantil, para o segundo semestre de 2026. As inscrições são gratuitas e estarão abertas de 14 a 17 de julho, exclusivamente pela internet no endereço acessounico.mec.gov.br/FIES. Neste ano, o MEC oferece mais de 112 mil vagas para o FIES, considerando os processos seletivos do primeiro e do segundo semestre. Para se inscrever, é necessário ter participado do Exame Nacional do Ensino Médio, o Enem, a partir da edição de 2010. No exame, o candidato deve ter obtido média aritmética de, no mínimo, 450 pontos nas 5 provas, sem ter zerado a redação. Além disso, não deve ter participado na condição de treineiro. Outra exigência é possuir renda bruta familiar mensal por pessoa de até 3 salários mínimos. O resultado da pré-seleção na chamada única vai ser divulgado no dia 30 de julho. Reportagem Júlio César de Oliveira.
2: A Advocacia Geral da União notificou hoje a Google, controladora do YouTube, para que retire do ar perfis que promovem e facilitam a criação de plataformas de apostas não autorizadas a operar no país.
1: Os perfis em questão divulgavam conteúdos com tutoriais de como criar uma plataforma de cassino, por exemplo, ou de estímulo ao jogo do bicho, que é proibido pela legislação brasileira.
2: Apostas de cota fixa, como as chamadas bets, só podem ser exploradas mediante prévia autorização do Ministério da Fazenda.
1: E essas foram as notícias do Governo do Brasil.
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2: Fique agora com as notícias do Poder Judiciário e do Congresso Nacional. Boa noite, bom fim de semana.
1: A gente volta na segunda-feira. Boa noite.
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16: Presidente do STF defende a atuação conjunta das cortes latino-americanas para proteger a democracia.
17: STJ julga primeiro repetitivo em sessão totalmente virtual e define requisitos para justiça gratuita a pessoas jurídicas.
16: TST recebe relatório sobre estudo inédito sobre a exclusão de pessoas LGBTQIAPN+, no mercado de trabalho.
17: Boa noite, eu sou Marcela Luiza.
16: E eu sou Walter Lima.
17: O presidente do Supremo Tribunal Federal e do Conselho Nacional de Justiça, ministro Edson Fachin, defendeu uma atuação articulada entre as cortes constitucionais da América Latina para fortalecer a proteção da democracia, da independência judicial e dos direitos fundamentais.
16: A declaração foi feita durante o 31º Encontro de Tribunais, Cortes e Salas Constitucionais da América Latina e do Caribe, realizado em Montevidéu, no Uruguai. Fernanda Porto.
18: No evento, Fachin disse ainda que o reconhecimento da democracia como um direito humano autônomo, como está sendo debatido pela Corte Interamericana de Direitos Humanos, poderá fortalecer juridicamente a independência do Poder Judiciário, a autonomia dos tribunais constitucionais, a integridade dos processos eleitorais, os mecanismos de freios e contrapesos, além da proteção das liberdades fundamentais.
17: O Conselho Nacional de Justiça encerrou o primeiro semestre de 2026 com 326 processos julgados pelo plenário e mais de 6 mil processos analisados e arquivados.
16: No período, o órgão também aprovou normas e definiu políticas para o judiciário em todo o país. Marcelo Della Libera.
19: O balanço divulgado pelo CNJ mostra que nos 6 primeiros meses do ano, o plenário realizou 24 sessões, entre presenciais e virtuais. O colegiado também aprovou 15 resoluções de cumprimento obrigatório pelos tribunais e 3 recomendações sobre boas práticas em áreas como gestão processual, inovação tecnológica, direitos humanos, acesso à justiça e melhoria da prestação jurisdicional. Na área disciplinar, o plenário do Conselho julgou 10 procedimentos administrativos disciplinares e aplicou sanções em 8 deles. Também determinou o afastamento cautelar de 9 magistrados durante a tramitação dos processos e analisou 9 revisões disciplinares com aplicação de pena de disponibilidade em 2 casos.
17: Pela primeira vez, o STJ julgou um recurso repetitivo em sessão totalmente virtual.
16: Na ocasião, foram estabelecidos critérios para a concessão da gratuidade de justiça a pessoas jurídicas. Fátima Uchoa.
20: A tese fixada pela Corte Especial do STJ sob o rito dos repetitivos deve ser seguida por todos os juízes e tribunais do país ao analisarem a mesma questão de direito. O colegiado definiu que a pessoa jurídica deve apresentar informações que permitam avaliar a real situação econômico-financeira, não sendo suficiente demonstrar inatividade ou redução do faturamento. Segundo o ministro relator Luiz Felipe Salomão, a concessão da gratuidade de justiça segue regras diferentes para pessoas físicas, que têm presunção relativa de veracidade na declaração de insuficiência de recursos, enquanto a pessoa jurídica deve comprovar não ter condições de arcar com as despesas processuais.
17: Um estudo inédito foi feito sobre a exclusão de pessoas LGBTQIAPN+, no mercado de trabalho.
16: O relatório foi entregue ao TST. Mila Amaral.
21: O levantamento foi realizado pelo Banco Mundial em parceria com o Ministério dos Direitos Humanos e da Cidadania e outras organizações. De acordo com o documento, a exclusão de pessoas LGBTQIAPN+, no mercado de trabalho, tira da economia brasileira mais de 94 bilhões por ano. Isso acontece porque essa população é mais atingida pelo desemprego e pela informalidade e recebe salários menores. Os dados mostram que o desemprego entre pessoas LGBTQIAPN+, é de 15,2% e mesmo empregados, eles ganham em média 10% a menos.
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17: Uma boa noite.
16: Bom fim de semana e até segunda-feira.
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3: Eu sou Paula Groba.
22: E eu sou Ricardo Nakaoka.
3: E estes são os destaques de hoje do Jornal do Senado, que começa agora.
22: Perfis falsos na internet podem virar crime.
3: Comissões debatem impactos do vício em apostas. Casos de ludopatia crescem 140% no SUS.
22: Aprovado reajuste anual para acesso ao microcrédito.
3: Boa noite.
22: Boa noite.
3: Criar um perfil falso para enganar outras pessoas pode passar a ser crime específico no Brasil.
22: A Comissão de Segurança Pública aprovou o projeto que inclui no Código Penal o crime de falsa identidade digital para punir a prática conhecida como catfishing, usada em golpes, assédio e outros tipos de fraude. Repórter Bruno Lourenço.
23: O projeto de lei cria no Código Penal o crime de estelionato ou fraude por meio de falsa identidade digital. O senador Hamilton Mourão, do Republicanos do Rio Grande do Sul, destacou que a criação de perfis falsos deixou de ser uma mera travessura online para se transformar em uma ferramenta de crimes graves, como a extorsão financeira e a chantagem íntima, gerando prejuízos severos à saúde mental e ao bolso das vítimas.
24: Catfishing é a prática de criar uma identidade falsa online com o objetivo de enganar, explorar, assediar ou fraudar outras pessoas, geralmente em redes sociais ou aplicativos de namoro. Os motivos para o catfishing variam desde a busca por atenção ou bullying, até crimes graves como golpes financeiros, românticos ou de investimento em criptomoedas, que resultam em perdas financeiras substanciais para as vítimas. Extorsão e chantagem por meio de imagens íntimas ou informações pessoais compartilhadas pelas vítimas, chamada sextorção e roubo de identidade.
23: A proposta estabelece que a punição seja agravada se a fraude for cometida com o uso de ferramentas automatizadas, perfis robôs ou se visar a exploração financeira de pessoas vulneráveis, como idosos.
3: E processos de violência doméstica poderão ter análise mais rápida na Justiça.
22: Avançou o projeto que garante prioridade aos juizados especializados na tramitação das ações previstas na Lei Maria da Penha. Repórter Rodrigo Rezende.
25: Os juizados de violência doméstica e familiar contra a mulher terão prioridade em relação à chamada Justiça Comum na análise dos processos relacionados à Lei Maria da Penha. O projeto com esse objetivo foi aprovado pela Comissão de Direitos Humanos. A relatora, senadora Ana Paula Lobato, do PSB do Maranhão, ressalta que essa medida impede conflitos entre órgãos judiciais e dá mais segurança para a mulher vítima de agressão. O relatório de Ana Paula Lobato foi lido na CDH pelo senador Rogério Carvalho, do PT de Sergipe.
26: Ao instituir órgãos judiciais especializados com competência civil e criminal para o processo, julgamento e execução das causas decorrentes dessa violência, a Lei Maria da Penha buscou evitar a fragmentação do atendimento, decisões potencialmente contraditórias e a peregrinação da vítima por múltiplos juízos, assegurando tutela mais efetiva e concentrada.
25: O projeto foi apresentado pela deputada federal Laura Carneiro, do PSD do Rio de Janeiro, e agora será analisado pela Comissão de Constituição e Justiça.
3: E a Câmara dos Deputados pode votar nos próximos dias o chamado PL da Misoginia, um projeto aprovado pelo Senado, que equipara o crime de ódio contra mulheres ao racismo.
22: A proposta torna a prática inafiançável e imprescritível e prevê penas mais duras para quem discriminar as mulheres. A reportagem é de Yasmin Rodrigues.
27: O projeto de lei aprovado pelo Senado em março inclui a misoginia entre os crimes de preconceito e discriminação já previstos na legislação brasileira. Assim como nos crimes de racismo, a conduta passa a ser considerada inafiançável e imprescritível. A autora do projeto, senadora Ana Paula Lobato, do PSB do Maranhão, afirmou que o objetivo é enfrentar um tipo de violência que muitas vezes antecede as agressões físicas e feminicídios.
28: Estatística crescente da violência doméstica que chega até o feminicídio. Então, antes de chegar no feminicídio, se sofre a violência psicológica, a violência financeira, a violência doméstica, para, enfim, chegar no feminicídio. Para diminuir os casos de feminicídio, a gente precisa, primeiramente, combater a violência.
27: A matéria recebeu parecer favorável da relatora, senadora Soraya Tronic, do PSB de Mato Grosso do Sul. Se os deputados aprovarem o texto sem alterações, a proposta segue diretamente para a sanção presidencial.
3: Uma audiência pública das Comissões de Direitos Humanos e de Assuntos Sociais discutiu os impactos das apostas esportivas online no Brasil.
22: O debate apontou que a crescente expansão das bets no país exige medidas de proteção aos consumidores. Repórter Patrícia Oliveira.
4: Para os debatedores, os efeitos das apostas esportivas online sobre o endividamento das famílias e a saúde mental dos brasileiros exigem medidas de proteção ao consumidor. Além do cadastramento do CPF nos sites de aposta, também seria necessária a declaração de renda para o controle do valor apostado e a redução da publicidade das bets. O psiquiatra Hermano Tavares destacou o aumento de casos de jogo compulsivo, o vício que afeta um em cada cinco apostadores.
5: É como se fosse uma droga, gente. O SUS teve mais de 100% de aumento de demanda de tratamento para jogo nesse período.
4: O senador Eduardo Girão, do Novo do Ceará, defende o fim das apostas online.
6: Copa do Mundo acontecendo durante esse mês, explodiu a propaganda. Na minha opinião, deveria acabar, proibir. Seja o governo enviando um projeto ou o próprio parlamento deliberar pelo fim.
4: Além de outras propostas em tramitação, um pacote de projetos reunidos pela senadora Damares Alves do Republicanos do Distrito Federal restringe a publicidade das bets e proíbe a ação de influenciadores digitais.
3: Os atendimentos a pessoas com dependência em jogos de apostas no SUS cresceram 140% entre 2018 e 2025. O dado foi apresentado na audiência pública pela coordenadora do Departamento de Saúde Mental, Álcool e Outras Drogas do Ministério da Saúde, Gabriela de Andrade.
22: Para a senadora Damares Alves, do Republicanos do Distrito Federal, a expansão das apostas esportivas já afeta a saúde pública e a economia, o que reforça a necessidade de medidas para enfrentar a ludopatia.
7: Quanto tudo isso está custando para o Brasil? O que está arrecadando? Está compensando os danos e prejuízos que os cofres públicos vão ter e já estão tendo?
3: Os limites para o acesso ao microcrédito podem deixar de ficar defasados.
22: A Comissão de Assuntos Econômicos aprovou um projeto que atualiza esses valores anualmente, com base na inflação, para preservar o acesso de microempreendedores e trabalhadores informais ao crédito. O texto segue para a Câmara dos Deputados, se não houver recurso ao plenário. Repórter Marcela Cunha.
8: O projeto prevê a correção anual dos limites de endividamento para acesso ao Programa Nacional de Microcrédito Produtivo Orientado. O PNMPO oferece crédito para financiar atividades produtivas de microempreendedores, pequenos negócios e trabalhadores informais. Hoje, o Conselho Monetário Nacional estabelece dois limites, até R$ 21 mil reais em operações de microcrédito na mesma instituição financeira e até R$ 80 mil reais no total de operações de crédito no sistema financeiro, sem contar financiamento habitacional. Mas esses valores podem ficar defasados com o tempo. O relator, senador Laércio Oliveira, do Progressistas de Sergipe, afirmou que manter os limites sem correção pela inflação reduz ano a ano o acesso dos pequenos empreendedores ao microcrédito.
9: Mais do que facilitar o acesso ao financiamento com taxas justas, a política de microcrédito atua como um motor de incentivo e profissionalização para os microempreendedores. Em vez de apenas injetar dinheiro, o programa qualifica o tomador para que ele identifique o momento exato de buscar o empréstimo e saiba aplicá-lo com foco na produtividade.
8: Pelo texto aprovado, a atualização será anual pelo IGPM, índice usado para medir a variação de preços na economia.
22: Com edição de Paula Groba e trabalhos técnicos de João Lira, o Jornal do Senado fica por aqui. Acompanhe agora as notícias do Tribunal de Contas da União e da Câmara dos Deputados. Boa noite.
3: Uma boa noite e um bom fim de semana.
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11: O Tribunal de Contas da União avaliou se órgãos federais oferecem condições adequadas no ambiente de trabalho para a inclusão de pessoas com deficiência. A auditoria analisou 36 órgãos e identificou barreiras físicas, sociais e organizacionais, além de dificuldades de acessibilidade nos espaços, nos sistemas de informática e nos meios de comunicação. O tribunal também constatou que metade dos órgãos avaliados não possui diretrizes formais de acessibilidade. O TCU recomendou medidas ao Ministério da Gestão, ao Ministério dos Direitos Humanos e a outros órgãos federais. O objetivo é eliminar barreiras e melhorar as condições de inclusão e de trabalho na administração pública federal. 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
12: Deputados definem novas regras para fiscalizar despesas com educação.
13: O projeto cria medidas de saúde para pessoas afetadas por jogos de azar.
12: Avança a proposta que retoma incentivos para o programa Mais Médicos.
14: Boa noite. Comissão de Educação aprova incentivo ao programa Mais Médicos. O repórter José Carlos Oliveira tem as informações.
18: A Comissão de Educação da Câmara dos Deputados aprovou o projeto de lei que retoma incentivos ao programa Mais Médicos, que haviam sido revogados em 2025, diante da lei que criou o programa Agora Tem Especialistas. O texto aprovado permite que os candidatos aos programas de residência médica recebam 10% de pontuação adicional durante o processo seletivo, desde que tenham cumprido integralmente pelo menos um ano de ações em projetos e programas dos Ministérios da Saúde e da Educação, como é o caso do Mais Médicos. Para o relator da proposta, deputado Ismael, do PL de Santa Catarina, a medida tem baixo custo, é fácil de ser operacionalizada e, na prática, vai atrair mais jovens profissionais para o programa Mais Médicos.
19: A gente sabe da importância da presença do programa Mais Médico nesses pequenos municípios. E o projeto do deputado Ismael Alexandrino permite que especialistas em medicina também adentrem ao programa Mais Médico, permitindo um maior acesso da nossa população à saúde, tão fundamental, uma das prioridades, sem dúvida, desafiantes para o nosso país.
18: A proposta de retomada de incentivos ao programa Mais Médicos ainda vai passar pelas análises das comissões de saúde e de Constituição e Justiça. Da Rádio Câmara de Brasília, José Carlos Oliveira.
12: Orlando Silva, do PCdoB de São Paulo, comemora a aprovação na Comissão de Constituição e Justiça do projeto que veda o ensino à distância nos cursos da área da saúde. Segundo ele, a formação presencial é indispensável para garantir a qualificação dos futuros profissionais.
14: Orlando Silva acredita que a medida preserva a qualidade dos serviços prestados à população e evita a formação de profissionais com diferentes níveis de preparo. O deputado também defende a rápida tramitação da proposta no Senado.
2: Trabalho.
12: Professora Luciene Cavalcante, do PSOL de São Paulo, apoia a instituição do Piso Nacional para os Profissionais Não Docentes da Educação. Segundo ela, a proposta garante valorização aos trabalhadores da educação básica e prevê remuneração equivalente a 75% do piso do magistério.
14: Professora Luciene Cavalcante afirma que o projeto conta com fonte de financiamento por meio do Fundeb e pede prioridade para a votação no Senado. Ela argumenta que a medida corrige uma injustiça salarial e reconhece o trabalho dos profissionais que atuam diariamente nas escolas.
2: Educação.
12: Foram aprovadas novas regras para fiscalização de despesas públicas com educação. A repórter Paula Bittar acompanhou a votação.
20: A Comissão de Constituição e Justiça da Câmara aprovou uma proposta que define regras para acompanhar e avaliar gastos com educação nos estados e municípios. O texto aprovado confere um papel central ao Sistema de Informações sobre Orçamentos Públicos em Educação, SIOP, um sistema eletrônico gerido pelo Fundo Nacional de Desenvolvimento da Educação, o FNDE, que coleta, processa e disponibiliza dados sobre receitas e despesas com educação. O monitoramento da aplicação de recursos na educação será feito por esse sistema, que também será responsável por manter um portal voltado ao cidadão. Estados e municípios deverão publicar no SIOP até 30 dias após o fim de cada bimestre um demonstrativo com as receitas e despesas da educação. Se o relatório não for publicado, o governo federal poderá suspender as transferências voluntárias, com exceção das destinadas à educação, saúde e assistência social. Durante a discussão da proposta na comissão, o deputado Patrus Ananias, do PT de Minas Gerais, ressaltou a necessidade de garantir transparência nos gastos públicos.
21: Esse projeto me tocou muito o coração, porque eu penso que nós vivemos uma época em que nós aqui na Câmara dos Deputados, parlamentares, precisamos mandar um recado claro, passar uma imagem para o povo brasileiro da nossa correção, do nosso rigor, da nossa transparência na aplicação dos recursos públicos, que não podem ser destinados a projetos mirabolantes, a obras inacabadas, mas destinados prioritariamente às políticas públicas que promovem o desenvolvimento do nosso país.
20: O projeto que define regras para acompanhar e avaliar gastos com educação nos estados e municípios já pode seguir para análise do Senado, a menos que haja recurso para votação pelo plenário da Câmara. Da Rádio Câmara, de Brasília, Paula Bittar.
0: Saúde.
14: Hélio Lopes, do PL do Rio de Janeiro, é autor de projeto que estabelece diretrizes para a caderneta de saúde da gestante e do bebê no SUS. Entre as medidas previstas, o texto determina o uso de terminologia baseada no sexo biológico e veda a adoção de linguagem neutra.
12: Segundo Hélio Lopes, a proposta também define que as cadernetas de pré-natal sejam voltadas exclusivamente à proteção da saúde da mãe e do bebê, sem conteúdos que estimulem a interrupção da gestação. O projeto ainda prevê orientações sobre denúncia e proteção em casos de violência sexual.
14: O projeto de Felipe Beccari, do Podemos de São Paulo, cria uma política de incentivo à produção e ao acesso a medicamentos genéricos de uso veterinário. O deputado propôs estímulos para empresas que produzem esses medicamentos e adotem políticas de preços mais acessíveis.
12: De acordo com Felipe Beccari, a medida busca reduzir os custos dos tratamentos veterinários e ampliar o acesso da população aos cuidados com os animais. Ele acredita que o fortalecimento do mercado de genéricos pode estimular a concorrência, beneficiar tutores e contribuir para o bem-estar animal.
0: Direitos humanos.
14: O projeto cria uma pensão especial para pessoas que adquirirem deficiência permanente em decorrência de violência doméstica. Um dos autores da matéria, Dimas Gadelha, do PT do Rio de Janeiro, explica que a ideia é indenizar as vítimas sem renda suficiente para garantir o próprio sustento.
12: O texto também dispensa o tempo de carência para a concessão de benefícios às vítimas. De acordo com Dimas Gadelha, a proposta ainda prevê mecanismos para que o Estado busque o ressarcimento dos gastos junto aos agressores.
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0: Ciência e tecnologia.
14: Está pronta para ser votada no plenário da Câmara a proposta que cria uma política para auxiliar na saúde de pessoas afetadas por jogos de azar. A repórter Mônica Tati tem mais informações.
16: A Comissão de Constituição e Justiça da Câmara dos Deputados aprovou o projeto de lei que institui política para atender pessoas e famílias que foram afetadas pelos jogos de apostas. O texto cria a Estratégia Nacional de Atenção Integral às pessoas com necessidades decorrentes das práticas de jogos e apostas. Entre outros pontos, aborda a prevenção, a redução de danos, a proteção e a reinserção social de pessoas que tenham problemas com vícios em jogos. A relatora na comissão, a deputada Laura Carneiro, do PSD do Rio de Janeiro, afirmou que a proposta tem relevância social e sanitária, devido aos efeitos das apostas sobre a saúde mental, a vida familiar e a proteção de grupos vulneráveis. Já o autor do projeto, o deputado Rui Carneiro, do Podemos da Paraíba, informou que o número de pessoas atendidas pelo SUS, o Sistema Único de Saúde, com problemas associados ao jogo patológico, passou de 108 para 1.200 entre 2018 e 2023.
17: Os jogos de azar no Brasil se transformaram numa questão gravíssima de saúde pública. Esse é a moral principal do nosso projeto, dar uma resposta às pessoas que, junto com os seus familiares, estão vivendo essa nova realidade do Brasil, inclusive uma das maiores causas do endividamento do brasileiro. Então, o objetivo é preparar a estrutura, sobretudo de saúde, nas unidades básicas de saúde, nos CAPs, para atender esse novo tipo de paciente, vamos dizer assim, que precisa de socorro.
16: O projeto que cria uma política de atenção às pessoas com problemas com jogos de apostas já foi aprovado por todas as comissões e aguarda a votação do plenário da Câmara. Da Rádio Câmara de Brasília, Mônica Tati.
4: Justiça.
12: Adriana Ventura, do Novo de São Paulo, pede a instalação de uma CPMI para investigar o Banco Master e acusa o governo de priorizar gastos com publicidade em vez de áreas como saúde. Ela defende o combate à impunidade e a responsabilização dos envolvidos em crimes.
14: Adriana Ventura também faz críticas ao governo federal e cita investigações da Polícia Federal envolvendo o Banco Master e integrantes da base governista. Segundo ela, as denúncias reforçam a necessidade de aprofundar as apurações sobre possíveis casos de corrupção.
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4: Comissões.
12: A Comissão de Administração da Câmara debate experiência de ouvidorias externas em defensorias públicas. O repórter Luiz Cláudio Canuto tem os detalhes.
6: 20 unidades da Federação têm ouvidorias externas em suas defensorias públicas, que funcionam como órgãos auxiliares e autônomos para garantir o controle social, a transparência e a participação da sociedade civil. As ouvidorias externas não pertencem à carreira da defensoria e seus integrantes são eleitos a partir de listas tríplices com representantes da sociedade. Criadas pela Constituição de 88, as defensorias públicas são instituições estatais que garantem assistência jurídica integral e gratuita à população que não possui recursos financeiros para contratar um advogado. Elas atuam na defesa dos direitos individuais e coletivos e na promoção dos direitos humanos. A Comissão de Administração e Serviço Público da Câmara dos Deputados debateu a experiência das ouvidorias externas das defensorias públicas com representantes do setor. A audiência pública foi presidida pela deputada Fernanda Melchiona, do PSOL do Rio Grande do Sul, autora também do pedido para a realização do debate.
23: 20 estados já têm a defensoria, a ouvidoria da defensoria pública, que é um órgão do controle social, que não é da carreira da instituição e que é eleita pelos movimentos sociais populares. E por que eu estou fazendo esse preâmbulo? Porque é o único órgão do sistema judicial que tem esse controle externo, externo mesmo, que não é da carreira, que não tem aquele elemento corporativo. Isso é muito importante.
6: Os estados que não têm ouvidorias externas nas defensorias públicas são Espírito Santo, Sergipe, Alagoas, Tocantins, Mato Grosso do Sul, Amazonas, Roraima e Rio Grande do Norte. A Defensoria Pública da União conta com uma ouvidoria geral composta por representantes da sociedade civil. O projeto apresentado no Senado Federal muda a Lei de Responsabilidade Fiscal e destina limite de até 2% da receita das unidades federativas para o orçamento das defensorias públicas, a fim de garantir autonomia financeira. A proposta também impede contingenciamentos severos no sistema de assistência jurídica gratuita. Da Rádio Câmara de Brasília, Luiz Cláudio Canuto.
4: Economia.
14: Florentino Neto, do PT do Piauí, defende o projeto que autoriza a União a criar uma empresa estatal para atuar na distribuição de combustíveis e gás de cozinha. A proposta também permite ampliar a participação pública em refinarias e outras estruturas estratégicas para o abastecimento nacional.
12: No entendimento de Florentino Neto, a medida fortalece a soberania energética e protege o país em situações de desabastecimento. Ele considera ainda que a iniciativa contribui para a estabilidade da oferta de combustíveis, além de proteger os consumidores contra aumentos abusivos.
14: Glauber Braga, do PSOL do Rio de Janeiro, apresentou o projeto que revoga a lei do Programa Nacional de Desestatização. O deputado afirma que a proposta busca fortalecer a presença do Estado em áreas estratégicas, como energia, mineração, telecomunicações e infraestrutura.
12: Glauber Braga avalia que as privatizações reduzem a capacidade do poder público de planejar o desenvolvimento do país. Ele defende que empresas estatais atuem em setores essenciais para atender ao interesse da população, especialmente onde a iniciativa privada não vê lucro imediato.
7: Relações Exteriores.
14: Edilson Barroso, do PL de São Paulo, integra a Frente Parlamentar Mista em apoio à integração União Europeia-Mercosul, criada para acompanhar o acordo comercial entre os dois blocos. Ele detalha a importância da fiscalização legislativa para dar mais segurança às empresas brasileiras.
12: Adilson Barroso afirma que o acordo vai reduzir aos poucos impostos cobrados sobre milhares de produtos e serviços. O deputado aponta que a mudança pode facilitar as vendas do Brasil para outros países e atrair novos investimentos.
7: Agricultura.
14: Representantes da cadeia de produção do tabaco defenderam na Câmara uma proteção para o setor. A repórter Maria Neves nos conta quais as propostas.
8: Representantes da cadeia produtiva do tabaco reclamaram em audiência pública na Câmara dos Deputados que o sistema integrado de produção do setor está ameaçado no Brasil. De acordo com o deputado Heitor Schur, do PSD Gaúcho, que pediu a realização do debate, o aumento do número de produtores independentes e a carga tributária representam as principais ameaças à produção integrada de fumo no Brasil. Heitor Schur afirma que o sistema integrado foi construído há mais de 100 anos e engloba desde os produtores de fumo até a fabricação dos produtos derivados, como cigarro. O deputado argumenta que essa organização é importante para garantir aspectos como equilíbrio entre produção e demanda, assistência técnica e controle da qualidade dos insumos. Com o crescimento dos produtores independentes, ele acredita que essa estrutura esteja ameaçada.
21: Nós temos diversas safras dentro de um ano. Uma vez era a safra do fumo, agora é a safra de verão, a safra de inverno, a safra de primavera. Está plantando e colhendo o ano inteiro. Talvez isso para a indústria seja muito bom, mas para o segmento que está lá no campo eu não vejo ganhar com isso. E, ao mesmo tempo, a gente percebe que cada vez tem mais produtores independentes plantando por conta. Não sei se os insumos que eles usam são os corretos. E essas coisas acabam influenciando também o nosso setor.
8: Com o aumento da produção, Heitor Schur afirma que houve queda no preço do tabaco. O deputado sustentou que, enquanto em janeiro a arroba do produto custava R$ 340,00, hoje está sendo vendida por R$ 260,00. Da Rádio Câmara de Brasília, Maria Neves.
12: Marcelo Moraes, do PL do Rio Grande do Sul, defende a securitização das dívidas dos produtores rurais do estado. Na visão do deputado, a medida é essencial para permitir a renegociação dos débitos acumulados após anos de estiagem e das enchentes de 2024.
14: Marcelo Moraes afirma que os agricultores não pedem perdão das dívidas, mas condições para quitá-las. Ele também cobra a apreciação da proposta pela Câmara, alegando que a demora na votação agrava a crise no campo e compromete a economia gaúcha.
7: Meio Ambiente.
12: Cabo Gilberto Silva, do PL da Paraíba, critica a atuação de órgãos federais durante operações de fiscalização ambiental em Novo Progresso, no Pará. Segundo o deputado, as ações truculentas provocam conflitos com produtores rurais e moradores da região.
14: Cabo Gilberto Silva pede ao governo federal que reveja a atuação dos órgãos responsáveis pela fiscalização ambiental na região. No entendimento do parlamentar, é necessário garantir o cumprimento da legislação sem comprometer os direitos dos produtores.
12: Joaquim Passarinho, do PL do Pará, também denuncia a truculência de órgãos federais durante a operação de fiscalização ambiental em Novo Progresso. O deputado defende que a fiscalização seja conduzida com respeito à população e prioridade para medidas de orientação.
14: Joaquim Passarinho cobra do governo ações para acelerar a regularização fundiária e ambiental na região. Segundo o parlamentar, é preciso garantir segurança jurídica aos produtores e conciliar a proteção do meio ambiente com o desenvolvimento das atividades econômicas locais.
12: Termina agora o jornal Câmara dos Deputados, produzido pela Rádio Câmara, com trabalhos técnicos de Wellington Teles e apresentação de Ana Raquel Macedo e Márcio Aquiles Sardi. Boa noite.
14: A Voz do Brasil volta na segunda-feira. Boa noite e bom final de semana.
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1: Olá, senhoras e senhores, Josimar entrando com o coração aberto e a alma pronta para muita música gostosa. Vamos lá com o nosso Paixão Sertaneja. Esteja certo de que aqui no Paixão Sertaneja a gente valoriza as verdadeiras tradições da moda, sabia? Aquelas originárias do campo, cultivadas com amor e que nunca esqueceram de onde vieram. Caso sinta uma súbita nostalgia, aqui você encontra um ambiente perfeito para expressar os seus sentimentos ao ritmo de uma boa música. Então, prepare-se!

0: Leoné, que bela canção que acabou de tocar. Essa é como sentiu o aroma da terra depois da chuva. Olha só que lembrança boa, hein? Manda pra gente. Adoro trocar ideia. Vamos em frente na nossa viagem musical com mais um sucesso que vai direto ao coração.
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0: Calma lá, segura as pontas aí, porque ainda temos um monte de sucesso pra curtir bem juntinho. Vamos parar só um pouquinho? Vamos umedecer a garganta, puxar o fôlego e daqui a pouquinho eu tô de volta. Enquanto isso, traga a cadeira mais pra perto, ajuste o chapéu e esteja pronto para o nosso próximo bloco. Aguarde, moçada amiga, o Paixão Sertaneja vai retornar em instantes e eu prometo que na volta vai ter mais e mais músicas gostosas por aqui.
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2: 7:31.
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0: Ótimo. Violeira ajustou as cordas da viola, então vamos continuar o papo. Continua conosco? Ah, que delícia. Valeu pelo carinho da companhia. Músicas incríveis, incríveis. Dando sequência à nossa programação. Tá chegando agora a moda encantadora, uma mais gostosa do que a outra. Deixando seu coração ainda mais aconchegado no mundo das lembranças. Continuamos por aqui com a jornada do Paixão Sertaneja, onde a música nunca descansa e as emoções só crescem.
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0: foi o sucesso que tocou no coração, né? Tem música que é assim, acaba lendo a nossa alma. E aí, será que essa música representou você naquela conversa? Tô doida pra saber. Agora sim, seguimos com canções que vão nutrir a alma.
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0: 7h45.
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1: Agora!
0: Me

0: Essa aí foi uma verdadeira delícia de ouvir, né? Agora, gente, pequena pausa, intervalinho comercial. Daqui a pouquinho eu tô de volta.
1: O tempo agora é rapidinho, tá? Eu vou ali, volto já. É só um gole d'água pra tomar.
0: Prepare-se, senhoras e senhores. Já já o Paixão Sertaneja vai retornar, tá? Trazendo músicas que valem muito mais do que ouro.
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3: 8 horas.